que não te deixa em nenhum deles é Jesus, é o nosso Deus. Ele é fiel. Se você tiver dinheiro, ele está com você. Se não tiver, ele também continua estando com você. Se você estiver bem, ele está com você. Se não estiver bem, ele continua com você. Ele não deixa. Ele está conosco 24 horas. O nosso Deus é um Deus maravilhoso. Ele é um conselheiro. Ele é um Deus forte. Ele é o Pai da eternidade. Ele é o Príncipe da Paz. É o Leão da tribo de Judá. Ele é um Deus poderoso que criou o céu e a terra e tudo que nela há, tudo que temos no mundo foi criado por Deus. Então, meus amigos, não tenha medo, porque Deus sempre estará conosco. Deus sempre estará conosco e nós não vamos ficar sozinhos. Pode o teu pai te abandonar, tua mãe te abandonar, teu marido, tua mulher, teus irmãos, pode o teu pastor te abandonar, pode todo mundo te abandonar. Deus jamais te abandonará. Deus não abandona você. Por quê? Porque Ele é fiel. Ele é fiel em todas as circunstâncias na nossa vida. Então pense comigo, você pode confiar nesse Deus 100%. Porque por isso o salmista diz, entrega o seu caminho ao Senhor, confia nele, e ele tudo vai fazer na tua vida. Então muitas das vezes nós enfrentamos momentos de dificuldades e fraqueza, é fato, é verdade. Todos nós temos problemas, todos nós temos fraqueza, todos nós temos momentos de dúvida na nossa vida. Podemos falhar em cumprir os nossos compromissos, não é verdade? Ou sermos, às vezes, infiéis em nossa caminhada com Deus? Claro que podemos. Somos seres humanos, falhos demais. Mas mesmo que nós falhe, mesmo que nós não consigamos ser fiel a Deus, Deus continua sendo fiel com nós. Isso aqui é maravilhoso. Isso aqui é bênção.

que nós temos aí. Então nós estamos falando sobre a fidelidade de Deus, que mesmo nós sendo infiel, Deus continua sendo fiel. Ele nos ama com um amor eterno e continua a ser fiel, mesmo quando nós não somos. Olha que amor é esse, de amar o mundo. A Bíblia diz, João 3,16, porque Deus amou o mundo de tal maneira que deu. Ele deu o seu Filho unigênito para morrer na cruz por nós, sendo nós pecadores, sendo nós falhos. O nosso Deus entregou o seu único Filho para vir a este mundo, para sofrer aqui na terra, para morrer numa cruz do Calvário. Ressuscitou após o terceiro dia, está vivo à destra do Pai, esperando o momento que não demora. Jesus está voltando. Jesus está voltando buscar os seus escolhidos, buscar o seu povo. Mas, e nós precisamos estar firme, precisamos ser fiéis a Deus. Mas mesmo sendo infiel a Ele, Ele continua sendo fiel conosco, porque o amor dEle é verdadeiro para conosco. A fidelidade de Deus nos dá uma segurança, uma confiança para enfrentar os desafios da nossa vida. Olha que lindo isso aqui. Não temos medo de enfrentarmos desafios, não temos medo de enfrentarmos problema, não temos medo de enfrentarmos dificuldades. Por quê? Porque Deus está do nosso lado, e se nós temos Deus do nosso lado, nós temos tudo. Aleluia, glória a Deus. Minha garganta está um pouco doída, por isso que eu estou indo mais calmo hoje. Aleluia, paz do Senhor, a paz do Senhor Jesus Cristo, meu amigo, reverendo José Veraldo, sempre um canal de bênção para nossas vidas. Um grande abraço, meu amigo, estamos nos alimentando com esta palavra. Oh, glória a Deus, obrigado, obrigado Marco Martins, Deus abençoe sua vida, glória a Deus pela sua vida também. Você é um grande amigo nosso também, um grande pregador da palavra também, que nós temos um orgulho de sermos amigos. Glória a Jesus. Tivemos um final de semana maravilhoso ali no São Marcos. Que domingo abençoado. Igreja lotada. Congresso das Irmãs de Oração maravilhoso. E Deus nos escolheu para nós estarmos ali ministrando a palavra do Senhor. A glória da segunda casa será maior do que a primeira. Que palavra. A dona Lourdes. Dona Lourdes Vigircós. Que Deus abençoe sua vida. Obrigado pelo carinho da audiência. Deus abençoe a vida de vocês. Obrigado, obrigado mesmo. Nós estamos falando sobre a fidelidade de Deus. Fidelidade de Deus. Eu me lembro de quando Deus usava ali o profeta Jeremias. O povo estava longe de Deus, esquecendo dos mandamentos de Deus. E Deus permite o rei Nabucodonosor levar cativo por 70 anos aquele povo. Mas lá dentro da Babilônia tinha 4 jovens: Daniel, Sadraque, Mesaque e Abednego. 4 jovens que não se alimentaram com a comida do rei. 4 jovens que não beberam a bebida do rei. 4 jovens que disseram: nós não vamos nos contaminar. Glória a Deus. A fidelidade de Deus. A fidelidade de Deus. Dona Rosa, Tesca, boa noite, na paz do Senhor. Deus abençoe. Um abraço para toda a família. E a Bíblia vai dizer que eles estavam mais bonitos do que os outros, comendo só legumes. Chegou uma certa feita que eles tinham que adorar o rei Nabucodonosor. E eles não adoraram, os 3 jovens ficaram de pé. Jogaram eles numa fornalha aquecida 7 vezes. A fidelidade de Deus desceu junto com eles. Nem um fio de cabelo, nem cheiro de queimado tinha na roupa deles. Por quê? Porque Ele é fiel. Vale a pena servir este Deus. Vale a
pena adorar este Deus, vale a pena passar por problemas, por dificuldades, sabendo que podemos às vezes não termos amigo, podemos às vezes faltar

nunca vai faltar. O Espírito Santo sempre estará do nosso lado para nos ajudar. Aleluia. Glória a Deus. Depois nós vemos ali Daniel orando 3 vezes ao dia. Alguém queria prejudicá-lo. Ele não para de orar, vai parar numa cova de leões, na verdade. E a Bíblia vai dizer que naquela noite os leões tiveram que jejuar, não puderam comer, não puderam se alimentar. Por quê? Porque era um servo de Deus. Glória a Deus. Era alguém que estava sendo fiel. Mas mesmo que você não seja fiel, ele permanece fiel. Agora imagine você sendo fiel a ele. Meu Jesus amado, que bênção, irmã Francilene, Deus abençoe, palavra linda, obrigado. Deus abençoe, irmã Leni, estamos na escuta em Foz do Iguaçu com a Cristiane, com a Sarinha, Pablo, junto com meus netos, a Emily, também Jean. Deus abençoe a vida de vocês. Obrigado pelo carinho da audiência e são bênçãos de Deus. A irmã Leni ganhou um prêmio aqui, terça-feira passada, de R$30 aí para gastar na loja ali na Vicente Machado. E ela está passando esse, nós vamos sortear de volta aqui, né? Vamos sortear de volta esse prêmio que ela está passando para outro, porque ela mora longe, então ela está doando esses R$30 para outra pessoa daqui que possa ganhar e possa usufruir então deste vale compras, né, de R$30. Aí oferecimento aí da, eu já vou achar aqui o nome da loja para nós estar falando aí do nosso amigo. Deus abençoe a vida da irmã Leni, a nossa amiga Cleusa Alves. Deus abençoe, Cleusa, obrigado pelo carinho da audiência. Deus abençoe a vida de vocês, sempre ligadinho conosco também. Nós queremos louvar a Deus pela vida de vocês. Deus é fiel. Mesmo nós não sendo, ele continua sendo fiel. A fidelidade de Deus, ela nos dá uma segurança tão grande, tão maravilhosa, que nunca ele deixa você sozinho. Nós vemos que quando Eliseu e Geazi viu que a casa de Eliseu, do profeta, estava cercada de inimigos, e ele corre para Eliseu e diz: estamos cercados, o que vamos fazer? Eliseu diz: Senhor, abre os olhos do moço para que ele veja. E quando Deus abriu os olhos dele, ele viu que maior é o que estava com Eliseu e com ele do que o que estava lá fora. Deus é maior. Deus é maior. E ele está conosco, nos ajudando, nos dando força para nós vencer. Alô, irmã Carmelina Vauruque. Irmã Carmelina, Deus abençoe sua vida. Obrigado pelo carinho da audiência. Que a bênção de Deus esteja presente sobre a vida de vocês. Muito obrigado pelo carinho de vocês também. Todas as terça-feiras estão junto conosco aqui, ouvindo a palavra de Deus e também participando. A paz do Senhor, pastor Mamara Otto. Deus abençoe, Mamara. Obrigado pelo carinho também da audiência. Deus abençoe a vida de vocês. Então, este hino aqui que o Sérgio pediu dá bem certinho com a palavra que nós estamos pregando. Nós estamos falando sobre a fidelidade de Deus. Isaías 49:15 fala que pode acontecer que uma mãe se esqueça de um filho que cria, mas todavia Deus jamais se esquece de nós. Deus nunca se esquece de nós. Deus é maravilhoso. Alô, irmã de Laura, a paz do Senhor, pastor, deixa Deus te usar. Pastor, como foi no domingo, no São Marcos? Pudemos ver Deus te usando poderosamente. Obrigado, irmã de Laura. Irmã de Laura, irmã Renata, Larissa, meu Deus, tá, Larissa está grandona, uma moça bonita. Deus abençoe a vida de todos vocês, família linda, maravilhosa, que nós amamos, que Deus colocou no nosso caminho. E a gente
ama muito vocês. E nunca esqueço de vocês também. Deus abençoe. Irmã Francilene, irmão Luiz, Deus abençoe sua vida também. Estamos orando, estamos juntos. Irmã Francilene, Deus vai dar vitória. Pode ter certeza absoluta que Deus vai nos dar a vitória. A irmã Céia, Pai do Senhor Jesus, pastor Everaldo, Deus abençoe. Amém? Amém, irmã Céia, irmão Luiz, Deus abençoe a vida de vocês. Obrigado pelo carinho da audiência. E vocês aqui de Malé ou até de fora, né? Você que está me ouvindo e quer comprar muda de erva. Nem perguntei para o irmão Luiz se tem, mas eu acho que tem. Está vendendo muita muda de erva. Você pode conversar aí com o irmão Luiz, se quiser o contato dele, manda um zap para mim que eu passo para você, tá bom? E você vai com certeza fazer um ótimo negócio aí, conversando com o irmão Luiz e a irmã Céia aí da Barra. Deus abençoe todo o pessoal aí da Barra também. Que a bênção de Deus esteja presente, esse Deus fiel, esse Deus maravilhoso. Se você tiver um testemunho de que Deus foi fiel na tua vida e aconteceu algo aí na sua vida, quiser mandar um escrito aí, na verdade, ou se quiser mandar para nós aí um áudio, e a gente vai colocar na rádio. Se quiser fazer um áudio aí contando um testemunho do que Deus fez na sua vida, manda no zap aí, grava um áudio e manda aí. Eu mando aqui para o zap da rádio e nós já colocamos no ar aí um testemunho teu maravilhoso. Conta a bênção que Deus fez na sua vida, né? Por quê? Porque se nós fosse contar tudo que Ele tem feito por nós, nós ficaríamos aqui há muito tempo. Nós estávamos conversando ali com o nosso amigo Gilberto, né? O filho do irmão Joel e o filho da irmã Lourdes, irmão da Adriana e da Luciana, e do que Deus fez na vida dele. Foi diagnosticado, né, com câncer, saiu da Araucária com câncer, rapidamente mandaram para Curitiba, e os médicos, ele chegou lá para ser internado, e os médicos, de repente, no meio do caminho, ele encontra alguém, alguns pastores, e aqueles pastores dão uma palavra para ele, né, claro que na hora que você recebe uma notícia dessa, você fica desesperado, e aqueles pastores falaram, nós vamos para o templo e vamos orar. E ele foi para o hospital e aqueles amigos dele foi para o templo orar. E quando ele faz ali os exames, não tinha nada de câncer. Por quê? Porque Deus havia feito um milagre. Oh, Deus fiel, Deus vai fazer um milagre na sua vida, aonde você está me ouvindo nesta noite. Irmão Luiz está dizendo para nós que ainda tem muda de erva. Então você que gostaria de comprar muda de erva, o irmão Luiz tem, e é muda muito boa, muda muito bonita, e com certeza vai fazer um ótimo negócio, tá bom? A irmã de Laura, peço oração para a Larissa, que hoje está completando 18 anos, vai fazer a carteira, Larissa. Eita, que benção, daí vai poder vir para Malé, né? Ah, meu Deus do céu, pega o carrão aí, põe o pai do lado daí, né, e a mãe vem junto também, põe a mãe do lado e põe o pai atrás, né, e não deixa ele ficar dando palmito, e vem embora, acelera esse carrão aí, vem parar aqui em Malé, depois que fazer a carteira, né, depois que se tiver a carteira na mão, e vai ser bênção de Deus, nós vamos receber vocês com muito carinho, né, nossos amigos aí, mãe de Laura, irmão Renato, e também a Larissa e toda a sua família, parabéns, parabéns Larissa, Deus abençoe muitos anos de vida. Tudo de bom para você, que as mais ricas bênçãos de Deus estejam derramadas sobre a sua vida. Mas a maior bênção que tem é a salvação da tua alma, filha. Não perca por nada. Não troque, não se contamine, não se contamine com os manjares do rei, com a bebida do rei. Seja fiel a Deus. Nós estamos falando sobre fidelidade, ser fiel a Deus. Deus sempre estará sendo fiel conosco, mesmo nós não sendo fiel. Agora imagine se você consegue ser fiel a Ele. Se você consegue servi-Lo com fidelidade. Fiel no nosso olhar, fiel no falar, fiel no andar, fiel no pegar, fiel em tudo na nossa vida. É o louvor que nós vamos ouvir já já. Eu vou tocar esse louvor fidelidade e daí eu volto orando por vocês que estão aí, na verdade, orando pela Larissa também, que está completando mais um ano de vida, e você que precisa de oração, e eu tenho certeza que Deus vai falar com você também, nós vamos estar orando. Vamos ouvir então
Wagner Roberto, esse louvor bonito, Fidelidade. Não sai daí, espera aí que nós já voltamos.

Nós mandando um abraço também aqui, Luana, Beto Santos e Souza. Deus abençoe sua vida, para o senhor pastor Everaldo. É, peço oração pelo meu filho Vinícius, já está aqui no caderninho, já vamos orar por ele também.

Que maravilha, que bênção, né? Você que está nos ouvindo aí, vai dar tudo certo em nome de Jesus. Marta Stefaniak Lopes, Deus abençoe sua vida, paz do Senhor. Peço oração para minha filha, Thalita. Ó, Cruz Machado, que maravilha, que bênção. Ô, maravilha, bênção de Deus. Vamos estar orando e vai dar tudo certo em nome de Jesus. Se creres, verás a glória de Deus. E nós vamos contar testemunho do que Deus está fazendo e vai fazer nessa noite.

dá muitos anos de vida, muita saúde, muita paz, muita alegria sobre a vida dela, Pai, em nome de Jesus. Paizinho querido, também a nossa amiga Marta, lá de Cruz Machado, eu não sei, mas eu acho que eu não conheço, mas o Senhor conhece, o Senhor sabe onde mora, sabe a cor da casa, o Senhor sabe tudo sobre a vida da Marta, Pai. E ela está pedindo, Senhor, oração pela vida da Thalita. Eu também não sei o que a Thalita precisa. Eu também não sei qual é o problema, Senhor, que esta jovem, ou esta criança, essa moça está precisando. Mas o Senhor, que é o onipresente, onipotente e onisciente, conhece tudo, sabe de tudo e é poderoso para fazer tudo e muito mais. Eu sei que eu não posso estar aqui e estar lá em Cruz Machado, mas o Senhor pode. O Senhor pode estar comigo aqui na rádio e eu estou sentindo a Tua presença aqui, Pai. E o Senhor pode estar lá agora entrando na casa da Marta. O Senhor pode estar entrando lá, tocando na vida da Thalita, Senhor. Ah, como pode, eu creio que pode. Eu tenho certeza absoluta que pode. Deus, Tu és o mesmo ontem e será, Senhor, hoje e eternamente, Senhor. Eu oro pela vida da Cristiane, pela vida da Sarinha, pela vida da irmã Leni e toda a família que estão nos ouvindo, Senhor. Deus, eu creio no milagre. Eu creio no milagre. Olha pela vida da Josias, estende Tuas mãos. Nossos amigos, nossos irmãos que estão nos ouvindo, Senhor, aqui pelo rádio. Tanta dificuldade, Senhor, nós estamos com tantos problemas no mundo, Senhor. Pessoas ansiosas, pessoas com depressão, pessoas que não sabem mais o que fazer da sua vida, Pai. Como essa menina que encontramos esses dias, ainda uma criança, Pai, desesperado e não sabia o que fazer. Mas o Senhor é o nosso Rei. Ó Deus, eu quero, Senhor, orar pela vida, Senhor, da Sônia Damaso, Senhor. Ela está pedindo oração pela vida, Senhor, do Samuel, do Daniel, da Cauane, da Samara, da Lana, do Miguel, da Suelen. Ó Deus, toda aquela família, Jesus. Estende Tuas mãos sobre a vida, Senhor, de toda esta família, Senhor, que a nossa amiga irmã Sônia está pedindo oração. O Senhor tem poder, Pai, o Senhor tem poder, o Senhor tem poder de fazer um milagre, Senhor. Eu creio, eu tenho certeza, Jesus. Eu tenho certeza porque eu prego, Senhor, eu prego que o Senhor cura, que o Senhor faz milagre. E eu tenho certeza, Pai, que o Senhor está fazendo um milagre, Senhor, na vida de muitas pessoas, de muita gente, Senhor. E nós vamos continuar orando. Nós vamos continuar orando, Senhor. E o Senhor vai fazer um milagre, Senhor, na vida de cada um dos nossos irmãos que tem pedido, porque se estão pedindo oração, porque acredita na oração, porque crê em Ti, Senhor. E a Tua palavra diz que se creres, o Senhor falou para Marta, Maria, elas veriam a glória de Deus. E nós cremos que neste exato momento, agora, Senhor, o Senhor está entrando nesta casa agora. Eu tenho certeza que o Senhor está entrando na vida, na casa de muita gente, Senhor. Eu tenho certeza absoluta, Pai, que esta oração está saindo, Senhor, daqui dos estúdios desta rádio, pela internet, pelo rádio, e vidas estão sendo tocadas agora. Ó Deus, em nome de Jesus, Pai. No mundo nós teremos aflições, mas nós não vamos desistir de Ti, Senhor, por nada. Não é a circunstância que faz nós ficar firme. Nós não precisamos de circunstâncias boas para estar firme. Nós não vamos Te largar, nós não vamos, Senhor. Mesmo que às vezes infiéis, Pai, mesmo não conseguindo ser o que nós queremos ser, Pai, mas nós não vamos desistir, Senhor. Toca na vida do Vinícius, Pai, toca na vida do Vinícius, Pai. Toca na vida da Thalita, Senhor, toca na vida.

Senhor, dessas pessoas que a nossa amiga Sônia tem pedido oração, Pai, em nome de Jesus, Tu és o Deus do impossível, Tu és o Deus maravilhoso, entra agora, Senhor, nesta casa, entra agora, Senhor, neste lar, Senhor, e aonde estiver uma pessoa talvez desanimada por causa dos problemas, aonde estiver uma pessoa, Senhor, preocupada, talvez ansiosa, talvez pensando em desistir, Senhor, não deixa desistir, não deixa parar, Senhor, que a Tua, Senhor, paz, que a Tua graça possa invadir esta casa, possa invadir esta vida e que ele possa, Senhor, sentir realmente o toque do Teu Espírito Santo sobre as suas vidas. Deus, nós estamos aqui nos estúdios desta rádio clamando, Senhor, a Ti. Portas que estão fechadas, algumas nós sabemos que o homem fecha e algumas é Deus que fecha para nós não morrer neste ambiente, neste local, mas o Senhor vai abrir portas maiores e melhores. Sabemos que às vezes o Senhor fecha uma porta, Senhor, porque o Senhor está cuidando de nós. Não deixa o desespero tomar conta da nossa vida. Não deixa, Pai, nós sentirmos medos. Não deixa, Senhor, nós falarmos coisas, Senhor, que venha entristecer o querido Espírito Santo. Mas que nós possamos confiar em Ti, Senhor. Ó Deus, em nome de Jesus, Pai. A nossa amiga irmã Rosa Tesca está pedindo oração pelos seus filhos, Cristian, Nicolas, o Caio e pelo Arthur, Senhor. Ó Deus, família é projeto de Deus. Família é projeto de Deus, Pai. Foi o Senhor que constituiu a família. É tão lindo, tão maravilhoso, Pai. Nós queremos Te agradecer pelas nossas famílias. Ó Deus, abençoa a casa, Senhor, da nossa irmã Rosa. Abençoa a vida deles, Pai. De todos seus filhos, seus familiares, Pai. Pessoas que estão entrando na live agora. Pessoas que estão orando conosco, Pai. Que talvez de joelho dobrado, deitado na sua cama, não sei. Talvez de pé, eu não sei como, em que situação que eles estão, Senhor. Mas pessoas que estão entrando agora, Senhor. Primeira vez, Pai, que nós faz isso. Nós nunca oramos tanto como estamos orando hoje neste lugar, Deus. O Senhor tocou no meu coração para falar menos e orar mais. Deus, pregadores, cantores que cantam, que louvam, nosso amigo conferencista Marco Martins, Senhor, meus amigos, a dupla Ezequiel e Miriam, família, ó Deus, estende Tuas mãos, a luta é grande demais, os problemas são tão grandes, Senhor, ah Senhor, como é grande o ataque de Satanás contra as nossas vidas. Mas nós podemos dizer que até aqui, Senhor, até aqui o Senhor tem nos ajudado, até aqui o Senhor tem nos abençoado, não tem nos deixado faltar nada, tem caminhado conosco, Deus. Eu quero, Senhor, que esta pessoa que esteja aí na sua casa, Senhor, venha sentir algo diferente. Eu quero que essa graça, que essa glória que está comigo aqui na rádio, eu quero que eles sintam lá na casa onde eles estão agora, Pai. A Damares, Pai, Cristina Dias, que está nos ouvindo, a sua família. Eu quero que essa graça, Senhor, que este poder invade, Senhor, o coração. Invada essa casa agora, Pai, em nome de Jesus, Pai. E aonde estiver uma pessoa doente, seja levantada agora, pelo poder da Tua palavra. Pelo poder que é na Tua palavra. Pelo poder que é na Tua palavra, Senhor, em nome de Jesus. Nós profetizamos um milagre que esta vida, Senhor, seja levantada agora. Que este mal, esta enfermidade saia deste corpo agora, pelo poder que é na Tua palavra, é a Tua palavra que tem poder, Senhor,
E nós profetizamos, Pai, em nome de Jesus. Em nome de Jesus a vitória. Em nome de Jesus a bênção. Em nome de Jesus o milagre sobre a vida de cada um dos teus filhos, Pai. Em nome de Jesus. Amém. E amém, Jesus. Nós vamos ouvir um louvor à oração. Esse louvor é muito bonito. É uma oração de gratidão a Deus. Nós queremos achar esse louvor. Vamos ouvir aqui esse aqui primeiro, depois eu vou achar o outro.

Esse louvor é lindo demais, Jó, né? Meu Deus, o que Jó passou na sua vida. E Deus virou o cativeiro do Jó. Irmã Luiz e irmã Céia, eu peço oração pro meu filho Rodrigo. Nós vamos orar pelo Rodrigo e Deus vai fazer um milagre na vida do Rodrigo também, tá bom, irmã Céia? Pode ter certeza absoluta disso.

Beleza, meus irmãos? Um abraço a todos vocês que estiveram conosco até agora aqui na live. Compartilhe essa live com mais alguém. Mande essa live para alguém ouvir também. Eu tenho certeza que pessoas serão abençoadas através dessa palavra. É, nós temos nossas redes sociais, vocês podem também estar nos ajudando, se inscrevendo, compartilhando também. E assim vocês estarão ajudando nós a levarmos a palavra de Deus mais longe para mais pessoas também, tá bom? Um abraço a todos vocês que estão aí pela internet. Deus abençoe, fique com Deus. Creia em nome de Jesus. A vitória é nossa pelo sangue de Jesus. Uma boa noite a todos vocês. Fiquem todos com Deus. E nós voltamos terça-feira que vem, se Deus quiser.

Irmão Celso e a Jaque tá pedindo louvor aqui. Nós vamos, a Glauciane pediu para nós tocar um louvor do Jair Pires para nosso amigo irmão Celso e a Jaque. Nós já vamos tocar esse louvor para vocês.

0: Senhor.
1: Maravilha, bênção de Deus, um abraço ao nosso amigo César Chimik e toda a sua família, também ao meu amigo Zeno Rutchensky e toda a sua família, Deus abençoe, obrigado pelo carinho da audiência, o próximo louvor aqui nós queremos oferecer a todos vocês. Música.

Muito bem, 21 horas e 56 minutos, nós vamos nos despedindo aqui, fiquem todos com Deus, Deus abençoe a vida de vocês, volte a nos ouvir aí terça-feira que vem a partir das 8 horas. Deus abençoe a todos e até terça-feira que vem, se Deus quiser.

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0: Está no ar a Voz do Brasil. As notícias do governo federal que movimentaram o país no dia de hoje. Olá, boa noite.
1: Boa noite para você que nos acompanha em todo o país.
0: Terça-feira, 25 de agosto de 2026.
1: Vamos aos destaques do dia.
0: Proteção no ambiente digital.
1: TikTok é multado em 153 milhões de reais por irregularidades no tratamento de dados de crianças e adolescentes.
0: E plataformas digitais têm até 17 de setembro para publicar relatório sobre medidas adotadas para a defesa desse público na internet.
1: Quem fala sobre o assunto é Fabrício Lopes, da Agência Nacional de Proteção de Dados.
2: Ele é uma maneira que a empresa tem de contar para a sociedade todos os seus esforços e processos que ela está fazendo para obedecer ao ECA Digital, especificamente no que se refere a lidar com denúncias.
0: Microempreendedores individuais podem prestar serviços a órgãos vinculados à administração federal.
1: São atividades, serviços como manutenção e pequenos reparos. Natália Koslick.
3: Nesta terça-feira foi publicada no Diário Oficial a atualização de dois editais que acrescentam 136 tipos de serviço à plataforma Contrata Mais Brasil.
0: Mês da gestante reforça a importância do pré-natal desde os primeiros sinais da gravidez.
1: Cuidados com a saúde da mãe e do bebê começam ainda no início da gravidez. Graziele Bezerra.
4: O pré-natal é o passo mais importante para uma gravidez saudável, tanto para a mãe quanto para o bebê.
0: Hoje, na apresentação da Voz do Brasil, eu, Luciana Vasconcelos e Luciano Seixas.
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0: A empresa ByteDance, controladora da rede social TikTok, foi multada em 153 milhões de reais por não garantir segurança de dados de crianças e adolescentes.
1: Entre as irregularidades apontadas pela Agência Nacional de Proteção de Dados estão o vazamento de informações e o direcionamento de publicidade a esse público.
0: A controladora da TikTok se comprometeu a fazer mudanças.
5: A decisão é resultado de um processo de fiscalização que identificou
1: crianças e adolescentes.

0: devem publicar relatório até 17 de setembro sobre medidas de proteção a esse público.
1: A jornalista Mariana Jungmann conversou sobre o tema com Fabrício Lopes, superintendente de fiscalização da Agência Nacional de Proteção de Dados. Vamos ouvir.
2: Olá, superintendente, muito bem-vindo à Voz do Brasil. Vamos começar falando um pouco sobre o trabalho da ANPD, a Agência Nacional de Proteção de Dados, né? É um órgão relativamente novo que foi instalado em 2020. O senhor pode explicar para a gente, né, para o nosso ouvinte, qual é a função da agência, suas áreas de atuação?
3: Olá, Mariana, bom dia e bom dia a todos que estão nos vendo, nos ouvindo. A Agência Nacional de Proteção de Dados, ela começou para garantir que dados pessoais de cidadãos brasileiros fossem tratados com respeito e sem abusos. O fato das pessoas poderem coletar informações sobre nós e trabalharem com elas não permite que as pessoas façam qualquer coisa com essas informações. O uso desse dado tem que ser legítimo, nunca pode ser em detrimento do cidadão, do titular de dados. E recentemente a gente teve alguma ampliação das nossas competências, mas acho que a gente pode estar explicando isso ao longo do período também.
2: É, eu ia justamente comentar isso. Mais recentemente a ANPD ganhou aí mais notoriedade porque é o órgão responsável por fiscalizar as plataformas digitais no que se refere ao cumprimento do Estatuto Digital da Criança e do Adolescente, que foi aprovado no ano passado e que tem aí um impacto muito grande, né? Como que é feita essa fiscalização? Quais são os pontos principais que a ANPD observa, então, ao fazer a fiscalização sobre o cumprimento do ECA digital?
3: Nós já vimos fiscalizando, em função da nossa

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1: Fique agora com as notícias do Poder Judiciário e do Congresso Nacional. Uma boa noite.
0: Boa noite para você. Até amanhã.
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4: Supremo debate a constitucionalidade da lei antifacção em audiência pública.

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1: Está no ar o Jornal do Senado.
2: Eu sou Paula Groba.
3: E eu sou Humberto Pinheiro.
2: E estes são os destaques de hoje do Jornal do Senado, que começa agora.
3: Incentivo ao futebol e novas regras para programas de milhagem entram na pauta do Senado.
2: Projeto permite abater do imposto de renda doações a projetos científicos.
3: Senado pode renovar mais de 2/3 de seus representantes nesta eleição.
2: Boa noite.
3: Boa noite.
2: Dois temas que fazem parte do dia a dia de milhões de brasileiros podem entrar na pauta do Senado: o futebol e os programas de fidelidade que oferecem pontos ou milhas.
3: São projetos aprovados pela Câmara dos Deputados que agora aguardam a análise dos senadores. Repórter Herman Kulitz.
4: O Senado pode iniciar nas próximas semanas a análise de 3 projetos de lei já aprovados pela Câmara dos Deputados. 2 das propostas tratam de futebol. Uma delas prevê o reconhecimento desse esporte como é jogado no Brasil, como manifestação da cultura nacional e patrimônio cultural e material do povo brasileiro. A outra, alinhada com a proximidade da próxima Copa do Mundo de futebol feminino a ser realizada em 2027 no Brasil, busca incentivar a prática profissional dessa modalidade pelas mulheres, para combater a discriminação de gênero. Também será debatido pelos senadores o projeto que cria regras claras para que as pessoas possam usar de forma mais ampla as milhas e pontos que acumulam nos programas de fidelidade, inclusive com a possibilidade de venda para terceiros ou sua conversão em dinheiro. Se forem aprovados, sem mudança pelos senadores, os projetos seguirão para a sanção presidencial. Se houver alguma alteração, voltam para a análise da Câmara dos Deputados.
2: E o Congresso Nacional vai analisar mais uma medida provisória editada pelo governo para tentar conter o impacto do conflito no Oriente Médio sobre os preços dos combustíveis no Brasil. Publicada no Diário Oficial da União nesta terça-feira, a MP destina R$3,152 bilhões para ajudar a reduzir os efeitos da alta dos preços do petróleo. O dinheiro será repassado como ajuda financeira do governo a produtores e importadores de gasolina, diesel, gás de cozinha e querosene de aviação.
3: A maior parte dos recursos, R$2,552 bilhões, será destinada à produção e à importação de óleo diesel para o uso rodoviário. Outros R$600 milhões serão usados para combustíveis derivados do petróleo. Segundo o governo, a medida é necessária por causa da alta do petróleo no mercado internacional, provocada pelo conflito no Oriente Médio e da oscilação do dólar. O Brasil também depende da importação de parte dos combustíveis que consome, cerca de 10% da gasolina e entre 25% e 30% do diesel.
2: O governo federal tem até o dia 31 de agosto para enviar ao Congresso Nacional o projeto de lei orçamentária de 2027.
3: Mas antes de analisar o orçamento do próximo ano, o Congresso ainda precisa votar a LDO, a Lei de Diretrizes Orçamentárias. É ela que define as prioridades e as regras que vão orientar a elaboração e a execução do orçamento da União. Os detalhes com o repórter Alexandre Campos.
5: De acordo com a Constituição, a Lei de Diretrizes Orçamentárias orienta o governo a elaborar a proposta de orçamento, mas até agora o projeto da LDO de 2027, enviado em abril para o Legislativo, não foi aprovado. Diante desse cenário, o governo vai se basear num texto que pode ser alterado para apresentar o orçamento do ano que vem. Diogo Antunes, consultor de orçamento do Senado Federal, explica como essa situação vai ser resolvida.
6: De qualquer forma, antes da aprovação da LOA, é necessário que a LDO seja aprovada, exatamente para que a LDO, de alguma forma, direcione a lei orçamentária anual.
5: O projeto da LDO de 2027 prevê meta de superávit primário de R$73 bilhões e salário mínimo de R$1.717. No entanto, o governo já anunciou que, por exigências legais, esse valor passará para R$1.741. O projeto da lei orçamentária de 2027 deve passar pela Comissão Mista de Orçamento e, posteriormente, pelas duas casas do Congresso Nacional em sessão conjunta.
2: E um novo projeto em análise no Senado pode atrair recursos privados para projetos científicos e tecnológicos desenvolvidos por estudantes.
3: A proposta permite que pessoas e empresas descontem do

0: Imposto de renda parte dos valores destinados a essas iniciativas. Repórter Marcela Cunha.
1: O projeto cria a Política Nacional de Fomento à Alta Performance Técnica e Científica, a FOTEC. A ideia é que pessoas físicas destinem até 5% do imposto de renda devido para doações ou patrocínios a projetos aprovados. Para empresas tributadas pelo lucro real, o limite será de 3%. Os recursos poderão financiar equipes de estudantes do ensino técnico ou superior, além da compra de materiais, infraestrutura de laboratórios e participação em competições no Brasil e no exterior. O autor, senador Marcos Pontes, do PL de São Paulo, afirma que a aproximação entre empresas e instituições de ensino ajuda a alinhar a formação às necessidades do mercado de trabalho.
2: Um dos problemas que é muito claro é a participação maior necessária das empresas dentro das escolas e as escolas recepcionarem melhor as empresas. As empresas sabem qual é a necessidade e as escolas elas têm que ouvir as empresas.
1: Entre as iniciativas beneficiadas estão competições de robótica, programação, engenharia, construção de foguetes e satélites, biotecnologia, Olimpíadas do Conhecimento e feiras científicas.
3: As desigualdades que ainda persistem no Brasil foram discutidas nesta terça-feira em audiência pública na Comissão de Assuntos Sociais do Senado.
0: Dois ministros presentes na reunião destacaram a importância de políticas públicas para reduzir as diferenças sociais e garantir mais oportunidades e direitos à população. Repórter Marcela Diniz.
4: O projeto que torna agosto o mês de combate às desigualdades foi apresentado em 2023 pelo então deputado Guilherme Boulos, hoje ministro da Secretaria-Geral da Presidência da República. No debate promovido pela Comissão de Assuntos Sociais, Boulos comemorou dados da ONU que apontam a saída do Brasil do mapa da fome pela segunda vez e a melhora no coeficiente de Gini, indicador usado em estatísticas sobre desigualdade.
5: O IDH, o Brasil pela primeira vez entrou na série do muito alto, que é a dos países desenvolvidos, e lógico, atingimos o índice Gini, o segundo menor nível de desigualdade da história do país.
4: O ministro do Desenvolvimento e Assistência Social, Família e Combate à Fome, Wellington Dias, observou que os resultados poderiam ser melhores com a redução de juros. O senador Paulo Paim, do PT Gaúcho, espera que o projeto que cria o mês de combate às desigualdades seja aprovado na próxima semana na Comissão de Assuntos Sociais.
6: Eu estou tranquilo que esse projeto vai ser aprovado. Eu não tenho nenhuma preocupação. Esse projeto vai ser aprovado, eu espero que seja já na próxima quarta-feira.
7: Eleições 2026.
3: Em 2026, o Senado Federal terá 2/3 de suas cadeiras em disputa, porém o número de renovações pode ser ainda maior.
0: Há estados onde pode haver renovação de toda a bancada de senadores. Quem traz as informações é o repórter Douglas Castilho.
8: Ao contrário das demais casas legislativas, o Senado tem apenas parte de seu quadro de parlamentares renovada a cada pleito. Com mandatos de 8 anos, 54 senadores são escolhidos numa eleição e os demais 27 na eleição seguinte. Porém, o número de caras novas desta vez no Senado pode ser ainda maior. Isso porque, dentre os senadores que ainda têm mandato até 2031, 9 concorrem a outros cargos, como governador e presidente. Se eleitos, abrem suas vagas para seus suplentes e podem aumentar a renovação total do Senado para até 63 novos senadores. O consultor do Senado Federal, Fernando Trindade, explicou como funciona o exercício dos mandatos em campanha.
9: São senadores que estão no meio do mandato. Muitos desses senadores concorrerão aos governos dos seus respectivos estados. A legislação brasileira não considera que haja qualquer incompatibilidade entre parlamentar, seja que parlamentar for, senador, deputado federal, deputado estadual, a permanência no cargo e a concorrência a um outro cargo.
8: Há unidades da federação que podem renovar todos os seus 3 senadores a partir do ano que vem. Um dos casos é Minas Gerais, em que, além das 2 vagas a definir, há um senador em meio de mandato concorrendo ao governo estadual e, se eleito, chamará um suplente. Outro caso é o Paraná. Os 2 senadores atuais, Flávio Arnes, do PSB, e Oriovisto Guimarães, do PSDB, decidiram não tentar a reeleição e a cadeira restante pode ficar para suplente caso o titular em meio de mandato vença a disputa para o governo estadual.
0: O edição de Paula Groba e trabalhos técnicos de Eliseu Caires. O Jornal do Senado fica por aqui. Acompanhe agora as notícias da Câmara dos Deputados. Boa noite.
3: Boa noite e até amanhã.
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10: Proposta condiciona a diminuição de penas à redução da periculosidade.
11: Audiências públicas vão tratar sobre tarifa zero no transporte público.
10: Comissão debate relação entre preservação cultural e crises climáticas.
11: Deputados apresentam projetos para garantir o bem-estar dos animais.
10: Boa noite. Professora Marcivânia, do PCdoB do Amapá, propõe tipificar como crime a produção, o armazenamento, a venda e o compartilhamento de imagens e vídeos que mostrem maus tratos ou atos de crueldade contra animais. A pena prevista é de 2 a 5 anos de reclusão, além de multa.
11: O projeto também endurece as punições para quem financiar ou lucrar com esse tipo de conteúdo. A ideia de professora Marcivânia é determinar ainda que plataformas digitais removam o material e forneçam informações às autoridades mediante ordem judicial.
10: O projeto permite ao trabalhador faltar um dia a cada 12 meses para prestar cuidados a animal de estimação. O autor Valdemar Oliveira, do Avante de Pernambuco, explica que a ausência deverá ser motivada por doença grave, acidente ou recuperação cirúrgica com comprovação de médico veterinário.
11: O texto de Valdemar Oliveira inclui a nova hipótese de falta justificada sem prejuízo do salário. Para ele, a medida busca adequar a legislação à realidade das famílias brasileiras, preservando o equilíbrio das relações de trabalho ao limitar o benefício a um dia por ano.
7: Meio ambiente.
10: Projeto de Beto Pereira, do Republicanos, de Mato Grosso do Sul, fortalece a atuação das polícias militares ambientais e dos órgãos federais no combate aos crimes ambientais. A proposta prevê punições mais severas para o desmatamento em áreas protegidas e para o uso de fogo sem autorização.
11: A proposta apresentada por Beto Pereira também propõe aumentar as penas para quem produzir, comercializar ou utilizar agrotóxicos ilegais. Segundo o autor, o objetivo é reforçar a fiscalização e proteger a biodiversidade do país.
7: Cultura.
10: Comissão da Câmara debateu a relação entre preservação cultural e mudanças climáticas. A repórter Mônica Tati acompanhou a reunião.
12: Os eventos climáticos extremos colocam em risco não apenas o patrimônio material e os sítios arqueológicos, mas também a existência de acervos de saberes e conhecimentos que são essenciais para a forma de viver de comunidades locais. Essa questão fez o deputado Tarcísio Mota, do PSOL do Rio de Janeiro, pedir uma audiência para debater na Comissão de Cultura da Câmara dos Deputados as questões que envolvem as mudanças climáticas e a preservação do patrimônio cultural. Tarcísio Mota afirma que entender que as sociedades vulneráveis são as que mais sofrem com as mudanças do clima e pensar em mecanismos de prevenção e mitigação é papel da Comissão de Cultura.
13: O colapso ecológico planetário é uma realidade. Nós estamos diante de mudanças climáticas cada vez mais intensas, cada vez mais frequentes, e nada indica que o cenário melhorará nos próximos anos ou nas próximas décadas. Temos urgência em encarar esse desafio, mas não podemos ignorar o fato de que o processo da questão do colapso ecológico já é uma realidade entre nós, no Brasil e no planeta Terra.
12: Os debatedores ressaltaram a importância da criação da Carta Brasileira do Patrimônio Cultural e Mudanças Climáticas. O documento destaca que o patrimônio não é apenas um bem a ser protegido, mas uma fonte dinâmica de conhecimento e de tecnologia social para formular soluções contemporâneas baseadas no território. Riscos como a destruição de paisagens culturais no Pantanal, deslizamentos na Mata Atlântica e a desertificação na Caatinga evidenciam a necessidade de abordagens que salvaguardem os territórios. Todos os participantes destacaram a necessidade não apenas de financiamento formal de ações de preservação ambiental, mas também de adaptações para garantir a mitigação dos efeitos climáticos e a sustentabilidade. Da Rádio Câmara de Brasília, Mônica Tati.
7: Direitos Humanos.
11: Leandre, do PSD do Paraná, assina projeto que permite a pessoas com deficiência ou outra limitação física permanecer sentadas durante a execução do hino nacional e em cerimônias cívicas. A proposta altera a lei que determina a todos que fiquem de pé nessas ocasiões.
10: Leandre argumenta que a ausência dessa ressalva pode causar constrangimento a pessoas com mobilidade reduzida e deficientes físicos. A deputada afirma que a mudança corrige uma lacuna na lei sem alterar o dever de respeito aos símbolos nacionais.
11: Daiana Santos, do PCdoB do Rio Grande do Sul, é coautora de projeto que institui a Política Nacional dos Direitos das Pessoas LGBTQIA+. Ela aponta que a matéria transforma em política de Estado ações destinadas ao combate à discriminação e à ampliação do acesso aos serviços públicos.
10: Daiana Santos informa que o projeto prevê uma rede nacional para integrar programas de proteção em todo o país. A deputada também ressalta que o texto inclui espaços destinados ao acolhimento e ao atendimento multidisciplinar para a população LGBTQIA+.
7: Educação.
11: A Câmara lançou uma frente em defesa das universidades públicas estaduais e municipais. A repórter Noelle Nobre acompanhou a cerimônia de inauguração.
14: Foi lançada na Câmara dos Deputados uma frente parlamentar mista em defesa das universidades públicas estaduais e municipais. O grupo tem como objetivo atuar na interlocução entre essas instituições de ensino e o poder público federal. O coordenador é o deputado André Figueiredo, do PDT do Ceará.
15: Nós precisamos valorizar que essas instituições e fazer que elas saibam que aqui no parlamento elas também serão alvo de atenção, e a frente parlamentar vem muito ao encontro disso, juntar todas essas instituições estaduais e municipais para que possamos também ter um diálogo aberto com o governo federal.
14: A instalação da frente é fruto de uma articulação da Associação Brasileira das Reitoras e Reitores das Universidades Estaduais e Municipais. A associação integra 46 instituições que juntas somam 446 campi e atendem mais de 700 mil alunos. A frente parlamentar mista em defesa das universidades públicas estaduais e municipais conta com 183 deputados e 2 senadores. Da Rádio Câmara de Brasília, Noelle Nobre.
7: Previdência.
10: Ibamar Silva, do Podemos de São Paulo, é autor de projeto que garante ao segurado do INSS o direito de escolher a regra de cálculo mais vantajosa da aposentadoria. Para ele, a medida corrige distorções e dá mais segurança jurídica aos segurados.
11: A proposta beneficia trabalhadores filiados à Previdência antes de novembro de 1999, que cumpriram os requisitos para o benefício antes da reforma de 2019. Ribamar Silva também incluiu no texto a revisão de ofício dos benefícios concedidos nesse período com base na regra de transição.
10: Marussa Boldrin, do Republicanos de Goiás, é favorável ao projeto que facilita a comprovação do tempo de serviço de trabalhadores rurais para a aposentadoria. Relatora na Comissão de Agricultura, a deputada afirma que a medida incorpora à lei um entendimento já consolidado pelo STJ.
11: A proposta reconhece períodos anteriores ao documento mais antigo apresentado, desde que haja prova material reforçada por testemunhas. O texto, de acordo com Marussa Boldrin, evita que trabalhadores do campo percam direitos por falta de registros antigos sobre o início da atividade.
10: Wellington Roberto, do PSD da Paraíba, apresentou o projeto que estabelece regras para o uso, por sistemas de inteligência artificial, de informações capazes de prever o risco futuro de doenças. Ele explica que a proposta exige consentimento específico do paciente para a geração desses dados.
11: Wellington Roberto aponta que o intuito é proibir seguradoras, bancos ou empregadores de utilizar previsões sobre a saúde de clientes para impor condições desfavoráveis. A matéria limita o uso desses dados à assistência médica, pesquisa científica e à formulação de políticas públicas.
7: Consumidor.
10: Marangoni, do Podemos de São Paulo, defende a aprovação de projeto que cria novas regras de proteção aos usuários de planos de saúde. Ele explica que a proposta de sua autoria exige que negativas de cobertura sejam justificadas de forma individualizada com critérios técnicos.
11: O projeto de Marangoni também sugere ampliar o direito de contestar decisões das operadoras, com prazos para análise dos pedidos. Pela matéria, se a empresa não responder dentro do período previsto, a solicitação do beneficiário será considerada aprovada.
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7: Saúde.
10: Deputados debateram a criação de um observatório sobre infecções sexualmente transmissíveis entre mulheres. A repórter Silvia Munhato acompanhou.
17: Em audiência pública da Comissão de Defesa dos Direitos da Mulher, foi debatida a criação de um observatório para monitorar a agenda prioritária para o enfrentamento de infecções sexualmente transmissíveis entre mulheres vulnerabilizadas. A medida foi proposta pela deputada Érica Cocai, do PT do Distrito Federal.
18: Construir as condições via emenda parlamentar para que a gente possa fazer este observatório e termos a partir daí a implementação da agenda, indicadores, para que a partir do diagnóstico, nós possamos fazer incidência, inclusive sobre as infecções sexualmente transmissíveis e o seu impacto em cada território, que também é diferenciado. Né?
17: A deputada Érica Cocai disse ainda que vai solicitar a inclusão do recorte de gênero no programa Brasil Saudável, que é direcionado para problemas sociais e ambientais que afetam a saúde de pessoas em maior vulnerabilidade social. Uma das metas da agenda relacionada às doenças sexualmente transmissíveis é ampliar em 300% até 2027 o número de usuárias de tratamentos preventivos dessas infecções. As mulheres são muito afetadas por infecções como HIV/AIDS, tuberculose, hepatites virais, HTLV e sífilis, entre elas especialmente as pretas, pardas e das regiões norte e nordeste. No caso da sífilis, por exemplo, 61% das mulheres pretas poderiam ter evitado a doença se tivessem tido acesso ao mesmo tipo de programas que as mulheres brancas. Da Rádio Câmara de Brasília, Silvia Minhato.
7: Justiça.
11: O projeto de Rui Carneiro, do Podemos da Paraíba, estabelece que a atuação perante os tribunais de contas passe a ser atividade privativa da advocacia. Atualmente, outras profissões, como contadores, engenheiros e administradores, podem defender clientes ou apresentar defesas técnicas perante essas cortes.
10: De acordo com o texto de Rui Carneiro, quando a parte não tiver condições de constituir defensor, poderá ser nomeado advogado dativo ou defensor público. Segundo o autor, a medida busca garantir o contraditório, a ampla defesa e o devido processo legal em ações nos tribunais de contas.
7: Segurança Pública.
11: Comissão aprova projeto que condiciona a progressão de pena a exame criminológico. A repórter Maria Neves tem mais detalhes.
19: A Comissão de Segurança Pública da Câmara dos Deputados aprovou o projeto que condiciona a progressão de pena de condenados pela Justiça à comprovação de que o preso não apresenta mais risco para a sociedade. Pela proposta do deputado Kim Kataguiri, do Missão de São Paulo, a redução da periculosidade deverá ser atestada por exame criminológico. De acordo com Kim Kataguiri, embora previsto na lei, o exame criminológico, que deveria funcionar como uma ferramenta central na execução da pena, foi progressivamente esvaziado. O parlamentar afirma que o projeto recupera a importância da avaliação.
20: O exame criminológico, ele é feito, tem uma análise psicológica, tem uma análise de profissionais de segurança pública, né? Tem uma análise do próprio histórico daquele sujeito dentro da cadeia. Então, ainda que o sujeito já tenha cumprido o período de pena necessário para progredir, para avançar, ele só terá o direito de avançar quando tiver essas condições atestadas pelo exame criminológico.
19: Ainda, de acordo com o texto aprovado, sempre que o exame criminológico recomendar a permanência do preso em regime fechado, a avaliação deverá ser realizada novamente em no mínimo 12 meses. Se a periculosidade persistir, o projeto prevê que o preso poderá cumprir integralmente a pena no regime fixado pela justiça, sem que isso configure violação de direito. A proposta, que exige exame criminológico para progressão de pena por condenados pela justiça, ainda terá de ser analisada pela Comissão de Constituição e Justiça. Se aprovada, terá de ser votada também pelo plenário. Da Rádio Câmara de Brasília, Maria Neves.
7: Ciência e tecnologia.
10: Marreca Filho, do PRD do Maranhão, apresentou projeto que obriga bancos e instituições de pagamento a adotar medidas para prevenir fraudes em operações digitais. Entre as medidas, ele destaca a autenticação com pelo menos dois fatores para movimentações de alto risco.
11: Marreca Filho ressalta que a proposta também prevê bloqueio dos valores ainda disponíveis e aviso ao banco destinatário. O projeto ainda atribui às instituições financeiras a responsabilidade pelos prejuízos quando houver descumprimento das regras ou falha na proteção.
7: Esporte.
10: Vander Loubé, do PT de Mato Grosso do Sul, pretende promover um debate sobre os impactos das apostas esportivas na economia e na saúde pública. O parlamentar apresentou requerimento para que a Comissão de Desenvolvimento Econômico realize uma audiência pública sobre o tema.
11: A proposta de Vander Loubé prevê a participação de representantes do governo, do comércio, de sindicatos e de entidades da sociedade civil. Segundo ele, a discussão deve subsidiar a análise de projetos relacionados às bets, incluindo uma proposta que proíbe a atividade no país.
7: Economia.
10: A Comissão Mista de Orçamento vai realizar uma série de audiências públicas e entre os temas em debate está a tarifa zero no transporte público. A repórter Silvia Munhato tem as informações.
17: A Comissão Mista de Orçamento aprovou 22 requerimentos de audiências públicas com convites para vários ministros de Estado debaterem despesas de suas pastas. Um dos requerimentos foi apresentado pelo deputado Gilmar Tato, do PT de São Paulo, para discutir a implantação da tarifa zero no transporte público. Segundo o deputado, o transporte é um direito do cidadão, mas ele acaba pagando duas vezes para usar.
2: Uma mãe, quando entrega uma criança na creche todos os dias, ela não passa no guichê para pagar R$10 todos os dias. Ou quando um cidadão ou cidadã vai no posto de saúde, numa UPA, para fazer uma consulta, ela não paga para fazer a consulta. Por quê?

0: No orçamento, cada comissão recebeu dos líderes partidários, após consulta às bancadas, as indicações dos autores de cada ação. Essas indicações têm que ser agora aprovadas por cada comissão, para constarem de atas que serão encaminhadas aos ministérios. A Comissão de Turismo, por exemplo, aprovou 27 ações, no valor de 30,6 milhões de reais. A maior delas, de 8,5 milhões, foi indicada pelo deputado Esnaldo Bulhões Júnior, do MDB de Alagoas, para o município de Porto Calvo, em Alagoas. O recurso será usado para a urbanização de uma praça. O menor valor foi de 400 mil reais, alvo de 3 ações parlamentares. O deputado Valdir Trindade, do Republicanos da Paraíba, também destinou recursos para a construção de praça em Poço Dantas, na Paraíba. Já o deputado Pedro Paulo, do PSD do Rio de Janeiro, destinou dinheiro para apoiar projetos de infraestrutura turística em Barra do Piraí, no Rio de Janeiro. A mesma ação foi proposta pelo deputado Sérgio Brito, do PSD da Bahia, para a cidade de Mulungu do Morro, na Bahia. Da Rádio Câmara de Brasília, Silvio Minhato.
1: Relações Exteriores.
2: João Cury, do MDB de São Paulo, pede a instalação da Frente Parlamentar em apoio à integração União Europeia e Mercosul. O deputado explica que o grupo vai acompanhar a implementação do acordo comercial entre os dois blocos, assinado em 2025.
3: João Cury ressalta que o bloco de livre comércio vai beneficiar setores como a indústria, a mineração e o agronegócio. Na visão dele, a frente é importante para acompanhar as negociações que podem ampliar a participação do Brasil no comércio global.
2: Termina agora o Jornal Câmara dos Deputados, produzido pela Rádio Câmara, com trabalhos técnicos de Everson Urani e apresentação de Val Monteiro e Márcio Aquilissardi. Boa noite.
3: Uma ótima noite para você e até amanhã.
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1: 11:17.
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4: E aí, galera, tudo bem? Tô chegando por aqui com o Hora Sertaneja desta terça-feira, 25 de agosto de 2026. Muito prazer, eu sou o Paulinho e a gente vai juntos com Guilherme Beruto, diz querer.

0: pouco.
1: Vamos cantar junto, vai.

0: Joinville e Rafael, Minha Vida Mudou, teve também Fátima Leão, Pedras, participação do Vini Leão e mais Boate Azul com João Neto e Frederico. Volto já.
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0: 11:31.
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0: No ar em todo lugar, Hora Sertaneja pra você, Diego e Vitor Hugo, beijei a cura.

0: Fechando por aqui pra gente, Matheus e Cauã, em Si Me Ama Mesmo. Também teve Carreira Solo com Gustavo Lima e Laudo do Edson e Hudson. A gente volta já já. 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
1: 11:43.

0: gente, só vai dar certo assim. Vou começar a não prestar a partir de agora.
1: Wesley Safadão, vou começar a não prestar. Teve também Daniel, o que o ouro não arruma, e o som do Rafa Almeida, só com participação do Gustavo Mioto. A gente volta depois do intervalo e você pode mandar o seu som pra cá, claro, meu amigo. Pedido musical .com.br.
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1: 11:55.
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1: No ar, em todo lugar, tem Marília Mendonça, Silêncio.

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0: Ressentimento.
1: Ressentimento é o som do Jadson. Jadson teve Thales Lessa, Mãe Eu Menti e Rolo de Rua com Lober. A gente volta já com a segunda hora de programa.
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4: No ar em todo lugar, vambora, você está no Hora Sertaneja, melhor parte do seu dia. Gian Giovanni é amor demais.

0: fechando pra gente, Henrique Diego, Vezinho Azul, teve Silminho com Douglas e Vinícius e Diego e Victor Hugo. Também rolou O Amor Clandestino com Marcos e Belucci. A gente volta já.
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2: Meia-noite e 22.

0: Adoro amar você, o som do Jefferson Moraes. Teve Leonardo, idas e voltas. E como é que a gente fica com Henrique e Juliano? Já já tem mais moda. É, vai pedindo a sua. 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
1: Meia-noite e 36.
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4: No ar em todo lugar, Marcos e Belucci. Romântico Anônimo.

0: Wind Sinal, o som do Rio Negro e Solimões. Também rolou Cama Fria, Ed, Brito e Samuel. E Olha o Dedinho com Márcia Felipe. A gente volta já com as últimas. 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
1: Meia-noite e 47.
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0: No ar em todo lugar. Bruno e Marrone. Amor só é bom quando dói.

0: Léo Magalhães, Bar da Avenida, rolou também Felipe Araújo, Despedida de Sofrimento, e Foi Deus Quem Te Fez com Zé Neto e Cristiano. A gente volta amanhã, gente, ó. Beijo no coração e até mais.
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1: Uma e um. Uma e um. Uma e um. Uma e um.

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Olá, tudo bem? Terça-feira chegou e o Songs of Love está no ar. Eu sou o Júnior Pinheiro e hoje a gente tem duas horas para falar de amor do jeito mais bonito, através de músicas. Hoje é terça-feira, dia 25 de agosto, e que sua noite seja bem leve, que a sua companhia seja boa e que alguma música encontre exatamente aquilo que você está sentindo. Vamos começar? Keep Tunes Down.

0: Para Ranch, aqui no Songs of Love. Você sabia que tem pessoa que não precisa fazer muito para deixar o nosso dia melhor? Às vezes basta uma mensagem, uma ligação ou simplesmente saber que ela está ali. Amor também é isso, presença que faz diferença. Então, sempre se faça presença na vida do seu amor, tá bom? Já já eu tô de volta.
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0: 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Oh, muito bem, voltamos aqui no nosso Songs of Love para todo o Brasil. E a nossa noite continua. Tem sentimentos que a gente explica, outros a gente simplesmente sente. E quando faltam palavras, uma música pode completar a frase. Life to Tell, Madonna.

0: Pretenders, I Stand By You. Agora é com você. Quero mandar uma música para alguém especial, quero fazer uma dedicatória. Acesse pedidomusical.com.br, manda lá aquela mensagem bem especial, tá bom? Bom, a gente vai fazer o seguinte, daqui a pouquinho eu tô de volta, tá bom? Não sai daí não.
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1: Voltamos. Começando a segunda hora do Songs of Love para falar de amor e músicas. E se você está apaixonado, apaixonada, lembrando de alguém ou simplesmente curtindo uma boa noite ao som de grandes histórias, fica comigo que a gente vai começar nesta segunda hora com Josh Groban. Essa música é lindíssima, aumentei.

0: demais, hein? É, talvez tem alguém ouvindo agora que você gostaria de ter por perto. Então faça uma surpresa. Sabe como? Acesse o nosso site pedidomusical.com.br, manda lá pelo Songs of Love e manda aquele alô. Eu vou ler aqui, tá bom? Já já, eu tô de volta.
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0: Algumas músicas chegam aos nossos ouvidos, outras chegam direto na memória. E essa é uma que entra na memória. Lobo.

0: aqui no nosso Songs of Love. Olha, se tem uma coisa que vale a pena na vida é demonstrar aquilo que sentimos. Não precisa esperar uma data especial. O carinho de hoje pode ser uma lembrança bonita amanhã. Pense bem nisso, hein? Não deixe pra depois. Já já a gente volta. Não sai daí.
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1: Muito bem, último bloco dessa terça-feira, fica uma frase para acompanhar você. Quem faz o coração sorrir merece saber disso. Não guarde todo o sentimento dentro de você. Demonstre, cuide, esteja presente. Agora tem o Rocksteady.

0: demais, hein? Esse é o nosso Songs of Love para todo o Brasil. Anelic Brief. Aqui na programação, uma paradinha, já já tem mais.
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0: demais, hein? Chegamos ao final de mais uma edição no nosso Songs of Love. Obrigado por dividir essa noite comigo, obrigado pelos pedidos, pelas dedicatórias e principalmente pela sua companhia. Amanhã tem muito mais, hein? E não esquece de me seguir no Instagram, no meu canal no YouTube, Junior Pinheiro Voz. Tchau, tchau.
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2: 3 e 5.

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0: a moja.
1: E para abrilhantar esta noite, esse encontro especial, vamos receber com muito carinho um dos maiores nomes, dos maiores cantores da música popular brasileira, com muito orgulho. Com vocês,
0: a voz do talento de Zé Ramalho. Bom, Zé.
1: Obrigado pela presença.
0: Olha a voz, homem.
2: É um prazer estar participando aqui desse momento da dupla Chitãozinho e Xororó, junto de uma plateia tão nobre e seleta.

4 e 4.

Moçada apaixonada, já estamos de volta com o programa Sertão Caboclo. Hoje, dia 26 de agosto de 2026. É, pode se preparar aí, que o programa tá chegando nesta quarta-feira, recheado de moda caipira, de moda bruta, de moda rústica, de moda do jeito que o sertanejo gosta. E se você é do sertanejo também, se você curte a música caipira, se você curte aquela música de história, se você gosta de viajar no tempo, mas também não abre mão da nova geração que tá aí, né? Mandando muito bem no sertanejão raiz, tá no lugar certo. Este é o Sertão Caboclo, 2 horas com o melhor do sertanejo raiz. Muito obrigado, eu sou o Kleber Ramos e a gente já começa por aqui com moda bonita, a viola e a pescaria, 2 coisas tops que juntas, vou te contar uma coisa, hein? Goiânia e Paranaense pra começar.

0: Grêmio no bar. Pedro Bento e Zé da Estrada é a velha guarda do sertanejo aqui no Sertão Caboclo. Olha que esse bloco, vou te contar, hein? Só teve estrelas da maioridade da música sertaneja. Passou também o trio Parada Dura Bobiô, Duduca e Dalvan Duas Vidas e ainda goiano e paranaense, a Viola e a Pescaria. Daqui a pouquinho a gente volta com mais modão.
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1: Moçada, tá todo mundo na audiência aí, né? Todo mundo preparado pra curtir mais uma hora do Sertão Caboclo. Então prepare o gogó, prepara o peito, que é moda pra lascar com tudo. É só sucesso, só modão bonito pra gente. Tem moda de viola, tem música romântica no finalzinho do programa e tem também aquele chamané gostoso. Tudo isso pra você, viu? Muito obrigado a todo mundo que tá acompanhando esta quarta-feira, 26 de agosto, aqui do Sertão Caboclo. Fazendeiro Arruinado, chegando o Teodoro e Sampaio.

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0: Noite de tortura, Chico Rei Paraná. Passou por aqui o mensageiro mexicano Perfídia. Canário e Passarinho, Carta Triste aí da Fazendeiro Arruinalto, Teodoro e Sampaio. Perfídia é uma das músicas mais conhecidas mundialmente, né? Um bolero maravilhoso regravado aí por mensageiro e mexicano. Daqui a pouquinho tem Solevante e Soleni.
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1: As emoções do Sertão Caboclo já estão de volta aqui na sua rádio, com muita moda sertaneja de qualidade. Quero mandar um abração bem especial lá pra Nice, que tá nos acompanhando. Alô, Lucimara, aquele carinho especial pra você, pra todo mundo aí. Valeu pela audiência. Elisete mandando lá pra Maria Olinda, a Ivanete, quem mais? O Alcino tá curtindo o programa, mandando lá pro Cláudio, pro Mauro e pro Danilo, os colegas de trabalho lá na audiência junto com a gente. Muito obrigado a todo mundo aí, viu? Um abração bem especial, bem carinhoso pra todos vocês. O Fumo chegando, Solevante e Solene.

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0: Com Deus na frente, César e Paulinho, teve Belmonte Amaraí em compreensão. É isso que dá delay do Orivan e ainda Solevante e Soleni aqui dentro da programação do melhor do sertanejão. Sertão Caboclo vai para um rápido intervalinho, daqui a pouquinho a gente já volta. Trazendo mais modão sertanejo, trazendo mais modão caipira para você.
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2: 5 horas e 30 minutos.
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4: Tem jeito não, Sertão Caboclo tá na boca do povão, tá no coração de todo bom sertanejo. É aqui que a moda de viola mora, viu? Muito obrigado pela companhia, tá todo mundo aí na audiência com a gente nesta quarta-feira gostosa, 26 de agosto de 2026. E olha que só tem sucesso, hein? Poeta e trovador, Casa de Madeira.

0: caminhoneiro, Mato Grosso e Matias. Passou cabelos pretos, Lourenço e Lorival, Zico e Zeca, Saudade Dói. E ainda poeta e trovador, Casa de Madeira. É Sertão Caboclo, é o melhor da viola e daqui a pouquinho, também da música sertaneja romântica.
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0: Estamos de volta. Quero perguntar aí quem tá com o coração acelerado, a mil, apaixonado, vivendo um amor, hein? Quem tá aí vivendo um sentimento gostoso desse, sabe que esse momento do Sertão Caboclo é pra vocês. Meus amigos, hoje o programa realmente caprichou aqui no nosso momento de coração pra coração, que é pra gente fechar com chave de ouro, né? Pra começar, tem as marcianas. Daria tudo!

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1: 5:52.
2: Bom dia, irmãos e irmãs em Cristo. Espero que todos estejam bem na paz e alegria de nosso Senhor. Nos reunimos nesta quarta-feira para mais uma reflexão da palavra de Deus. Com o intuito, então, de nos orientar espiritualmente, nós temos hoje o Evangelho de nosso Senhor Jesus Cristo, segundo São Mateus, capítulo 21, versículo 18 ao versículo 22, onde nos é apresentada a seguinte mensagem. Na manhã seguinte, voltando para a cidade, Jesus ficou com fome. Viu uma figueira perto do caminho, foi até lá, mas não achou nada, a não ser folhas. Então Jesus disse à figueira, que você nunca mais dê frutos. E no mesmo instante, a figueira secou. Vendo isso, os discípulos ficaram espantados e disseram, como é que secou tão depressa? Jesus respondeu, eu lhes garanto, se vocês tiverem fé e não duvidarem, vocês farão não só o que eu fiz com a figueira, mas também poderão dizer a essa montanha, levante-se e jogue-se no mar, e isso acontecerá. E tudo o que vocês na oração pedirem com fé, vocês receberão. Palavra do Senhor, graças a Deus. Filhos e filhas de Deus, ouvintes do programa Homens do Campo, acabamos de ouvir a mensagem que apresenta a temática da figueira, representando a sociedade estéril e também a comunidade fecunda que se dá através da oração. Pois bem, olhando a mensagem que acabamos de ouvir, a figueira simboliza a sociedade que Jesus encontra, uma sociedade superficial, ou seja, tem folhas, mas não tem frutos, tem aparência de vida, mas não alimenta o povo que se encontra faminto. A figueira, que secou no mesmo instante, simboliza a sociedade que não acolhe a ação transformadora de Jesus e morre sem dar frutos. Diante dela, Jesus inicia uma nova comunidade que será o novo templo, comprometida com ele na fé e na confiança em Deus, a comunidade cristã será a semente de nova árvore frutífera para todos os homens. Irmãos e irmãs, esta mensagem simboliza muitas vezes a nossa condição de vida. Por vezes, nos apresentamos bem diante dos outros, mas espiritualmente estamos vazios. E por vezes nos encontramos secos porque não nos alimentamos e não nos nutrimos das mensagens e da palavra do Senhor e até mesmo da fé que devemos ter nas nossas orações. Deste modo, este evangelho que acabamos de ouvir traz para nós uma imagem, uma comparação muito forte. Não basta apresentar uma vida de fé, é preciso ter uma fé verdadeira que produza frutos. Por isso as folhas representam aquilo que aparece exteriormente, enquanto os frutos representam uma vida transformada pelo amor, pela justiça, fraternidade, pela misericórdia e também pelo compromisso que nós devemos ter com Deus. Cristo nos ensina a termos fé. A fé verdadeira não é apenas acreditar que Deus existe, mas confiar profundamente nele e colocar esta confiança em prática. E por isso que Cristo, quando fala sobre pedir na oração, não está prometendo que Deus realizará todos os nossos desejos, mas ensinando-nos a rezar com fé, com confiança e perseverança, entregando a nossa vida à vontade de Deus. Por isso, olhando para a nossa vivência, para a nossa espiritualidade, somos convidados a nos questionar que frutos eu, com a minha fé, com o meu modo de ser, com o meu modo de rezar, estou produzindo. Podemos até participar da comunidade, rezar, conhecer a Bíblia, podemos até falar de Deus, mas se não houver amor verdadeiro, perdão sincero, solidariedade constante e serviço em favor do reino, a nossa fé, as nossas orações correm o risco de ficar apenas nas aparências. Por fim, filhos e filhas de Deus, Cristo, nosso Senhor, chama a nós para termos uma fé que transforma. Uma fé que não cria divisões, não cria conflitos, não gera fofocas, mas que constrói comunhão. Uma fé que não fica apenas nas palavras ou gestos exteriores sem fundamento nenhum, que buscam somente o enriquecimento pessoal, mas que se manifeste em atitudes concretas e verdadeiras sem ter segundas intenções. Sendo assim, que a bênção de Deus desça sobre nós, sobre as nossas famílias e nos leve a cada vez mais gerarmos bons frutos no Senhor. Em nome do Pai, do Filho, do Espírito Santo. Amém. Louvado seja o nosso Senhor Jesus Cristo, para sempre seja louvado. Um ótimo dia a todos e até a nossa próxima reflexão diária.
1: Muito bem, minha gente, muito bem, meu povo, bom dia, bom dia, bom dia, bom dia, bom dia, bom dia, bom dia, meu povo, bom dia, Malé e toda a região, que tal nós às 6 horas em ponto. Alô, meu amigo Padre Michael, sua bênção, Padre, muito obrigado pelas sábias palavras todas as manhãs, nossa reflexão matinal, nossa bênção matinal, bom dia pra todos, bom dia pra todos, e hoje deu certo, né? Hoje tá tudo funcionando aí, né, minha gente? É, ontem o grave, teve aí cedo, né? Teve aí cedo, mas só chiadeira, minha gente. Só chiava, nada funcionava. Aí abandonemos o barco, né? É, troquei uma ideia aí com o nosso amigo Gustavo Granteschi. Troquei uma ideia lá com o Polaco Maeschi, homem do Calcário. Diz, ó, tá só chiando, rádio. Pois então, você tá só chiando. Não vamos perder tempo de ficar falando, né? E aceleremos, embora trabalhar um pouco, adiantar os serviços da gente, né? É, minha gente, é, vamos trabalhar, vamos lá pro escritório fazer nota. Eu penso que é fácil? Não é fácil, não. Não é fácil, não, mas também não é difícil, minha gente. Muito bom dia, bom dia, bom dia. Pessoal do campo e da cidade, vamos acordando, vamos levantando. Quarta-feira, 26 de agosto. E daí, ontem, né, resolveram os BO aí, né, tudo ajeitado e voltamos ao ar, né? Voltamos ao ar aí, né? É 100%, tá bom, minha gente? Como é que vocês estão? Bom dia, bom dia, bom dia. Olha, quero mandar um abraço lá pro Civaldo. Civaldo já tá por aí com nós, né? Alô, Civaldo, aquele abraço, Civaldo, velho, tudo de bom, tudo de bom. Quem tá por aqui? Olha, o Gustavo Granteschi também já tá ligadinho com nós, já tá ligadinho com nós, o bicho velho. Ela, olha, acordou o neném pra tomar um café, mas você, amor, deixa ela dormir, homem do céu, deixa ela dormir. Ela, apresentão de Deus, né, Gustavo? Aquele abraço, Deus abençoe vocês aí, toda a família. Bom dia, seu Rogério de Bosque. Bom dia, seu Aguinaldo Santos. Bom dia, dona Marta Nianiak. Bom dia, seu Sérgio de Bosque. Uma abençoada quarta-feira para todos nós. Dona Lídia Ferençoft. Bom dia, seu Amárcio, Edson e o Pedro Henrique. Alô, Edson. Alô, Pedro Henrique. Alô, dona Márcia. Família Bernardchuk. Bom dia. Tereza Orne. Bom dia também. Já tá ligadinho conosco por aqui. Bom dia, Graia. Toque Matiando saudades. Que Deus nos dê um bom dia para tudo nós. É o Polaco Maes, que é o homem que falou ontem, hein, Graia? Tá só chiando, né? Tá só chiando, não tá pegando nada, ó. Tá só chiando. Aquele abraço. Dona Ediné Stempos, que apareceu. Malé tá enfeitiçado, né, dona Ediné? Malé tá enfeitiçado mesmo, né? Eita, mundo velho. Bom dia, Deus. Senhor, cuida do nosso dia, fortalece a nossa fé, acalma o nosso coração e guia os nossos passos. Dai-nos sabedoria, livramento e paz para enfrentar tudo o que vier hoje. Que seja um dia de bênçãos. Amém. Belíssimo pensamento do dia, né, dona Edneia? Caprichado. Deus abençoe, dona Edneia, seu divino e toda a família. Alô, dona Ivone Kalicheski, bom dia, chegando com nós por aí também. Eita, mundo velho, agora vai embalado, né, minha gente? Na internet tá tudo ok, no radião tá tudo ok. Sem chiadeira, então vamos peleando, vamos trabalhando, né, minha gente? Bom dia pra você que tá acordando agora. Nós estamos chegando por aí, estamos só chegando, estamos só começando o programa. Fica tranquilo, vai chegando, vai se ajeitando por aí, né, minha gente? Vai se ajeitando, vai chegando por aí, vai ficando bem à vontade, vai preparando aquele chimarrão bem do capricho, isso mesmo. Vai limpando a cuia, esquentando a água. Não esquenta muito a água, não, tá, minha gente? Não esquenta muito a água, não, que prejudica a saúde, tá? É, e vamos embora, minha gente. Alô, você no café da manhã. Alô, você que já tá indo ajeitando o maquinário pra, o pessoal que já iniciou os plantios do milho, minha gente. Já iniciamos plantios dos milhos aí numa leve aí de guerra. Isso mesmo, né? Então vamos afrouxar a previsãozinha de vir uma chuva hoje. Vamos ver o que acontece daqui a pouquinho. Eu falo tudo pra você nos avisos e recados do Graia. Bom dia, Malé. Bom dia, região. Bom dia, meu povo. Bom dia, minha pova.

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2: É, minha gente, não para não, sou eu mesmo, é o Grae por aqui, 6 horas e 6 e 6 e, esperar virar pra não falar esse número, né, esperar virar pra não falar esse número, é 6 e 14, agora sim virou 6 e 14, minha gente, bom dia, bom dia, bom dia, pra você que tá acordando agora, chega mais e fica bem à vontade. Olha nosso amigo Paeiro, tá na escuta aí, bicho velho, tá na escuta por aí, bicho velho, você tá bom, Paeiro? Como é que é tamo, como é que é tamo? Eita! Aí o povão do agro, pessoal, já estão se agilizando, já estão se agilizando para mais um dia de plantio. Alô Galo, aí o Lauro tá na escuta, bom dia família Sobanska, alô seu Gino, toda a família, Deus abençoe grandemente vocês aí, família Grantesca, aí seu Mário, toda a família, e vamos que vamos, minha gente, vamos que vamos, dele que é dele, bom dia, bom dia, bom dia, é quarta-feira, minha gente, levanta por aí, abençoado, que tá na hora, P1. Você tá por aí, P1, como é que estamos? De pé na patrola, bom dia, P1, a Luana, toda a família, bom dia. Dona Solange Lela, bom dia, Dona Solange. Tudo certinho por aí, tudo em ordem. Um abraço pra Júlia, um abraço pra Júlia. Alô, Nelson Ferreira, pedindo a música com Marinê Siqueira. Eu sou feliz, alô, Nelson, velho. Marcos Ivaniz, que é o Marcão lá da Malon. Bom dia, Marcos, você tá bom, pia velho? Tudo de bom, Dona Vera. Bom dia, uma ótima quarta-feira pra todos nós, né, Dona Vera? Abençoada seja ela, bom dia, bom dia, bom dia, bom dia, tudo bem, toque a música Saudades Bandidas com Zezé de Camargo e Luciano, só pra curtir, é Elizabeth lá de Rio Azul, Paraná. Alô, seu Geraldo Borrum, como é que tá o senhor, seu Geraldo? Tudo bem com o senhor, seu Geraldo? Dona Luci, bom dia. Alô, Ezequias, bom dia, seu Ezequias, tudo de bom? Bom dia, Dona Estela, Escutoriski Travinski, bom dia, Dona Pedra lá do Taquari, e o Ivo de Mil, Ivo velho, já tá por aí, mateando ao pé do Borraio, bom dia Ivo, você tá bom? Pedindo a música, é Dia de Chuva com Walter Moraes pra nós aí do Terra Nova, aquele abraço pessoal lá do Terra Nova, bom dia Greta, toca a música Abacaxi Sem Freio e oferece pra nós que estamos indo pra Lida, e é o Felipe, alô Felipe, Bom serviço, boa peleia pra vocês. Deus abençoe mais um dia aí. Aquele abraço e tudo de bom. Bom dia, Amanda. Bom dia, tudo beleza? Amanda Música, Estrada da Vida. Eu ofereço para meu amigo Dirceu Franco aí de Malé. Nós estamos indo pra peleia aí, mas começou a pingar chuva lá em Toledo. É o Lucas Roguski. Alô, Lucas, você tá bom? Bom dia, seu Léo Márcia. Como é que tá, seu Léo? Tudo certo por aí? Então tá louco de bom, minha gente. O pessoal vai pedindo música e vai pedindo música e vai pedindo música e nós não acha nada, né? E nós não acha nada, e daí faz o quê? Barbaridade, Tchema. Vamos lá, que uma nós acha aqui bem ligeirinho pra rodar pra esse povão enquanto eu vou buscando as outras, né, minha gente? Tá acordando agora? Que bom que você acordou. Agradeço a Deus por mais este dia de vida abençoado e iluminado. Bom dia, bom dia, bom dia.

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Ela che garotos, minha gente, vai saracoteando, paieiro velho pediu essa aí, tá rodando, homem velho que é fã do che garotos, né, fã do che garotos, bom dia, minha gente, bom dia, meu povo, acorda, Malé, bom dia, o Mário, bom dia, Marlene, como é que vocês estão por aí, tudo bem, tudo certo, alô, Mário, alô, Marlene, bom dia, bom dia, bom dia, bom dia, dona Lina Cláudia, bom dia, dona Lina Cláudia, bom dia, dona Laura Tchuska, bom dia, dona Laura Tchuska, também ligadinho conosco, a dona Rosa Nhania, que abençoada, quarta-feira para todos nós, alô Rosa, alô pessoal da Vila Mariana, bom dia, bom dia, bom dia, bom dia Alice Segarska, bom dia, toque a música Oração pela Família, é Alice Segarska, bom dia família Garska, família Gnatkowski, bom dia, toque a música Mundão Moderno, é com Bison e Camaceto só para ouvir, mas toque, é quem é ótima quarta-feira para todos nós, é o Pedro e a Mariluz, é o Pedro e a Mariluz, família Marcinuc, bom dia, alô Marcos Machado, você tá bom, Marcão, firme, forte na batida. Bom dia, seu Alberto, pedindo lembranças com porca véia, seu Alberto Maeski. Alô, seu Ismael Kulish, como é que tá o senhor, seu Ismael, tudo bem? E a Marta Banhuc, tudo em ordem, dona Marta? Bom dia, meu amigo, abençoada quarta-feira para você e sua família. É o César Schmick, alô, Dorizon. Bom dia, bom dia, bom dia, família Schmick, bom dia, minha gente. Acorda, meu povo, desperta, Valé, levanta que tá na hora. Bom dia, bom dia, bom dia. Quarto.

Abençoa, Senhor, a minha família também. Amém, amém, amém, né, minha gente? Tá aí, Padre Zezinho, oração pela família. Tá aí a dona Alice Garcia pediu, tá ouvindo. Lindíssima música, belíssima música. Bom dia. São Miguel Cordeiro, lá na Colônia Dúcio, chegou conosco por aqui. Bom dia, abençoada quarta-feira. Gostaria de desejar um feliz aniversário para meu pai, Senhor Mário César. É que Deus e Nossa Senhora sempre proteja. Homenagem do seu filho, Fábio Cristiano Gretesca. Alô, seu Mário! Tá de aniversário hoje, puxa, velho. Ela, Mário, velho, seu Mário Grantesco de aniversário hoje, então, parabéns e tudo de bom e felicidades e Deus abençoe grandemente. Alô, dona Laura Tisca, bora tomar um mate, é, toque a música do Teixeira pra nós que estamos mateando. Bom dia, Mítio, bom dia, seu Hélio Ferreira, bom dia, Malé e toda a região, levanta, meu povo. Desperta, acorda pra vida.

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marca véia pra vocês. Lembranças, lembranças. O pessoal vai pedindo, vamos campeando, vamos rodando. Bom dia, 6h45, olha a hora. 6h45, olha a hora. Bom dia, desperta, meu povo. Acorda, Malé e toda a região. Bom dia, meu Paraná, bom dia, Brasil. Acorda, Brasil. Alô, dona Joana Chagas, como é que tá a senhora, dona Joana? Tudo bem, tudo certo, tudo em ordem, tranquilo? Então tá bom. Ô, Greia, lembrei agora, podia mandar a música pro meu amigo Lucas Orne, que tava de aniversário ontem. Alô, seu Lucas Orne, tava de nível ontem, então parabéns pro senhor, então, né? É, ontem da minha mãe, mas tava só chiando a rádio. É, tinha dado problemas lá na transmissão, lá da antena, né? Lá na torre, né, minha gente? Então ontem não podemos fazer o programa, né? Tivemos por aí, tentemos, não deu nada. Assuleremos, né? De volta, né, minha gente? Mas hoje tamo aí, ó, tudo vapor, tá bom? Hoje ninguém segura nós. Bom dia, bom dia, bom dia. Chegando agora, chega mais, fica bem à vontade. Como é que você tá, minha gente? Ei, lá, mundo velho, alô, você que já tá indo pelhar, alô, você que já tá indo pelhar, você que tá aí tomando seu chimarrão ainda, né? É, vamos embora, minha gente, vamos embora, vamos, pessoal, pedir uma do Teixeirinha. É, então tem essa aqui, ó, tem essa aqui, ó, tem essa aqui, cadê? Essa mesmo, faz hora que eu não rodo, é Teixeirinha, tá chegando, Aliança de Ouro, bom dia! 6h47, olha a hora, bom dia, quarta-feira, diz que é pra vir uma chuvinha hoje, né? Você vem, eu não sei, né? Não sou São Pedro também, né? Pra tá acertando tudo, né? Bárbaro.

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É, minha gente, não para, não para, não, de jeito nenhum. Bom dia, Malé e toda a região. Dona Maria Madalena Domarates, que já chegou com a gente por aqui. Tudo bem com vocês aí? Um abraço pra toda a família. Dona Elisandra Tomo também tá ligadinha com toda a família aí. Tomando o chimarrãozinho bem no capricho. É a Elisandra Tomo. Bom dia, meu amigo. Abençoada quarta-feira. Manda um alô pra nós da Colônia Ronda. É a Dona Tereza Cristina Monteiro. Bom dia, Dona Tereza Cristina Monteiro. Bom dia, família Monteiro. Bom dia, seu Geraldo, toda a família, bom dia, bom dia, bom dia! E a dona Ana Zavali, como é que tá, dona Ana? Tudo bem com a senhora? Tudo certo por aí, dona Ana? Aquele abraço, dona Ana Zavali, sempre ligadinha com a gente, né? O Sérgio Kojatec, nobre vereador Sérgio Kojatec, tá ligado com o Graião também já cedo. Bom dia, Sérgio, tudo bom, tudo certo, então tá louco de bom. E a Terezinha Drovenoski, bom dia, dona Terezinha, tudo certo por aí? Tomando um chimarrãozinho, minha gente? Não esquece que daqui a pouquinho tem os avisos e os recadinhos do Graia, né, minha gente? É logo, logo, logo, logo, logo mais é daqui a pouquinho. Mandar um abraço lá pro seu Mário Grantesco, aniversariante do dia, aquele abraço e tudo de bom. É, me passaram aí com o Mário, tá completando uns 70 e poucos anos. Será que é tudo isso? Será que é tudo isso? Barbaridade, tchê. Será que é tudo isso? Aquele abraço, seu Mário Grantesco, um abraço e tudo de bom, Deus abençoe aí, sucesso pro senhor aí e tudo de bom, minha gente. Vamos acordando. Alô, você tá acordando agora? Mas que tal, né? Quem inveja, né? Quem inveja, né? Barbaridade. Quem pode, pode. Quem não pode, já tá trabalhando, né, minha gente? Bom dia! Depois dessa, já é os avisos, tá? Fica ligado.

Muito bem, minha gente, bom dia, Malé e toda a região, bom dia, meu povo e minha pova, avisos e recadinhos do GRAE, iniciando nesta manhã de quarta-feira, 26 de agosto de 2026, 26 do 08 de 26, né, minha gente, 26 do 08 de 26, é hoje, quarta-feira, 238 dias do ano se passaram, né, minha gente, 238 dias do ano se passaram, temos aqui 127 para findar o mesmo, 127 somente para findar o mesmo, estamos no período da lua crescente, estamos no período da lua crescente. É mesquinho pensar em ser mestre quando nunca se foi discípulo. A Rojas, quem escreveu este pensamento do dia. Santos do dia para suas orações, agradecimentos e pedidos de bênçãos. Hoje é dia de Santa Joana Isabel, Santo Zeferino, Santa Isabel Richard e São João Paulo I. São os santos do dia para suas orações, agradecimentos e pedidos de bênçãos. Santos do dia, rogai por nós, né, minha gente? Rogai por nós. Bom dia. 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Cotação agrícola, preços fechados no dia de ontem. Feijão preto, a saca, R$190. Milho amarelo, R$58. Saca da soja, R$132. Saca do trigo, R$75. Arroba do boi, R$355. Arroba da vaca, R$315. Suína em pé, tipo carne, o quilo, R$4,80. Erva mate em folha, posta lá na indústria, lá na ervateira, R$18. Arroba da erva mate. Esta é a cotação agrícola, segundo a SEAB, para a região de Irati. 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
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Previsão do tempo. Atenção, hoje, quarta-feira, sol com muitas nuvens, pancadas de chuva à noite. Céu com nublado com possibilidade de garoa. 0,3 milímetros está marcando só de chuva, né, minha gente? Não sei se vai ser isso ou não, né? Quem sou eu para dizer alguma coisa? Máximas de 22, mínimas de 9 graus. Amanhã já é quinta-feira, temos dia de sol com algumas nuvens e neva ao amanhecer. Noite de céu limpo, máximas de 25, mínimas de 13. Na sexta, dia de sol com algumas nuvens e neva ao amanhecer. Noite com poucas nuvens, máximas de 29, mínimas de 17. No sábado, sol com algumas nuvens, chove rápido durante o dia e a noite. 2,6 milímetros de chuva para sábado, máximas de 31, mínimas de 20. No domingo, temos aqui sol com muitas nuvens, anublado com chuva de manhã, tarde com temporal e noite chuvosa. 19 milímetros de chuva para domingo, máximas de 25, mínimas de 19 graus. Esta foi a previsão do tempo, segundo o site Climatempo, para o nosso município de Malé. Certo, minha gente, seguimos por aqui. 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
Olha, atenção, minha gente, atenção, proprietário de imóveis rurais, a agrônoma Ingrid Klein, a agrônoma Ingrid avisa aos proprietários de imóveis rurais que já iniciaram as declarações do ITR e do CCR e do INCRA, né? É para este ano. Ela está realizando o preenchimento, emissão dos mesmos ali no seu escritório, em frente ao posto Orion do centro. Lembrando que a Ingrid, além de fazer o ITR, ela já faz os pagamentos dos impostos na hora para você, deixa tudo certinho, tá com pressa, veio para a cidade correndo tudo, não tem problema, leva lá, deixa lá o ITR do ano passado, ela faz pra você, quando você voltar na outra semana já vai estar tudo prontinho. Lembrando mais uma vez, você que deixou o ITR da semana passada, já pode retirar o mesmo que já está pronto, pago, é só levar pra casa, né, minha gente? Faça seu ITR com a engenheira agrônoma Ingrid, então ali, o prazo é até o dia 30 de setembro, mas não deixe para a última hora. Olha, plantão da farmácia nesta semana, plantão da farmácia Hiperfarma. Olha, minha gente, o plano assistencial Pac Center avisa que tem para venda vasos de crisântemo. Isso mesmo, vasos de crisântemo para o dia de finados, tá? Então procure aí a plano assistencial Pac Center, que fica ali em frente ao Hospital de Caridade São Pedro. Telefone 984-24-5659. 984-24-5659. Olha, a Secretaria Municipal de Saúde de Malé informa que, conforme decisão regional, né, minha gente, aí a campanha nacional de multivacinação foi transferida para este sábado, dia 29, né, minha gente? Então, não esquece, agora, neste sábado, dia 29, nós temos o programa aí, o dia de vacinação. É neste sábado, dia 29, atendimento nas unidades de saúde, durante essa semana, né? Então, a única mudança é que a vacinação, que ia ser sábado passado, foi transferida para este sábado agora, dia 29 de agosto, informou Secretaria de Saúde. Então, sábado, dia 29, dia da vacinação, né, minha gente? Isso mesmo, é a múltipla vacinação, então põe aí a vacinação de vocês, as crianças, deixa tudo em dia aí para este sábado agora, dia 29. Olha, atenção, a Junta de Serviço Militar de Malé avisa aos jovens alistados aí neste ano, né, minha gente, sobre a inspeção de saúde. Atenção, jovens alistados nesse ano aí, a inspeção de saúde será realizada no Centro Dia, localizado ali na rua 15 de novembro, número 883, no centro de Malé. Será no dia 10 de setembro, uma quinta-feira, às 7 horas da manhã. Não esquecer de levar o RG e CPF. Maiores informações, 42-0800-542-1205, ramal 1035, falar com o secretário Rodrigo, né? Ou melhor, né, meu? Até decorar esse número aí, imenso, desse tamanho, vai lá na Junta de Serviço Militar, qualquer urgência ou qualquer aí problema, converse lá com o Rodrigo, lá na Junta de Serviço Militar. Lembrando, dia 10 de setembro, inspeção de saúde para os jovens alistados neste ano. Atenção, produtores rurais, você que tem interesse em vender sua produção de pepino para uma empresa parceira, procure a Secretaria de Agropecuária. Maiores informações somente disponíveis diretamente lá na Secretaria de Agropecuária. Atenção, produtores de pepino, então, procurar a Secretaria de Agropecuária. Olha, atenção, jovens de Malé e toda a região, no dia 28 de agosto, né, sexta-feira, vai acontecer uma oficina de grafite em Malé, isso mesmo, será um dia de integração, aprendizado, onde os participantes vão conhecer técnicas de grafite e ajudar e criar e transformar a pista de skate do Parque dos Imigrantes através da arte. Atividades serão das 8 da manhã até as 5 horas da tarde, com lanche, almoço, fornecido a todos os participantes. As vagas são limitadas. Venha, faça sua inscrição, venha fazer parte desta transformação. Maiores informações e inscrições, procure a Prefeitura de Malé ou acompanhe nas redes sociais do Instagram e também do Facebook aí da Prefeitura. Avisos das igrejas, aviso aqui da Igreja Nossa Senhora do Rosário de Rio Claro do Sul. Dia 28, sexta-feira, às 19 horas, tem missa na Capela Santana, na Colônia 2. Missa na Capela Santana, na Colônia 2, dia 28, às 19 horas. Avisos da semana do Padre Daniel Horodeschi. Aviso aqui da Igreja Sagrado Coração de Jesus. Hoje, quarta-feira, às 19 horas, tem Divina Liturgia na Capela do Seminário. Hoje, quarta-feira, às 19 horas, tem Divina Liturgia na Capela do Seminário. Avisos do Padre Daniel.
Aviso aqui da Igreja Matriz São Pedro. Hoje, quarta-feira, às 19 horas, na Matriz tem novena e culto. Hoje, às 19 horas, na Matriz tem novena e culto na Matriz São Pedro. Atenção, convidamos todos os pais, juntamente com os catequizandos, para o encontro da família. Será realizado no dia 28 de agosto, sexta-feira, às 19 horas, na Matriz. Após o encontro da família, haverá uma importante reunião com todos os pais. Convidamos todos para participarem. Atenção, dia 20 de setembro haverá um encontro de formação para todas as catequistas das comunidades, capelas e da matriz. Esse encontro será ministrado pela equipe diocesana da Catequese de União da Vitória. Receberemos catequistas do nosso setor, abrangendo Paulo Frontin, Malé, Rio Azul e Rebouças. O início será às 8 horas da manhã, término às 16 horas no pavilhão da Igreja Matriz São Pedro. É indispensável a presença de todas as catequistas. Pedimos para deixar o nome na Secretaria Paroquial até o dia 10 de setembro e também pagar a taxa do curso do encontro. É a taxa do encontro, né, minha gente? Dia 20 de setembro. Avisos da Igreja Matriz São Pedro. Aviso da Capela Nossa Senhora Aparecida, no bairro Eldorado, avisando que neste dia 30 de agosto, domingo, às 10 horas da manhã, terá Santa Missa na Capela Nossa Senhora Aparecida, no bairro Eldorado. Olha, convite para torneio de truco e bingo. Venha participar, torneio de truco e bingo. É, minha gente, é uma tarde, né? É uma tarde aí, né? Lá na Capela São Pedro, no Palmital. Dia 6 de setembro, com início às 13 horas. Torneio de truco no Barracão Novo, ótima premiação. E bingo no pavilhão com valiosos prêmios. Dia 6 de setembro, lá na Capela São Pedro, no Palmital, torneio de truco e bingo. Olha, temos também tarde festiva na Capela São Sebastião, na Vila Caroline, também dia 6 de setembro, com início às 13 horas, início do bingo e do leilão às 13 horas. Haverá completo serviço de bar e cozinha. E às 4 horas tem o início da tarde dançante, animada pelo grupo Compasso Sul do Sul, né, minha gente? Isso mesmo. Então tá aí, dia 6 de setembro, temos aí a tarde festiva na Capela São Sebastião, né? Então marca na sua agenda, minha gente, dia 6 de setembro na Capela São Sebastião, na Vila Carolina. Então, às 5 horas também tem o sorteio do Bingão do Milão, às 5 horas da tarde. Haverá segurança no local. E ainda lembrando que nos dias 4 e 5 haverá venda dos produtos da cozinha lá na Capela São Sebastião. Marca na sua agenda, minha gente. Olha, vem aí a grandiosa e tradicional Festa da Costela em Dorizon, isso mesmo, tradicional Festa da Costela em Dorizon, lá na paróquia São José, dia 27 de setembro. A festa mais tradicional da região é a Festa da Costela, paróquia São José em Dorizon, dia 27 de setembro. Tá bom, minha gente? Marca aí na sua agenda também, Festa da Costela em Dorizon, lá na paróquia São José. É, o que mais que temos por aqui, minha gente? Eu quero aqui avisos do hospital, né? Antes aqui, deixa eu fechar aqui. Avisos do hospital. Fagner Dirceu Vladica, da Colônia 3, está melhor. Tadeu Schunskevich, da Vila São Pedro, passa bem. Laura Bileski, da Vila Choma, está um pouco melhor. Edvirges Doroshinski, da Vila Caroline, passa bem. Ezequiel Paz, do Charqueado, está um pouco melhor. Ambrósio Rogoski Orne, de Dorizon, passa bem. Ambrósio Kulish, da Vila Caroline, está um pouco melhor. Os demais internos não querem seus nomes divulgados. A todos, boas melhoras, ótima recuperação. A toda a equipe do hospital, um ótimo dia, um bom trabalho. A toda a equipe do Hospital de Caridade São Pedro. Olha, bom dia, bombeiros comunitários de Malé, nos informo que sem ocorrências, sem alterações, nas últimas 24 horas, é o que nos repassam os bombeiros comunitários de Malé. Nosso muito obrigado pelas informações, estão sem ocorrências, sem alterações, nas últimas 24 horas. Aniversariantes do dia, parabéns, felicidades. Eu quero, antes dos aniversariantes do dia, esta semana nós tivemos aí a passagem de 52 anos de matrimônio do seu Paulo e da dona Natália Kogut. Que Deus abençoe, comemorando bodas de argila. Então, seu Paulo e a dona Natália Kogut completaram 52 anos de matrimônio. É a passagem nesta semana. Parabéns, que Deus abençoe. Muitas felicidades a este casal aí, né? 52 anos, não é pra qualquer um, né? Abraço, seu Paulo. Abraço, dona Natália Kogut. Então tá aí a homenagem.
26 de agosto, hoje, aniversário do Mário César Grenteschi, seu Mário Grenteschi de aniversário hoje. Também o Eric Machado Santos, Matheus Roguski, Marcos Antônio Michalski, Firmino Adão Zvirgikoski, Firmino velho de aniversário hoje. Jefferson Joaquim Boico, José Zvirgikoski, Juscelí Cintior da Silva, Léo Sio Paulo Knopka, Alexandre Vaz de Camargo, Jéssica Lopachinski, Ana Petrica, Noeli Martins, Luci Tiski, Bonifácio Grabas. Parabéns, felicidade, saúde, paz, alegria, sucesso aos aniversariantes do dia. Parabéns e tudo de bom. Parabéns, felicidade, saúde, paz e alegria aos aniversariantes do dia. Continuamos por aqui, avisos e recados finalizados, né, minha gente? Continuamos com os destaques, notícias da região. Olha, ontem, né, minha

0: fotos aqui, um Fiat Uno e uma Estrada acabaram colidindo, o Fiat Uno acabou pegando fogo, né, minha gente? Aconteceu ontem lá em frente ao Carretão. Olha, a igreja é alvo de furto após janela ser arrombada em Rio Azul. Certo, minha gente? Tarifa aumenta em 5 praças de pedágio no Paraná. Isso mesmo, aumentou. Aumentou o pedágio no Paraná, para variar, né, minha gente? Para variar, aumentou o pedágio no Paraná. Motorista é preso por embriaguez ao volante durante fiscalização em Rio Azul. Temos aqui. Olha, a polícia conclui investigações sobre morte de bebê em creche de Caçador. Homem é condenado a mais de 10 anos de prisão por tentar matar a própria tia com um facão em Matos Costa. Temos aqui, perseguição policial termina com um homem preso em União da Vitória. A polícia ainda apreendeu drogas no veículo do mesmo. Frio, chuva, calor. Tempo no Paraná terá um pouco de tudo durante esta semana. Olha, conveniência é assaltada e proprietário agredido em União da Vitória. Temos aqui também, minha gente, de novo, carro é atingido por carreta lá no famoso trevo de Paulo Frontin da BR-153, né, minha gente? Barbaridade, né? Então, lá aquele trevo lá da 476 com 153, mais um acidente essa semana. Lembrando que está em obras lá, né, minha gente? Pois então, eu vou dizer pra você, estava em obras. Desculpe, as obras já foram concluídas. E sabe quais eram as obras? Foi pintado, minha gente. Tá tudo pintadinho, foi tudo pintado de novo, né? Essas foram as obras feitas no famoso trevo vergonhoso ali de Paulo Frontin, sentido União da Vitória, né? Barbaridade. Fizeram alarde que iniciaram as obras e coisa e tal. Que obra, nada. Só fizeram umas pinturas, né, minha gente? Só fizeram umas pinturas lá, colocaram os cones, pintaram tudo, né? Porque o muro já tava bem sujo, né? De óleo, de risco dos acidentes, né? Eles pintaram o muro de novo, pintaram as faixas, deram uma reformadinha no asfalto, mas a princípio parou nisso, né, minha gente? Se teremos mais, não sei dizer pra você. Aguardamos os próximos capítulos. Olha, Palmeiras e Santos se enfrentam pela ida das quartas de final aí da Copa do Brasil hoje. O Vasco recebe Vitória em São Januário também. Essas são as quartas de final. Aí, as quartas de final da Copa do Brasil. Certo, minha gente, destaques, notícias e tudo que eu tinha para falar e contar para você, finalizei por aqui, certo? Mandar um bom dia aqui bem ligeirinho, pessoal que chegou na hora dos avisos aqui, né, minha gente? Atenção, cadê o pessoal por aqui? Bom dia para Hilda e pro João, bom dia para Vera Lúcia Seretne, bom dia, hoje é aniversário da minha filha Araci Maiara Seretne, 29 anos, felicidades para ela, Deus abençoe muito a ela, de sua mãe Vera Lúcia Seretne Pchibicheski, parabéns, então, felicidades. Alô, seu Joelcio Miranda, alô, Júlia, o Évio César Chitko, Solange Roguski, bom dia para dona Glória também, Maria Admil, Edmilson e a Marli, Sérgio Ogrodoski, também o pessoal que chegou na hora dos avisos, bom dia para todos, eu já volto para dizer um tchau para vocês, bom dia.
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0: Porca velha, a saudade é uma estrada longa. 7h26, estamos finalizando, estamos encerrando. Sem chiadeira hoje, tudo normal. Conseguimos fazer um programa pra vocês aí. Peço desculpas, né, minha gente, pela falha de ontem, né? Mas ontem, pela internet até que estava normal, mas aqui, né? Via rádio, né, minha gente? Não estava funcionando ontem, estávamos fora do ar. E já foi solucionado de ontem pela manhã. Tudo resolvido, voltamos ao normal, tá? Só pra dar aí as explicações aos nossos ouvintes, né? Faz falta o Graia Velho cedo, né, minha gente? Também não tem nada melhor, né? Vai eu mesmo, né? É o que tem aí, ser contente. Não tem milagre também, não tem milagre, né, minha gente? Minha gente, meu povo, obrigado pela sua audiência maravilhosa, obrigado pela sua preferência, pela sua companhia. Deus abençoe a cada um de vocês. Uma ótima quarta-feira abençoada e iluminada seja para todos nós. Até amanhã, se Deus assim nos permitir, estaremos juntos novamente. Tchau, obrigado. Bom dia, Malé e toda a região. Fui!

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1: Olá, amigos ouvintes de todo o estado do Paraná. Uma boa quarta-feira a todos. Estamos aqui falando direto dos estúdios da Farcom, a Federação das Rádios Comunitárias do Estado do Paraná. Eu sou Darlan Martins e apresento a partir de agora o programa Fala Paraná, o programa da família paranaense. Junto comigo estão Magno Pinelli e Adriele de Oliveira. Olá, Magno, seja bem-vindo ao nosso programa desta quarta-feira.
2: Olá, Darlan e Adriele. Olá, ouvintes do programa Fala Paraná. Hoje é dia 26 de agosto. Vamos então com a previsão do tempo para o nosso estado. O tempo continua instável, com muitas nuvens e chuva em alguns momentos do dia. Em diferentes regiões do estado, pode chover de forma rápida e irregular, com períodos de tempo mais firme entre uma chuva e outra. Curitiba tem hoje mínima de 10, máxima 22 graus. Toledo, mínima 16, máxima 25 graus. Maringá tem mínima 18, máxima 26 graus. Guarapuava, mínima de 12, máxima 21 graus. Estamos chegando novamente para apresentar este programa da Farcom em parceria com as rádios comunitárias do estado do Paraná.
1: Olá, Adriele, seja bem-vinda ao nosso Fala Paraná de hoje. Vamos saudar nossos amigos paranaenses que nos ouvem através de uma das nossas mais de 150 rádios parceiras da Farcom.
3: Olá, Darlan e Magno, olá, ouvintes do Fala Paraná. Hoje vamos mandar um abraço especial para os nossos amigos de Piem, que nos ouvem pela Piem FM, de Pinhais, que nos ouvem pela Pinhais FM, de Pinhão, que nos ouvem pela Pioneira FM, de Piraquara, que nos ouvem pela Serra do Mar FM e de Planalto, que nos ouvem pela Iguaçu FM.
1: Muito bem, Adriele, o nosso carinho a todos os nossos amigos ouvintes, em especial das cidades que você acabou de citar. Vamos então abrir os nossos trabalhos, trazendo as principais manchetes do dia.
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2: Os principais jornais do estado trazem hoje as seguintes manchetes pela Gazeta do Povo. Produção paranaense de trigo cai e aumenta a dependência de importações na safra.
3: Ainda no plano estadual, o jornal Folha de Londrina traz hoje. Hemocentro de Londrina precisa de doações de sangue O negativo e O positivo.
2: Encerrando o giro das manchetes estaduais, temos o portal G1. Bebê encontrado em sacola de lixo na Grande Curitiba chegou ao hospital com hipotermia e duas fraturas, mas estado de saúde é estável. Vereadoras de contenda perdem mandato após usarem carro oficial para transportar emagrecedores ilegais.
1: Estas são as manchetes das notícias de hoje, dos principais jornais e sites do estado. E a seguir, fique conosco, pois está no ar o programa Fala Paraná.
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1: Muito bem, estamos de volta com o Fala Paraná. Para iniciarmos os nossos giros de notícias pelas mais diversas regiões do nosso estado, através das nossas rádios parceiras da Farcom. Vamos então para o primeiro giro de hoje. Magno, por onde vamos começar a nossa viagem pelo Paraná?
2: Darlan, neste primeiro giro de notícias desta quarta-feira, vamos até a região oeste do estado. Estamos na linha com o repórter Altair Andrade, da Rádio Marechal FM, de Marechal Cândido Rondon. Olá, Altair, o que você traz de notícias desta região para nossos ouvintes do programa Fala Paraná?
6: Alô, ouvintes do programa Fala Paraná. Prefeitura de Marechal Cândido Rondon, juntamente com a Secretaria de Cultura, informa que a Biblioteca Cidadã, localizada no bairro São Lucas, terá atendimento parcial nos dias 26, 27 e 28 de agosto, em razão da participação dos servidores da unidade em uma formação profissional. Durante esse período, ficarão temporariamente suspensos os serviços de entrega e devolução de livros, novos cadastros e preenchimento de fichas. As oficinas que já estão programadas serão mantidas normalmente. O espaço permanecerá aberto para a realização dessas atividades. Após o período de formação, o atendimento das demais serviços será retomado normalmente. Para a Farcom, Rádios Comunitárias do Paraná, de Marechal Cândido Rondon, Marechal FM 107,9, repórter Altair Andrade.
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1: Vocês ouviram então o primeiro giro de notícias regionais do programa de hoje, trazido por uma das nossas rádios parceiras. E já vamos direto com mais informações exclusivas, agora de outra região do estado. Adriele, conte pra gente para onde vamos e qual repórter está na linha aguardando para participar conosco.
3: Darlan, vamos agora até a região do Vale do Ivaí. Estamos na linha com o repórter Juliano Barbosa, da Rádio Cidade Jardim Alegre FM, de Jardim Alegre. Olá, Juliano. O que você traz de notícias dessa região para os nossos ouvintes do programa Fala Paraná?
7: Olá, ouvintes do programa Fala Paraná, diretamente dos estúdios da Rádio Cidade Jardim Alegre FM. A gente traz agora as informações que chama atenção no Vale do Ivaí. A Semana Nacional da Pessoa com Deficiência Intelectual e Múltipla começou na última sexta-feira e segue até o dia 28 de agosto. A programação é realizada na APAI de Jardim Alegre e reúne alunos, familiares, profissionais e a comunidade em atividades voltadas à inclusão, conscientização e valorização das pessoas com deficiência. Em entrevista à Rádio Cidade, a diretora da APAI de Jardim Alegre destacou que a semana é um momento de reflexão e de dar voz às pessoas com deficiência.
8: A gente tem que deixar claro que essa semana não é uma semana de entretenimento, né? É um momento de conscientização e reflexão para que a comunidade conheça que existem pessoas com deficiência, que a gente proporciona oportunidades para ela, né? Nós temos um aluno que foi incluído no mercado de trabalho e assim a gente fica muito feliz. Igual o próprio tema já diz, que a deficiência não define, a oportunidade transforma. Então, nós somos capazes de transformar as pessoas.
7: A programação segue até a próxima sexta-feira, dia 28. Para a diretora, a inclusão depende da participação de toda a sociedade. Com informações da Rádio Cidade Jardim Alegre FM, Juliano Barbosa, ao programa Fala Paraná.
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1: Amigos paranaenses, vocês ouviram o nosso segundo giro de notícias regionais pelas rádios parceiras da Farcom. Fique ligado, porque daqui a pouco teremos uma nova rodada.
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1: para você que nos ouve em cada canto deste maravilhoso estado do Paraná, através da rádio comunitária e da sua cidade. É sempre um prazer estar aqui contigo. E agora vamos trazer informação e conhecimento com o nosso quadro temático de hoje. Magno, conte pra gente quem estará conosco e qual o tema do quadro do dia.
2: Darlan, o nosso quadro temático de hoje é com Vanessa Pinto Maia de Medeiros, que irá abordar o tema Golpe do Pix. Vamos conferir.
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11: O primeiro passo fundamental é entrar em contato com o seu banco e contestar o Pix, solicitando a abertura do mecanismo especial de devolução. Essa ferramenta permite que o seu banco notifique o banco do recebedor para que o dinheiro seja bloqueado preventivamente, em caso de fraude. Além disso, você deve registrar um boletim de ocorrência na delegacia de polícia e, com o registro desse caso, será aberta uma investigação. 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O Pix é prático e seguro, mas fique atento às artimanhas dos golpistas, desconfie de solicitações de dinheiro, confira os canais oficiais e confirme a identidade da pessoa antes de fazer qualquer transferência.
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2: Vocês ouviram o nosso quadro MP Responde com Vanessa Pinto Maia de Medeiros, que hoje tratou do tema Golpe do Pix.
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1: Já estamos de volta e para você que está nos ouvindo aí pela rádio comunitária da sua cidade, e fazemos um convite especial. Participe conosco dos próximos programas Fala Paraná, com sugestões de notícias e informações. E como fazer isso? Muito fácil. Envie uma mensagem para o nosso WhatsApp, DDD 41 98437 1253. Vamos de informação? Vamos chamar então mais um giro de notícias pelo Paraná.
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1: No nosso programa de hoje já tivemos a participação de rádios de algumas regiões do nosso estado. E agora teremos mais notícias exclusivas para você, amigo ouvinte. Adriele, apresente aos nossos amigos qual repórter está pronto na linha para trazer mais um giro.
3: Darlan, vamos agora até a região sul do estado. Estamos na linha com o repórter Vitor Schwed, da Rádio Paula Freitas FM, de Paula Freitas. Olá, Vitor. O que você traz de notícias dessa região para os nossos ouvintes do programa Fala Paraná?
13: Alô, ouvintes do programa Fala Paraná. Dupla do Vale do Iguaçu vence desafio de mountain bike. Os atletas Fabiana Fleisleben e Osmar Rockenbach do Vale do Iguaçu conquistaram a primeira colocação na etapa inverno do desafio Vale Europeu das Estações, realizada domingo, dia 23. A competição de mountain bike contou com um percurso de 50 quilômetros e cerca de 1.200 metros de elevação. A dupla completou a prova em 2:34 e permaneceu na liderança durante todo o trajeto. A disputa entre as duplas mistas foi marcada por ritmo intenso e pressão dos concorrentes. Fabiana e Osmar conseguiram sustentar a primeira posição do início ao fim, mesmo com adversários mantendo uma perseguição próxima, informou Vitor Schwede da Rádio Paula Freitas para o programa Fala Paraná.
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1: Você ouviu mais informações exclusivas do Sistema Farcom, o maior sistema de comunicação do rádio paranaense. E já vamos direto para outro ponto do estado, saber o que é destaque por lá. Magno, e agora, para onde vamos? E quem vai participar conosco, trazendo mais um giro de notícias?
2: Darlan, neste giro vamos até a região noroeste do estado. Estamos na linha com o repórter Beto Neves, da Rádio Scala FM de Paranavaí. Olá, Beto. O que você traz de notícias desta região para nossos ouvintes do programa Fala Paraná?
14: Alô, amigos do Fala Paraná. A Prefeitura de Luanda, aqui na região noroeste do estado, abriu um edital para selecionar um projeto cultural que é destinado à realização de um festival de música gratuito em praça pública. A proposta escolhida vai receber R$100 mil por meio da Política Nacional Aldir Blanc de Fomento à Cultura. As inscrições são gratuitas e podem ser feitas até às 18 horas do dia 28 de agosto. Podem participar pessoas jurídicas, inclusive MEIs, com ou sem fins lucrativos, desde que estejam sediadas há pelo menos 2 anos em um dos municípios integrantes da Amunpar. O festival vai contar com pelo menos 20 participantes, seleção ou audição prévia, ensaios, passagem de som, banda de apoio profissional, comissão julgadora e premiação aos vencedores. E atenção, o projeto selecionado deve ser realizado até o dia 31 de dezembro deste ano. Portanto, fique atento para a abertura do edital e participe. Da Central de Informações da Rádio Scala FM em Paranavaí, repórter Beto Neves para o Fala Paraná.
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1: Voltamos com o nosso Fala Paraná e sem perder tempo, vamos conversar com outra região do estado, saber as notícias de lá. Adriele, quem está na linha para trazer o nosso último giro do programa de hoje?
3: Darlan, no último giro de hoje, vamos até o Vale do Ivaí. Estamos na linha com o repórter Sidney Correia, da Rádio Esperança FM de Ivaiporã. Olá, Sidney. O que você traz de notícias dessa região para os nossos ouvintes do programa Fala Paraná?
22: Olá, ouvintes do programa Fala Paraná. A notícia que trago de hoje é que mais de 500 mulheres participaram do programa Mais Mulheres, promovido pela Coamo. As informações com o repórter Aldinei, do Jornal Paraná Centro.
23: Mais de 500 mulheres participaram de mais uma edição do programa Coamo Mais Mulher em Vaiporã. O encontro foi realizado no Palácio Eventos, reuniu cooperadas, esposas e filhas de cooperados de 8 unidades da região, em uma tarde de palestras, música, cultura e atividades voltadas ao protagonismo feminino no agronegócio e no cooperativismo. A programação trouxe palestras motivacionais e momentos de diálogo sobre liderança, participação feminina e segurança da mulher. O evento também contou com a participação do Grupo Sol Arte de Campo Mourão, que apresentou um espetáculo com teatro, dança, acrobacias e muita interação com o público. A participação feminina nos eventos da Coamo cresceu nos últimos anos. Antes, a cooperativa realizava um grande evento em Campo Mourão, que reunia aproximadamente 1.000 mulheres. Com o aumento da participação, a programação foi regionalizada. Atualmente, são 9 encontros realizados pela cooperativa e um deles acontece em Ivaiporã. Para quem recebeu o evento, o crescimento da presença da mulher dentro do cooperativismo também representa uma mudança na participação das mulheres na decisão e atividades ligadas ao campo. Além de fortalecer a participação das mulheres no cooperativismo, a Coamo também mantém ações de treinamento e capacitação voltadas à gestão e à continuidade das atividades no campo. Em Ivaiporã, o Coamo Mais Mulher reuniu participação de Reserva, Cândido de Abreu, Manuel Ribas, São João do Ivaí, Cusmaltina, Faxinal e Marilândia do Sul, mostrando a força da presença feminina no agronegócio e no cooperativismo.
22: De Ivaiporã, dos estúdios da Rádio Esperança FM, repórter Sidney Corrêa para o programa Fala Paraná.
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1: Muito bem, vocês ouviram o nosso último giro de notícias regionais do programa de hoje, pelas rádios parceiras da Farcom. Agora vamos entrar em contato com a nossa correspondente em Curitiba, a jornalista Vanessa Ricardo, que traz notícias de hoje da capital do Paraná.
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1: Olá, Vanessa, seja muito bem-vinda. O que você tem aí da capital para os nossos ouvintes do programa Fala Paraná?
4: Olá, Darlan. Olá a todos os nossos ouvintes. Foi prorrogado até sexta-feira, dia 28, o prazo para professores se inscreverem no processo seletivo para as escolas estaduais bilíngues do Paraná. A seleção é exclusiva para profissionais do quadro próprio do magistério da rede estadual. Os aprovados vão atuar a partir de 2027 nas escolas bilíngues do programa Escolas do Futuro. O edital também prevê cadastro de reserva para 2 novas unidades em Piraquara, na região metropolitana de Curitiba, e outra em Toledo, no oeste do estado. As inscrições podem ser feitas pela internet no portal da Secretaria de Estado da Educação. O processo inclui teste de proficiência e entrevista. O resultado final está previsto para o dia 26 de outubro e a convocação dos classificados começa no dia 28 do mesmo mês. O Fomento Paraná ampliou o limite de financiamento para a compra de novos táxis. O valor máximo passou de R$ 80.000 para R$ 120.000 por meio da linha de crédito Fomenta Taxistas. As demais condições foram mantidas, incluindo as taxas de juro e o financiamento de até 80% do valor do veículo. O prazo para pagamento é de até 60 meses. Para carros elétricos ou híbridos e para pessoas com deficiência, o prazo pode chegar a 72 meses. Segundo o governador Ratinho Júnior, a linha de crédito é exclusiva para compra de veículos novos que serão utilizadas no serviço de táxi. Segundo o governador Ratinho Júnior, a linha de crédito é exclusiva para compra de veículos novos que serão utilizados no serviço de táxi.
5: Nós estamos ampliando aqui o trabalho da Fomento. O estado aportou R$ 30 milhões para uma linha de crédito para a renovação da frota dos taxistas do Paraná. Essa linha, que hoje era de R$ 80 mil, nós estamos ampliando para R$ 120 mil, aonde o taxista vai poder modernizar a sua frota, comprar um carro novo, um carro zero quilômetro, poder ter um carro mais moderno, mais seguro e, obviamente, um carro mais apresentável para atender os seus clientes.
4: E lembrando, né, Darlan, que para ter acesso ao financiamento, o profissional precisa atuar mediante concessão ou autorização para o serviço. E também há benefícios para taxistas mulheres.
5: das mulheres taxistas, nós incluímos o Banco da Mulher Paranaense, que já é uma política pública para financiar a mulher empreendedora. Hoje, 40% da frota de taxistas já são motoristas mulheres. Então, nós estamos, essa linha vem num juro ainda menor, que é em torno de 0,82%. Toda a linha é abaixo de 1%, mas para as mulheres, como incentivo do Banco da Mulher Paranaense, é uma linha de 0,82. Então, é uma maneira de a gente poder cada vez mais estar prestigiando essa categoria que trabalha muito pelo Paraná, que faz esse serviço de utilidade pública, e automaticamente dar a eles veículos, né, mais modernos, seguros para eles e para os passageiros que também são transportados.
4: E a medida busca melhorar as condições de segurança e conforto, tanto para os taxistas quanto para os passageiros. Segue para a sanção do prefeito Eduardo Pimentel a criação do Conselho Municipal de Segurança Pública de Curitiba, o CONSEP. A proposta, Darlan, foi aprovada em segundo turno pela Câmara Municipal e prevê a participação de representantes dos órgãos de segurança, além da OAB Paraná, Poder Judiciário, Ministério Público, Defensoria Pública e organizações da sociedade. O Conselho será vinculado à Prefeitura e terá a função de acompanhar o Plano Municipal de Segurança Pública e Defesa Social, sugerir prioridades e fiscalizar a aplicação dos recursos destinados à área. O CONSEP também poderá propor mudanças na legislação, acompanhar denúncias nas corregedorias e promover audiências públicas anuais. Agora, o prefeito tem até 15 dias úteis para decidir pela sanção ou veto da proposta. O Paraná já soma mais de 270 denúncias de possíveis irregularidades nas campanhas eleitorais de 2026. No Brasil, os registros triplicaram nos últimos 5 dias, passando de 1.103 na quarta-feira para 3.468 na segunda-feira. São Paulo lidera o ranking nacional com 613 denúncias. Segundo o Tribunal Superior Eleitoral, irregularidades em vias públicas são as mais denunciadas no aplicativo Pardal, com cerca de 1.200 registros. Em seguida, aparecem propaganda na internet com 599 denúncias e casos envolvendo bens públicos com 339. Entre os cargos, deputados estaduais concentram o maior número de denúncias, com 1.245 registros, seguidos por deputados federais com 1.096. O Pardal é uma ferramenta gratuita da Justiça Eleitoral que permite ao eleitor comunicar possíveis irregularidades durante a campanha. Por hoje é só, Darlan, eu fico por aqui e volto amanhã com mais notícias.
1: Obrigado, Vanessa, que falou direto de Curitiba, trazendo as notícias do dia da capital do Paraná.
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2: É isso aí, encerramos mais uma edição do programa Fala Paraná, agradecendo de forma especial a você, ouvinte, pela sintonia neste horário, aí na sua rádio comunitária, que para nós é um sinal de prestígio pela sua audiência.
3: Obrigada aos ouvintes do nosso Fala Paraná, um programa feito com muito carinho para vocês, através da união e parceria de mais de 150 rádios comunitárias espalhadas pelo estado.
1: Agradeço a você, Adriele, ao Magno e ao nosso editor Márcio pelos trabalhos de hoje e a todos aqueles que colaboraram para a realização deste programa, transmitido para todo o estado, através das nossas rádios parceiras filiadas à Farcom, Federação das Rádios Comunitárias do Paraná. Lembrando que amanhã, quinta-feira, estaremos de volta no mesmo horário aqui na sua rádio comunitária. Obrigado a todos pelo carinho da sua audiência e fiquem com Deus.
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9: Pra você, excelente quarta-feirosa, meiuca da semana. É meiuca da semana, meu povo. Estamos indo devagar, devagar, devagarinho. Mas o importante é ir, tá? Como eu já falei, por aqui que fica parado, meu bem, dá dengue, meu amor. Então bora seguir adiante. A partir de agora, sim, tem uma lourinha maluquete no seu rádio. Sou eu, Gil Godoy, na área. Cheguei, viu? A partir de agora, aquele momento, good vibes, o momento de você virar a chave. Porque, tava com cara de rabujo? Cara de azedume? De limão chupado pra dentro? Não. Foi só até agora, porque eu cheguei. E por aqui a gente não admite esse rabujo, esse desânimo, essa cara de limão chupado pra dentro. Nananina não, viu? Bora desfazer essa cara, esse rabujo, o Godoy tá aqui, né? Com o nariz entupido ou não. Vamos seguir no barco, meu bem. Eu já falei, aqui pode faltar o café, o nariz pode entupir, a garganta pode arranhar, parecendo que cinco gatos desceram brigando, goela abaixo. Mas a energia jamais, meu chuchu. Ah, bora seguir com o Godoy, então, nessa vibe. Bora limpar as pregas do olho? Participa aí. Pedidomusical.com.br ou pelo Instagram de Godoy, @Godoy locutora. Já tem uma galera super classe A chegando por aqui, batendo cartão. KM, Breno, Major, com som de faculdade. Eu te esperarei. Um bom dia, tá no ar.

0: galera mais fã do seu rádio, essa saiu de hoje, o Godoy. Tô aqui com meu nariz entupido, com a rinite atacada, porque o tempo tá doido aí, como é que a gente fica também, né? Mas a gente toca o barco por aqui. Gustavo Lima, Bala Alojada, tem a Nobreza do Amor.
1: Por aqui, seguindo o nosso resumo de novela, gente, a Nobreza do Amor que segue por aqui, nesse dia 26 de agosto, quarta-feira. Te conto que Tonho e Alica acreditam que seu encontro estava no destino dos dois. Marta afirma a Dora que admira a coragem de Maria Helena em fugir com Murilo. Kênia se revolta contra Gendal e Binta e o rei ordena que Shinua se afaste da princesa. Eu fico por aqui, um beijo. Obrigada pela companhia. Daqui a pouquinho tem Por Você.
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0: pressão desse primeiro bloco, né? A gente que tá aqui em pé sem caída e tá sem dormir. O bom dia tá rolando solto, quente, quente, igual um chazinho que eu tô tomando aqui. Pra ver se eu dou uma melhorada, porque tá tudo entupido, meu filho. Márcia Felipe, Jerry Smith, quem me dera, hein? Tá tudo entupido também. Já tomou aquele chazinho Vick? Ah, chazinho Vick é bom, né? É gostoso um tanto. Gente, falou que é chá e café, pode chamar de Godoy, que eu amo. Na minha casa não falta chá. Quando eu vejo que tem uns 4 sachês, eu já corro no supermercado e compro mais, porque eu não fico sem. Com a rinite atacada, então, por favor, me perdoe a fanhura e o nariz entupido, mas fica comigo até o final desse programa, por favor.
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1: 8:18.
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3: Por aqui a gente dá sequência ao bom dia. Ah, vamos dar parabéns pra ela, gente. Suzana Vieira Maravilhosa reuniu a família para celebrar 84 anos em Ilha, no Caribe. Vai estar de batiquetosa, né, gente? No Caribe! Suzana Vieira completou 84 anos essa semana e na madrugada da última segunda-feira, a veterana atriz compartilhou registros da sua celebração em clima praiano. Nos stories do Instagram, a artista mostrou que aproveitou o momento em Samba, uma ilha de luxo no Caribe, com pés na areia e com um conjunto estiloso composto por um biquíni sem alça e uma calça bem larguinha e aquele sorrisão largo que todo mundo conhece. Quem gosta, né, dessa atriz, é fã dela, já sabe que é marca registrada, né? A atriz celebrou o aniversário cercada de familiares e amigos, incluindo seu filho Rodrigo Vieira e a nora Catherine Goetem. Família, escreveu Suzana em um dos posts. Já em uma foto com o filhão, a artista se derreteu dizendo: amor. O dermatologista da Eterna Senhora do Destino, Vitor Becara, também esteve entre os convidados da viagem. Pra você que é fã de Suzana Vieira, eu só acho ela maravilhosa. Confira aí o momento nas redes sociais. Tem foto, tem vídeo dela dançando. Que gracinha, né, gente? Parabéns pra ela. Muita saúde, saúde. Chega uma época da nossa vida, quando a gente entra na casa 200, a gente tem que desejar saúde. Sabe, sanidade mental não, porque chega um momento na vida da gente que a gente tem mesmo é que ficar meio despirocado das ideias, porque senão se a gente mantém muita lucidez, a gente entra num buraco sem fundo de depressão, meu filho, então é melhor não manter muita sanidade mental não, mas desejar pra ela muita saúde. Parabéns para essa maravilhosa atriz da Rede Globo de televisão, que com certeza marcou aí a teledramaturgia brasileira e continua marcando, né? Maravilhosa, em família, celebrando mais um ano de vida. Parabéns, Su! Por aqui a gente segue desejando também parabéns pra você. Aniversário? Me convidou? Não! Manda aí um convite que eu já chego por aí. Ana Prado e Simone Mendes, saudade burra! Não foi pra escola, né?

0: Sempre a melhor vibe do seu rádio rolando por aqui. O bom dia de segunda a sexta-feira comigo, Gil Godoy, a locutora mais constipada do seu rádio. Depois de Leonardo, idas e voltas, a gente segue por aqui com o horóscopo do dia.
1: Pessoal, tudo bem? Hoje é quarta-feira, dia 26 de agosto de 2026. Eu sou a Suzy Luz e tô chegando com as previsões astrais para essa quarta, 26 de agosto. Vida longa para quem dá mais um giro em torno do sol. Quem nasce dia 26 de agosto é do signo de Virgem, com a personalidade do signo de Leão. São pessoas de caráter nobre, possuem uma boa índole, boa formação familiar também. Valorizam muito as raízes da família, os ensinamentos de casa. Tudo de bom para você que faz aniversário hoje, 26 de agosto. Áries, Touro e Gêmeos. Oi, Áries, nascido de 21 de março a 20 de abril. Áries, hoje as suas relações familiares precisam de mais atitude. Lembre-se que a gratidão abre as portas. A cor para você hoje é o dourado, números da sorte 15, 46 e 50. Touro, nascidos de 21 de abril a 20 de maio. Touro, Saturno traz lições importantes e suas viagens e deslocamentos vão enfrentar alguns desafios que vão trazer crescimento. Um pequeno gesto hoje pode mudar tudo. Cor para você, Touro branco, números da sorte 23, 40 e 50. Gêmeos, nascidos de 21 de maio a 20 de junho. Gêmeos, hoje Saturno traz lições importantes e a sua intuição traz oportunidades para renovação. Dedique um tempo para quem você ama. Cor para você azul, números da sorte 50, 41 e 32. Eu já volto e falo com Câncer, Leão e Virgem, mais um bloco de previsões astrais.

0: Fechando assim mais um bloco do Bom Dia com Nath Smith, com Avril Lavigne, Can You Die From a Broken Heart? Música linda, viu? Curto demais o som de Avril Lavigne, inclusive já postei alguns videozinhos aí no meu Instagram com a trilha dela de fundo, viu? Posso mandar os meus alôs por aqui? Hã? Os primeiros do dia? Posso. Zina Souza, aquela beijoca pra você maravilhosa. Boa terça, aliás, boa terça não, boa quarta, né? Meiuca da semana, o Godoy tá doido, hein? Henrique Pereira e sua mamãe Sueli, Camila de Souza, maravilhosa, aquela beijoca pra você. Me mandou algumas coisas com relação a exercício. Não entendi, sabe? Principalmente pro abdômen. Acho que ela quis dizer que o Godoy tá barrigudo, com uma pochete pendurada, né, Camilinha? Mas se eu animar, eu faço, tá? Eu tenho que tomar vergonha na cara e entrar na academia, minha querida, porque senão eu não vou pra frente. Mas valeu pelo tapa de luva de peliga, viu, minha querida? Boa quarta-feira pra você. Simone de Bengo, maravilhosa. Mais uma semana abençoada pra nós, linda. Obrigada pelos alôs. Eu que agradeço sempre pela companhia. Eu sempre sei que você tá aí na escuta, viu, Si? Aquele beijo pra você, maravilhosa. Uma quarta-feira abençoada, tá? Daqui a pouquinho tem mais alô, mais bom dia, mais café, que não acabou, né? Eu tenho que pegar mais.
1: 8:41.
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2: Curtindo a nossa programação? Espero que sim, viu? Já tem conseguido aí virar a chave do rabujo? Eu também espero que sim, viu? Porque aqui a gente dá o nosso melhor pra levar alegria, felicidade, vibe positiva pra você, tá? Mortal Home de Gustavo Lima, em Barretos, custa 800 mil e é equipado como uma casa de luxo. Virou moda, né, gente? Todo mundo foi de motorhome pra esse tal de Fiat Bilhão de Barretos. Eu não quis ir, né? Eu não quis porque eu tenho que trabalhar e também não quis colocar meu motorhome. Não colocar aí na roda, não. Gustavo Lima está em Barretos para a festa do peão, onde se apresenta no último dia 22, né? E volta ao palco no tradicional rodeio sertanejo no próximo dia 29, que é no próximo sabadão, após 3 anos sem participar do evento. Para passar a semana na cidade, ao lado da família, o cantor não abriu mão do conforto e do luxo, mesmo optando por acampar para ficar mais perto da festa. No último fim de semana, por exemplo, sua esposa Andressa Suquita Guaraná Antártica, né? Compartilhou detalhes do motorhome em que a família está hospedada durante o rodeio e impressionou ao mostrar o acampamento luxuoso montado para ela, Gustavo e os filhos Gabriel, de 9 anos, e Samuel, de 8, que pelo visto essa semana não vão pra escola, vão ficar no motorhome do papai. Vão faltar aula, gente. Vocês cuidam dessas crianças, tomam vergonha. Pra você que tá afim de conferir o motorhome luxuoso, vá para as redes sociais e dá um confere você também. A família chegou a Barretos acompanhada de um Volvo FH460, um dos caminhões pesados mais vendidos do Brasil, equipado com a cabine Globetrotter, que serve de base para a estrutura onde eles estão hospedados. Ao todo, estima-se que o conjunto custe cerca de 800 mil. Quem pode, pode. Quem não pode, entra no seu carango, que seja um Fusquete, um Lec Trek, uma Brasília, um Chevette, sabe? Um Jack Motors, um Clio, entendeu? Que seja aí um Jeep, né? Que seja um Troller, o que for, né? Vai de carona, vai de busão, vai de avião, mas se você vai mesmo, já comprou o ingresso, vai estar lá, vai e aproveite com moderação, viu? É, gente, que tá tendo de motorhome por lá, o povo tá chique, não tá prosa, quem tem dinheiro, né? Gasta com o que dá na telha. Diego e Arnaldo Murilo Ruf diz que recaída.
3: Chega Arnaldo São Paulo, bebê!

0: Sempre por aqui o Bom Dia, te fazendo companhia nos cafezais desse mundão de meu Deus. Pra você que tá aí na horta, pra você que tá na roça, pra você que tá pegando suaza, continue com o Gil Godoy e deixa a vibe por minha conta, tá? Depois o sonzaço de Matheus e Cauã, quebra minha promessa, a gente tem por aqui spoiler de Por Você.
1: Você, meio de semana, quarta-feira, 26 de agosto, onde Bela deduz que foi Vanessa quem a incriminou. Gabriel conta a Ricardo que Bela ainda mexe com ele. Vanessa humilha Bela, que reage e confronta. Iracema conforta Bela. Pérola tem um mal-estar e Leandra se preocupa. Suelen reclama com Dalila por não conseguir se aproximar de Peixe. Um beijo, meus amores, eu fico por aqui. Daqui a pouquinho tem mais em Quem Ama, Cuida. 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

0: Lacrando por aqui mais um bloquinho do Bom Dia com Renato Russo, a carta matando saudade. Bota saudade nisso, viu? Tenho certeza que você curtiu, você gostou, você voltou ao passado, deu uma viajada na maionese, inclusive enquanto come esse pão com maionese. Cuidado com as artérias, viu? Pega leve. Mandando mais alôs por aqui, Sirley Martins já mandou mensagem aqui pra Gil Godoy. Beijo, Sirley. Paulo Moura, bom dia, bora, Paulo, já é quarta-feira, vamos seguir em frente, né, meu querido? Edmar Rodrigues, beijo pra você, viu? Valeu sempre por suas mensagens, sua companhia, viu, Edmar? Aquele abração pra você e pra toda a sua família, viu? Alexandre Luiz, Angélica Lemes, oi, aqui é Angélica Lemes Ferreira de Itacambira, Minas Gerais, estou ligadinha. Oi, Angélica, obrigada, viu? Ela mandou mensagem dizendo que tá ouvindo o programa, valeu demais pela companhia e pelo carinho, viu? Ela é nova aqui no programa, ainda não tinha mandado mensagem, valeu, tá? Daqui a pouquinho eu tô de volta com mais Bom Dia, bora pentear esse cabelo, né? Limpa essa remela aí no candu, olha essa babinha aí no cantinho da boca, viu?
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6: Dando sequência por aqui em notícia, você que é camisa preta, gosta da Pit, um abraço pro Led Bruno, inclusive, que é meio roqueiro também, negócio de som brazuca. Ai, a Pit está de volta e está de volta com tudo, viu? Após confirmar o lançamento de seu primeiro álbum de inéditas, após 7 anos, a cantora anunciou a agenda de shows para uma nova tour, a turnê Pit. Vai ter Pit ao vivo, sim, segura essa e vem, viu? Nos vemos no palco muito em breve, não vejo a hora. A roqueira escreveu nas redes sociais. A estreia está marcada para outubro em São Paulo e você pode conferir a agenda de shows para saber se a baiana vai passar na sua cidade, tá? O primeiro show ocorrerá um dia após o lançamento do álbum intitulado Pit. Será um show de lançamento, por assim dizer. O público anseia por um disco de inéditas da artista desde 2019. O longo hiato se deve a projetos colaborativos, turnês comemorativas e reestruturação criativa. Ah, meu Deus, então Pit está de volta. Dia 17 de outubro, onde tudo começa, em São Paulo. Espaço Unimed. Em 7 de novembro, Leopoldina, Minas Gerais. Que chique, hein? Dia 14 de novembro, Curitiba. Será que ela vai passar na sua cidade? Confira a agenda completa, por exemplo, no portal popline.com.br ou no site da Pit. A roqueira baiana tá de volta com tudo e nós, roqueiros, camisas pretas de plantão, agradecemos. Guilherme Santiago por aqui, tem Sertanejo do Bom com Mari Fernandes. 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

0: mais um Sonsaço, que eu sei que você conferiu em volume máximo. Henrique Juliano, maior saudade. É, pra você que tá deixando o outro com saudade, se liga, viu, que vem outro, meu bem, e cura a saudade de quem tá aí sem você, bobão. E bobona, por aqui a gente dá sequência na melhor programação do seu rádio com o Jogodói, te dando o bizu e trazendo pra você a astrologia.
1: Previsões astrais de volta nessa quarta-feira. Câncer, Leão e Virgem. Câncer, nascidos de 21 de junho a 21 de julho. Câncer, os movimentos celestes mostram que as suas amizades mais próximas podem trazer oportunidades de renovação. Não tenha medo de expressar seus sentimentos. Cor para você, violeta. Números da sorte 05, 37 e 48. Leão, nascidos de 22 de julho a 22 de agosto. Leão, um alinhamento estrelar surge e os seus talentos ocultos exigem que você tome uma decisão importante. Um pequeno gesto muda tudo. A cor para você hoje é o vermelho. Números da sorte 18, 45 e 29. Virgem, nascidos de 23 de agosto a 22 de setembro. Virgem, hoje com Marte em evidência, sua criatividade traz oportunidades de renovação. O momento é favorável para investir em você mesmo. Cor para hoje, prata. Números da sorte 06, 30 e 47. Eu já volto e falo com Libra, Escorpião e Sagitário. Mais um bloco de previsões essa quarta.
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0: Fernando Rossi.
1: Aí, mais um sucesso pra você que tá aí mastigando esse biscoito creme cracker, pra você tá comendo um biscoitinho de polvilho, quer manter o shape, né? De alguma forma, chegar no finalzinho do ano e entrar naquele biquíni tão sonhado. Uma hora você consegue, viu, amiga? Essa louca, tá aqui mais uma sonzeira no Bom Dia. O cara que foge, que sai correndo, o Gustavo Mioto, com o Grupo Menos é Mais, nada com nada. Oh, meu Deus do céu, é a forma como você fica lá pela sexta-feira, 8 horas da noite, nada com nada, não fala lé com cré, né? É, meu bem, sei bem como é que é, viu? No decorrer da semana, a gente vai perdendo os parafusos, chega sexta, quem sou eu? Ótima quarta pra você, viu? Muito obrigada pelo carinho da audiência. Manda um alô aqui para o tal do Iaguinho. Oi, bom dia, sou de Sabinópolis, escuto você todos os dias. Manda um alô pra nós, Nandinho e Iago, trabalhamos em obras e escutamos você todos os dias. Poxa, valeu demais, Iaguinho, muito obrigada, viu? Bom trampo aí pra vocês, peguem firme no batente, mas claro, plugado sempre com o Gigodói pra dar aquela zoeirinha, pra dar aquela animada no dia, né?
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2: Virgínia Fonseca espera abraço das filhas em reencontro e reação delas repercute. Que estranho, hein? Gente, já pensou? Um vídeo publicado por Vivíbora, Virgínia Fonseca, chamou a atenção nas redes sociais ao registrar o encontro, aliás, o reencontro, né? Da influenciadora com as filhas Maria Alice e Maria Flor em Madrid, na Espanha, onde está hospedada na casa do namorado jogador de futebol Vini Júnior. Sumida por motivos de meus amores chegaram, escreveu a empresária na legenda. O momento, que poderia ser apenas um registro familiar, ganhou outra dimensão entre os internautas por causa da reação das meninas ao encontrar a mamãe. Na gravação, Virgínia aparece à espera das filhas e parece esperar que elas corram para abraçá-la. Fica ali agachada, abre os braços, né? Mas as meninas, no entanto, não reagem como a mãe aparentemente esperava. Como toda mãe, né? Quem nunca fez isso? E o momento rapidamente repercutiu entre os seguidores. Parte do público questionou a espontaneidade da cena e levantou críticas sobre a forma como o registro foi feito. Sendo forçadas a abraçar para ficar bonito para o vídeo, disse uma. Eu nem teria postado esse abraço espontâneo, disparou outra. Outros internautas também reprovaram a publicação. Eu não teria nem coragem de postar esse vídeo. Eu, sendo mãe, senti vergonha por ela, acrescentou uma. E você, achou que foi forçado ou não? Achou que foi bonito, né? Porque as meninas estavam ali, né? Não queriam correr pra abraçar a mãe e ficaram sem graça porque tava filmando? Ah, mentira, gente. Eu acho que é porque elas não são muito disso, sabe? Elas não ficam muito com a mãe, não ficam muito com o pai, ficam mais com as babás, né, gente? Então, quem não é presente, não faz falta. Ah, e essa doeu no seu coraçãozinho, né? Então, pra você que só pensa em trabalhar, ah, eu tenho que deixar alguma coisa pros meus filhos, eu preciso deixar bens materiais, eu preciso ganhar mais. Ganhar mais pra quê? Né? Daqui a pouco você adoece de tanto trabalhar, daqui a pouco você vai parar num hospital, e aí, seus filhos vão ficar com quem? Né? Criança, principalmente, quer presença, quer exemplo, e precisa de uma boa criação e precisa de exemplo. Quem que dá exemplo? É pai e mãe, né? Babá não, viu? Pronto, falei, hashtag fica a dica, algumas carapuças vão servir até o pé, porque tem gente que tá precisando de ouvir isso hoje, tá? Ai, vamos de música por aqui? É, Jogodói acordou hoje menos casquinhos, hein? Israel e Rodolfo, arrumam, quero ver se arrumam um bom agora.

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0: sua sonzeira rolando solta por aqui no Bom Dia pra te dar aquele up matinal. Se o café não te levanta, quem sabe a música, né, my friend? Marcos e Belucci, ninguém pode saber. Shhh, segredo, viu? E por aqui tem spoiler de quem ama, cuida.
1: Cuida, quarta-feira, 26 de agosto, gente, olha. Bruna sente o golpe quando Adriana acusa de ter tentado destruir o amor de Pedro por ela. Pedro nega a Pilar que esteja com Adriana. Dora e André declaram seu amor. Liris aconselha Ulisses a procurar ajuda para se livrar do vício do jogo. Adriana e Nancy descobrem que Ulisses é viciado em jogo e está afundando em dívidas. Eu fico por aqui, um beijo. Amanhã eu volto com mais resumos de novelas. 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

0: Fechando mais um bloco por aqui do Bom Dia com Imaginação, minhas coleguinhas Simone e Simaria. Fica comigo até o final desse programa, por favor, porque tem muito som pra rolar pra você aqui hoje, tá? Inclusive tem a sua participação que pode rolar solta no arroba Gil Godoy Locutora. Já mandou sua mensagem, seu alô? Não! Tá esperando o quê? Manda um beijo pra uma pessoa especial, um abraço, uma cuia de café, né? Uma mensagem bonita. Manda aqui pra Gil Godoy, arroba Gil Godoy Locutora. Vai ficar aí marrando miséria? Manda uma mensagem aí pra mim, tô doida pra saber o que você tá fazendo. Claro, a gente tá ouvindo a minha pessoa. Se você já tá no trabalho, se você tá em casa de folga hoje, se você tá fazendo uma caminhada, tá na academia.
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3: 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Hora certa aqui na Cidadão FM, 9:36. 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
2: Dando sequência por aqui, falando agora de Rafael Cardoso, celebra paternidade após reabilitação, tempo medido em presença. Falei disso agora, né, gente? É coincidência, será? Acho que não, viu? Depois de passar 45 dias internado em uma clínica de reabilitação, o ator Rafael Cardoso, aquele que inclusive tá no ar, se eu não me engano, nesse momento aí no horário da tarde, na novelinha, em Além do Tempo, ele é o Felipe. Pois é, ele compartilhou um momento especial com a filha caçula Helena, de 2 aninhos, no Instagram. No último domingo, o ator de 40 anos refletiu sobre paternidade e como a presença em família ganhou um significado diferente após o período de tratamento contra a dependência de drogas e álcool. Paternidade me ensinou que o tempo tem outro valor quando é medido em presença, escreveu o Rafael. Gente, coincidências não existem. Acabei de falar agora de presença familiar dentro de casa. Algo que está querendo dizer para alguém que está ouvindo esse programa. Ao falar sobre o fim de semana ao lado da pequena, ele destacou como os momentos que muitas vezes parecem simples podem se transformar em memórias importantes no futuro. Um final de semana inteiro em família. Risadas, abraços, conversas, bagunça, pequenas coisas. Dessas que parecem comuns até a gente entender que são justamente elas que um dia vão virar saudade. A minha voz fica até embargada. Será por quê, né, gente? Ser pai é ter uma parte do coração andando fora do peito. É olhar para os filhos e perceber que existe algo muito maior do que nossas conquistas, nossos erros e até nossas dores. Existe algo que deixamos neles, defendeu Rafael Cardoso. Meu Deus do céu, vou aplaudir esse cara de pé. Que bom que a ficha dele caiu ainda em tempo. Infelizmente tem pessoas, não só pais, mas infelizmente tem pessoas que acordam só depois. Só depois que o filho já não tem mais tanto interesse por essa pessoa, por essa figura, materna ou paterna. Só depois que esse filho escolheu os amiguinhos ou escolheu a própria mãe ou o próprio exemplo dentro de casa que tem ele como prioridade. Pais e mães, tenham seus filhos como prioridade. Ai, mas eu tenho que me escolher na vida. Claro, você também tem que ser a prioridade. Mas quem você está criando e quem você gerou tem que ser a sua prioridade. Pronto, falei a minha opinião. Se você discorda, manda aí no pedidomusical.com.br. Depois que ele saiu da reabilitação, ele tá um outro cara e tá correndo atrás do prejuízo. Houve várias situações difíceis na vida desse ator. Ele correu atrás, procurou ajuda profissional, foi internado. E agora tá voltando como uma pessoa melhor e bem melhor. Que exemplo de cara, viu? Ai, vamos de música, né, gente? Vou te dizer, essa quarta-feira tá bem louca. Jorge Matheus, Luana Prada, Verá Sinais.

0: É o bom dia daquele jeitinho maroto pra você nessa manhã de quarta-feira, meiuca da semana, hein? Tá aí a sonzeira na voz de Maiara e Maraísa. Show completo! As maluquetes passaram por aqui pra te avisar que tem mais horóscopo do dia.
1: Oi pessoal, eu sou a Suzy Luiz e tô de volta nessa quarta-feira te contando que os astros revelam pra hoje. Libra, Escorpião e Sagitário. Libra, nascidos de 23 de setembro a 22 de outubro. Libra, Mercúrio em trânsito avisa que a sua espiritualidade se fortalece. A paciência vai ser a sua maior virtude. A cor para hoje é o branco, números da sorte 19, 37 e 46. Escorpião, nascidos de 23 de outubro a 21 de novembro. Escorpião, uma nova fase se inicia. Sua reputação vai fluir com mais facilidade hoje. Tenha calma e observe os detalhes. A cor para você hoje é o lilás, números da sorte 08, 13 e 31. Sagitário, nascidos de 22 de novembro a 21 de dezembro. Sagitário, os movimentos celestes mostram que os seus estudos e aprendizados entram numa fase de colheita. Um pequeno gesto muda tudo. Cor para hoje, prata, números da sorte 14, 15 e 60. Eu já volto e falo com Capricórnio, Aquário e Peixes no nosso último bloco de previsões.

0: assim fechamos mais um bloco aqui do Bom Dia com Zé Felipe. Saudades de você, Zé Felipe. Ai, meu Deus. Uma excelente manhã de quarta-feira para o Jefferson Vidal, que tá sempre na escuta, né, Jeff? Aquele abraço para você e pra toda a sua família, viu, meu caro? Abraço também para o Caio Santos, que também tá sempre na escuta. A minha querida Tetê, que mora no lado esquerdo do meu peito, sem pagar aluguel, né, Tetê? Terezinha das Graças Alvim, beijo pra você, maravilhosa. Boa quarta, tá? A Lulu Ciri Miranda, nossa call girl da internet. Antônio Pio, Edna Soares, Elton César, né? O Jesus Rosa e também o querido José Antônio, nossos brutões da obra. Sempre ligadinhos aqui na melhor programação do dia.
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0: Era meu padrinho, diz Hugo Henrique, sobre projeto com sucessos de Cristiano Araújo. Que bonitinho, né, gente? A relação entre os dois começou quando o Hugo foi surpreendido por Cristiano no palco do programa Raul Gil. A partir desse encontro, participou da faixa Delírios de Amor e interpretou o sertanejo na fase infantil do clipe Você Mudou. Em entrevista ao Popline, o artista detalhou o tributo, analisou o mercado atual e revelou como esse resgate influencia seus próximos passos na música. Hugo Henrique está chegando com um super projeto, Simplesmente Saudade, que representa, inclusive pro cara, né? Nesse momento ele andou conversando com o Popline e disse que esse projeto tem um peso e uma importância muito grande para ele. É uma responsabilidade enorme porque nele eu interpreto músicas de um cara que foi e é uma grande inspiração, que foi meu padrinho na música. Fiz questão de fazer esse álbum como uma forma de agradecer tudo que ele fez por mim e pelo sertanejo. É uma honra e um privilégio continuar levando o legado do Cristiano Araújo para a frente. Que linda homenagem, hein, cara? Guarda bem esse nome. Hugo Henrique. O cara tá chegando com 12 canções, sem alterações nos arranjos originais. E, claro, você pode conferir todo o bate-papo no site do Popline para conhecer um pouco mais sobre a história dele e sobre esse apadrinhamento de Cristiano Araújo. Em nome novo por aí no sertanejo, meu povo. Aproveite, viu? Aproveite e deguste. Bom, vamos de som, a gente continua, né? Mexendo nosso café que já esfriou. Tem o som de Lucas Luco com Murilo Ruf, Superar Não É Comigo.

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1: Muito obrigado, Goiânia!
2: Lindo demais.
1: Que honra, meu irmão.
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0: Lacrando mais um bloco por aqui do Bom Dia com Rich. Menina, veneno. Se morder a língua, morre envenenada. Viu? Cuidado, para de ficar falando mais do que língua de trapo. As melhores músicas deixando aí a sua manhã mais feliz, né? Mais leve, mais gostosa, mais divertida. Com a palhacinha do rádio. Inclusive, daqui a pouquinho eu tô de volta, tá? É, daqui a pouquinho eu tô de volta. Aquele jogo rápido. Em especial pra você que tá ouvindo a gente pelo site, pelo aplicativo. Se você que tá no trânsito aí, pode aumentar esse volume. Se tá no trabalho, aumenta bem pouquinho. Porque se o chefe reclamar, vai dar ruim. Mas você pode falar que foi o Gil Godoy que mandou, tá? É, o seu chefinho mandou, tá bom? Daqui a pouquinho eu tô de volta com o último bloco pra você, com Felipe Rodrigo, Leandro e Romário e Glória Groove.
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4: 10:13 agora. 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
2: Amigo flagra Ana Castela acordando após farra em Barretos. Foi pra guerra. Ao acordar, a cantora aparece ainda de maquiagem com o rosto todo inchado. Ei, boiadeira, a mãe avisou pra você descansar. A cantora sertaneja Ana Castela foi flagrada acordando após curtir uma noitada na festa de peão de Barretos, uma das mais importantes do Brasil. Ao acordar, a cantora aparece ainda de maquiagem e com o rosto bem inchado, parecendo que, né, bebeu umas e outras. Foi para a guerra, disse o influenciador Gabriel Vetucci, que foi com quem compartilhou o momento. Vamos, hoje tem mais, vamos, tá acordando, senhora. É Barreto, já limpei a casa inteira, diz ele enquanto abre as janelas. A Ana Castela fez um show curto, né, para uma marca, subiu no palco no show de Alok e também se divertiu até por volta das 4 da manhã, quando compartilhou vídeos ainda no local. Solteira, né, gente? Não tem filho, não tem passarinho pra criar, tem que aproveitar a vida, mas vai com moderação, porque depois a vida cobra a conta e ela vem cara, viu, meu chuchu? Ai, dando sequência por aqui no Bom Dia, hora de acordar pra cuspir. Se você não acordar, meu bem, o rolo compressor passa por cima de você e faz dodói. Felipe Rodrigo, banquinho.
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0: Perdeu.
1: Nunca mais.
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0: Sabe quando tem tudo pra dar certo? E aquela pessoa chega e termina tudo assim de repente?
1: Isso é uma história mal resolvida.

0: Fazer o quê, né?
1: Muito obrigado.
0: Obrigado, Goiânia.
2: Calma, calma, calma para tudo. Não, não acabou o programa. Depois de Leandro e Romário, história mal resolvida, música chonada pra você atolar o chifre no asfalto e as últimas astrologias.

último bloco de previsões astrais para hoje, Capricórnio, Aquário e Peixes. Capricórnio, nascidos de 22 de dezembro a 20 de janeiro, Capricórnio, uma nova fase se inicia. Suas amizades mais próximas exigem mais disciplina e foco. A sua luz vai guiar seus passos. A cor para você hoje é o verde, números da sorte 28, 35 e 38. Aquário, nascidos de 21 de janeiro a 19 de fevereiro, Aquário. Nesse ciclo, os astros revelam que a sua rotina vai estar protegida pelas energias. Seja flexível diante das mudanças. A cor para você hoje, Aquário, é o prata, números da sorte 21, 36 e 51. E para fechar as previsões, Peixes, nascidos de 20 de fevereiro a 20 de março, Peixes. Saturno traz lições importantes e a sua intuição precisa de um olhar mais carinhoso. O momento é favorável para investir em você. A cor para você é o violeta, números da sorte 20, 52 e 55. Amanhã tem mais

0: previsões, uma ótima quarta-feira. Até lá.
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0: E assim chegamos ao final de mais uma super edição do Bom Dia com Glória Groove. Nosso primeiro beijo. Eu vou mandando beijo pra você que participou, que interagiu. Mandou mensagem pra Gil Godoy no arroba Gil Godoy Locutora. Tá afim de ouvir o seu nome aqui no ar amanhã? Então manda mensagem, my friend, no arroba Gil Godoy Locutora. Ou também pelo pedidomusical.com.br. Encerro mandando o meu alô para o Frank Souza, que tá sempre na escuta em Taiueira, Piauí. Aquele abraço pra você, viu, Frank? Parceiro aí de microfone, né? Também é locutor. Valeu demais aí pelo carinho, pela mensagem. Tá, vou ficando por aqui, mas claro, amanhã tem mais Bom Dia. Só você acordar, você deixar de preguiça, tá? Um beijo falado, tchau.
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2: 11:03 da manhã. Bom dia pra você ligado comigo aqui na Cidadão FM.

Bom dia para Ana, tá com a gente por aí. Bom dia, obrigado pela audiência. Bom dia também para Joana Chagas, curtindo a Cidadão. Edmilson, Marli, Stefanhaque, aquele abraço para vocês. Obrigado pela audiência. Quero ver quem mais tá por aqui. Quero ver. Terezinha Vantuc, bom dia, Terezinha. Quartou, né, Terezinha? Tinha que falar assim, Terezinha. Quartou! Alô, Elizabeth de Rio Azul, bom dia, tudo bem? Toca a música. Não quero falar com ela, entre eu e ela está tudo acabado. Com Amado Batista, só pra curtir, Elizabeth de Rio Azul. E a Elizabeth disse, quartou, Elizabeth. Sérgio Bosca da Vila Caroline, bom dia, obrigado pela audiência. Sérgio, alô, Pati Santos, lá do Taquari. Cruz Machado, aquele abraço, bom dia, tudo bem? Tudo bem, por aí, como é que tá? Tudo certinho, Pati? Como é que tá a família, como é que tá os filhos, tudo certinho aí? Alô, Daiane Aparecida dos Santos também, bom dia, meu amigo, que Deus abençoe sempre sua vida e de sua família, a sua também, Daiane, de sua família toda, muito obrigado pela audiência de sempre por aqui, a galera

pura, meu Deus do céu. Ah, meus 14 aninhos. Ai, Jesus amado, quanto tempo se passou, né? 11:08 agora, bom dia, bom dia. Tá na Cidadão, claro que tá numa boa, indo longe pra ficar aí pertinho de você. Nosso WhatsApp, 3542-1832. Manda sua mensagem, participe conosco por aqui na manhã de quarta-feira. Bom dia pro João Altair dos Santos, que tá ligadinho conosco por aí. Alô, João Altair, bom dia. Seja bem-vindo aqui à nossa programação. Também a Eliane Lima tá ligada conosco. Bom dia, Juliano. Estamos na escuta do programa. Então tá bom. Que beleza, que maravilha. Obrigado pela audiência. É, vai participando aí você também. 3542-1832. Meu computador deu aquela travadinha básica que acontece.

Zezé de Camargo e Luciano, felicidade, que saudade de você. Essa aqui é dos meus 14 anos, mais ou menos, e não é brincadeira, não, é sério, né?

0: 11:17, alô Dionísio Mandacheski lá do Pinhalzinho, Rio Azul, ligado conosco, alô cidade de Rio Azul, bom dia, tem muita gente lá em Rio Azul que acompanha a gente, que beleza, né? Bom dia, Dionísio.
1: Bom dia, Juliano, bom dia a todos os amigos e amigas aí curtindo a Cidadão, toca Dias de Luta, Dias de Glória com Charlie Brown Jr.
0: Essa é boa.
1: Beleza, amiga?
0: Beleza. Tudo de... Vai dar tempo, mas a música é boa, pelo menos. Elizabeth diz a hora do Chima, mandou foto do Chima, eu tô no cafezinho aqui, eu que não sou muito café, mas hoje deu aquela vontade de levantar cedo, deixar a casa cheirando café, daí estamos no café aí, né? Esse jeito que a vida segue. João Altair dos Santos, bom dia, obrigado pela audiência. Galera, seguinte, intervalinho de 2 minutos e eu volto já com o quê? Com o quê? Com o melhor de 3 pra você escolher a sua favorita. Eu volto já. Melhor.

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0: Tá no ar o melhor de três de quarta-feira.
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0: Antes de começar aqui, só deixa eu ver se tem mais alguém pra mandar abraço aqui. Ninguém? Que isso? Alguém levanta a mãozinha aí pra não me sentir sozinho, por favor.

Tô aqui, Juliano, Lídia Verenzovic. Ô, Lídia, que bom, não tô tava me sentindo sozinho aqui, Lídia. Bom dia, obrigado pela audiência. Alô, Shirley Roguski, também disse que, opa, tô aí, valeu, Shirley. Jussi e Japa lá na eletrônica, agora eu tô mais tranquilo, vi que não tô solito aqui.

0: companhia.
1: E vocês têm que me fazer companhia também, né? Pode ficar sozinho aqui, tá doido com isso? O Joel Sil Miranda, pessoal lá do Pet Shop Tia Lê, aquele abraço. Helena Novakoski, agora parece uma galera aqui. Bom, gente, vamos conhecer as opções de hoje do Melhor de Três? Bora lá, então. Opção número 1, não quero falar com ela, Amado Batista. Opção 2, dia de chuva com Walter Moraes. E opção 3, bobeou a gente, pimba, com Trio Parada Dura. Vote na sua favorita, enquanto você vai votando, vamos de opção 1 por aqui. Não quero falar com ela, Amado Batista. Antes, alô, pessoal da Greenhead, na escuta, não se sinta carente, na rodagem ouvindo a melhor rádio. Ai, que beleza, Luciano, vocês salvaram meu dia, que eu tava preocupado aqui, verdade, verdade. Não quero falar com ela, não quero mesmo.

Amado Batista, não quero falar com ela. Opção número 1 de hoje, vai votando 3542-1832. Sexta-feira tem sorteio de caixinha de cerveja da Barão Distribuidora, 2 quilos de costela do Mercado Eldorado. As opções são: opção número 1, não quero falar com ela, Amado Batista. Opção 2, dia de chuva com Walter Moraes. E opção 3, bobeou, a gente pimba com Trio Parada Dura. Vota aí, 3542-1832. Vamos de opção 2 agora? Dia de chuva, Walter Moraes.

É, mas estamos com 16 graus neste momento. Previsão para hoje, sol com muitas nuvens e pancadas de chuva à noite. Céu nublado com possibilidade de garoa. Então pode ser que chova ali no finalzinho da tarde, no início da noite. Mas eu acho que não vai, não. É, pode chegar a máxima 22 graus hoje. É, minha gente, então pode ser que tenhamos um dia de chuva, mas bem pouquinho. Vamos de opção 3 agora? Bobeou, a gente pimba. Trio Parada Dura. 11:34.

pimba. É, desse jeito, né? Bobeou, a gente pimba. 11h37 agora. Bom dia. 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

0: 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Intervalinho, eu já volto com a contabilidade dos votos do melhor de 3. E há 2 minutinhos eu já tô de volta. 11:38.
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0: 11h43, hora de apurar os votos aqui no Melhor de Três, a sua quarta-feira. Só recapitulando as opções de hoje aqui, então, enquanto a produção se organiza ali. As opções de hoje são as seguintes. Opção número 1 do Melhor de Três de hoje, Não Quero Falar Com Ela, Amado Batista. Opção 2, Dia de Chuva com Walter Moraes. E a opção 3, Bobeou, a gente pimba com Trio Parada Dura. Bom dia, produção.
1: Bom dia, Juliano. Bom dia, pessoal. Como é que vocês estão, meu povo?
0: Daí, o que você acha do Melhor de Três de hoje? Quem ganha?
1: Então, deixa eu ver.
0: Mais perdida que bala em boca de banguela hoje.
1: Bem perdida, bem perdida. Calma aí. Eu acho.
0: Eu tenho pra mim.
1: Não sei. Não quero dar palpite hoje, gente.
0: Conhece as músicas, pelo menos?
1: Conheço. Claro que eu conheço.
0: Porque o quê, então? Eu não quero dar palpite, por quê?
1: Não sei. Ai, Ju, você já começa me complicando, não sei. Não sei por quê.
0: Bater, interagindo.
1: Deixa eu ver. Não quero falar com ela, Amado Batista. Não lembro muito bem. Dia de chuva eu gosto. Dia de chuva, dia de chuva. Hoje eu vou no Walter Moraes, dia de chuva.
0: Vai com o Luiz hoje.
1: Vou com o Luiz,
0: apesar
1: vou com o Luiz.
0: Apesar que o Luiz não apareceu hoje.
1: Não apareceu?
0: Né, até agora nada. Acho que tá de castigo, a mulher proibiu. Provavelmente, quem manda lá é Dona Neiva, né? Não tem.
1: Mas em todo lugar, né? Em todo lugar, né?
0: Todo lugar diga... é Dona Neiva que manda? Entendi.
1: Não, em todo lugar é quem manda é a mulher, né, gente? Ah, claro. Me fale um lugar onde o homem que manda.
0: Ah. Luciane, bom dia, Luciane. Obrigado pela audiência. Pessoal na Avenida Bikes também, ligados conosco por aí. Bom dia, obrigado pela audiência. Bom dia, Juliano. Avenida Bikes na escuta.
1: Bom dia, pessoal. Sejam bem-vindos.
0: Aqui foi aquela hora que eu falei que tava me sentindo sozinho, daí chegou uma galera aí pra...
1: Tava se sentindo sozinho e eu claro, ali do lado... E eu ali do lado não sou ninguém, gente. Só sirvo de enfeite pra esse estúdio aqui, né? Só sirvo de enfeite.
0: Mas você fica no outro mundo ali?
1: Eu fico no mundo da Anne.
0: Eu falo com ela, por isso que eu disse não quero falar com ela. Pra ver se ela se manifestava. Que nada. Você não escutou eu falando aqui?
1: Não.
0: Do Amado Batista? Não quero falar com ela. Falei, não quero mesmo.
1: Não escutei.
0: Falou nada. Falei, eita.
1: Não escutei, gente.
0: Falei, eita de acho. Alô, Shirley Roguski, bom dia.
2: Bom dia, Juliano. Bom dia, bom dia, Juliano. Pois é, Juliano. Hoje eu fiquei em casa pra fazer alguma limpeza, lavar alguma roupa. Graças a Deus, a Sanepar hoje desligou nossa água desde cedo.
0: Eita!
2: Olha que já é 11h26, sem água desde cedo.
0: Complicado, complicado.
2: Feia a situação, né? Pagar a gente paga, né? Eu não sei por que eles desligam a água há tanto tempo e não avisam. Meu Deus, né, Juliana?
0: Pois é, dona Shirley, Sanepar e Copel tá uma vergonha mesmo. Depois que foi privatizado essas duas empresas aí, infelizmente virou isso. Virou uma vergonha. Mas... é o que tem, né? É o que tem. Só que esse ano dá pra decidir coisas novas aí, né? Vamos lá, produção. O que mais?
1: O que mais?
0: Tomara que desliguem aqui, meu querido. Não queria lavar roupa hoje, que você mandou lavar roupa de tarde.
1: Ô, Ju, para de falar uma coisa dessa, Juliano. Tomara que desligue. Gente, o homem nunca sabe o sofrimento que é quando você fica sem água.
0: Não, falando pra mim, não sem... pra Shirley. Pra Shirley, ela quer, né?
1: Ela quer.
0: Agora eu
1: já. E eu também aqui. Quero. Pronto,
0: pode mexer.
1: Eu também quero, Copel.
0: Sanepar.
1: Não desliguem a água, por favor.
0: Não, mas aqui tem caixa daí,
1: por tá favor. Bom? Ah, sim. Dá pra lavar um monte de roupa, né?
0: Com 200 litros da caixa.
1: É. Daiane Aparecida dos Santos. Meu voto do meu filho Nathan Henrique e do meu esposo Jackson de Souza é na número 1. Não liguem, pessoal, que eu tô com uma gripe.
0: Ela fala assim, às vezes.
1: E a minha voz tá meio estranha por esses dias, uma dor de garganta. É. E daí minha voz tá meio... não sei, meio tipo um galizé falando.
0: Paula... nossa, Ana Castela Maletense.
1: Paula Cordeiro. Bom dia, por que Ana Castela Maletense?
0: Porque ela fala assim também.
1: Fala?
0: Sim.
1: Oxi.
0: Ela tá falando assim. Nunca percebeu? Desde que começou.
1: Ai, Juliano, você, olha, eu tenho vontade de nem sei o que eu falar.
0: Ué?
1: Paulo Cordeiro, bom dia, voto na número 1. Tá votado.
0: Valeu, Paula. Elizabeth de Rio Azul, bom dia, Elizabeth, votou na número 1 também. Edmilson Marlin Stefanhac, bom dia.
3: Bom dia, Juliano, bom dia, Loriane, bom dia, Gael, tudo bem com vocês?
0: Joia demais.
3: Hoje eu voto vai na número 1. E a mãe também vai na número 1.
1: Poxa, só 1 até agora.
3: Tudo de bom.
0: Tudo de bom, valeu, obrigado pela audiência. A 1 qual que é mesmo?
1: Não quero falar com ela.
0: Eu tinha pra mim que o Walter Moraes ia disparar na frente. Mas parece que eu estou enganado. Tereza Cristina, bom dia, amigo. Hoje eu voto na 2. É a Tereza Cristina Monteiro. Valeu, aquele abraço. Obrigado pela audiência. Tereza Cristina, então já foi. Anderson Surma, bom dia família Surma, marcando audiência. Hoje vamos de número 1. 3 votos, o Anderson, a Irene e o Ludovico. Muito obrigado, que Deus abençoe a todos. Ivanil Soares, bom dia, Ivanil.
4: Bom dia, Juliano, bom dia, Loriane. Meu nome é Anthony, hoje é a minha avó, eu tô no número 3, tenho um bom dia.
1: Um abraço, Anthony, um bom dia pra você também, obrigado pela sua audiência. Terezinha Gibosque, bom dia, Juliana e Loriane, eu voto na número 1, um abraço, Terezinha. Seu Sérgio Gibosque, da Vila Carolina, bom dia, eu voto na número 3, um abraço, seu Sérgio, seja bem-vindo. João Altair dos Santos, bom dia, eu voto na 3, tá votado, seu João. Miguel Cordeiro da Colônia Dulce, bom dia.
5: Bom dia, Juliano, bom dia.
0: Bom dia.
5: Hoje vota no número 3, tá bom? Tchau, obrigado.
0: Tchau de nada, valeu, obrigado pela audiência. Rinati, bom dia, Rinati.
6: Bom dia, Juliano, bom dia, Loriane, tudo bem com vocês?
0: Bem demais.
6: Hoje eu e meu marido Irene vamos ficar com a número 3, uma ótima tarde pra vocês e tudo de bom.
0: Tudo de bom, tchau. Valeu, obrigado. Alô, Alberto, por aí também, bom dia, Juliano, bom dia, Loriane. Eu voto na 2, Alberto, valeu, Alberto.
1: Sueli Poroniuki, bom dia, eu voto na número 1, um abraço, Sueli. Quem mais, Sandro.
0: Vera
1: Sandro.
0: Lúcia Seretini, bom dia, lá do Lajeadinho, bom dia, Vera.
7: Bom dia, Juliano, tudo bem? Aqui é Vera Lúcia Seretini, Chibicheski, do Lajeadinho. Eu hoje voto no número 3.
0: Tá bom, então.
7: Vera Lúcia e Vitor do Pichibichesque. Um abraço, obrigado.
0: Vamos lá, seguindo.
1: Sandro Panek, bom dia. Ana Laura e Sandro, votamos na número 2. Um abraço, pessoal.
0: 3 votinhos na 2, então. Wilson da Vila Caroline, bom dia, Wilson.
8: Oi, Loriane. Oi, Juliano.
0: Oi.
8: Eu sou a Luana e eu voto no número 1.
0: E o tio Wilson vota na qual? Na 1 também? Marcar para o tio também ou não?
1: Um abraço, Luana. Deixa o tio que vote depois. Um abraço, Luana. Seja bem-vinda. Às vezes ele vota assim.
0: Ah, ele vota separado depois? Ah, bom. É que você lembra das coisas. Eu sou esquecido. Maria Maeski, bom dia, Juliano e Loriane, eu voto na 2, tá votado, valeu. Terezinha Ivanchuk, bom dia.
9: Bom dia, Juliano, bom dia, Loriane.
1: Bom dia.
9: Partou, né?
1: Partou.
9: E eu hoje vou votar na número 1, ok? Tchau, obrigada.
0: Tchau de nada. Amarildo Pires, bom dia, senhor Juliano e dona Loriane. Hoje meu voto do Hugo e da Maria é na 1. Abraço e ótimo trabalho a vocês. Valeu, obrigado pela audiência. Luiz Robaskevics votou na número 2. Bom dia, Luiz. Damiano tá por aí. Bom dia, amigos. Eu e minha esposa votamos na 3. É o Damiano. Valeu, Damiano. Aquele abraço. Paulina Vintikoski conosco também. Bom dia, meu voto. Edu Aloise e da Lúcia é na número 2. Tá votado então. Valeu. Hoje é dia de Nossa Senhora de Monte Claro. E tem a dona Gisélia, a doutora Simone Barbosa e mais uma galera que vai fazer uma homenagem hoje ao meio-dia. Então vocês acompanhem. Dona Eugênia, bom dia. Bom dia, voto na número 1, Amado Batista, Eugênia Verbic. Valeu.
1: Um abraço, Eugênia. Pessoal lá da Greenhead, bom dia. Hoje só posso votar por um. Um voto na número 3. Um abraço.
0: Então tá bom, tá sem, como é que chama? Tá sem procuração da turma pra votar.
1: Tá sem procuração. Zenóvia, bom dia, eu voto. Meu voto e do meu marido Cláudio é na número 2. Abraço pra vocês.
0: Tá votado, então.
1: Seu Luiz e dona Neiva, hoje veio por escrito aqui, ó. Bom dia pra vocês, nossos votos é na 2. Luiz, Neiva, Alisson, Alice, Alain, Amanda, Agatha, Enio, Gabriel e Guilherme. Muito obrigada. Um abraço, pessoal.
0: Valeu, a Sueli tá
1: por aí. Vou colocar os votos, eu tenho que ler a mensagem e colocar os votos aqui, né?
0: Então tá, então coloca o voto. Enquanto Sim. Isso, Sueli, bom dia, Sueli, obrigado pela audiência. Marcou os votos?
1: Foi lá, foi.
0: Então, tá bom, bom dia, os nossos votos vão pra número 1. Aurélio, Apoliana, Luana, Sofia e o meu. Então vamos lá, Aurélio, já Apoliana, coloquei. Luana, Sofia e o dela. 5 votos, é isso?
1: Isso.
0: Zumira, bairro dos Vima, bom dia, Juliano, bom dia, Loriane, eu voto na 1, tá votado, valeu. Loreci Lachovics por aí também. 2 votos na número 2 e já tá almoçando.
1: Bom almoço! Ah, coisa boa,
0: eita,
1: coisa boa.
0: Meu Deus, essa carninha aqui eu adoro. Mas, meu Deus do céu, como eu gosto disso.
1: Um abraço, Loreci, bom almoço pra você. Obrigado pela sua audiência. Dona Shirley, bom dia, Lore. Bom dia, Lore. Hoje eu e o Severino.
0: Ei. Bom dia duas vezes pra Lore, pra mim nada.
1: Mas a Rinaldi de cima, ela falou bom dia, Juliano. É, eu, Severino, Anderson, Natiele, Alícia, Ingrid, Nicolas e Nicole, todos na número 2. Vamos lá. Ó, até meu irrum tá saindo, gente.
0: Três, que irrum foi esse? Alô, Eliane Kozlovski. Tomara que acabe a luz.
1: Oi, Eliane. Depois eu te conto, Eliane, um segredo só da rádio.
0: Mas o seguinte, é pra ela não vir de tarde, né?
1: Sim.
0: Entende, ô Eliane, podia pelo menos votar, né? Em alguma aí.
1: Aquele dia que acabou a luz, né? Só acabou a luz, a Eliane esperou voltar, né? Eu só vi a Eliane sumindo, só o vulto da Eliane passando lá, sumiu embora. E
0: quando a Loriana entrou no estúdio aqui, a sombra tava aqui ainda. Mas ela
1: era 4 horas, acabou a luz.
0: 4:01.
1: Não veio, Eliane, ela falou até 4:30, esperou. Eliane, acabou 4 horas a luz, umas 4 horas e 35 segundos, a Eliane passando lá na frente. Tchau pra vocês, seus coisas.
0: Tchau pra vocês, acabou. Ela, como é que ela que dizem? Fui. Diga, Eliane, o que deu?
10: Mentira, acabou a luz, era 15 para as 3. Eu fiquei até 4:30 na rádio.
1: Uhum. Nossa!
0: Apavorou, amiga. Ela aqui, ó, era 16:46 em 20 segundos. Boa de anotar número. Eu achei que a Loriana era boa de memória, hein, Eliane? Meu Deus do céu.
1: Ai, rindo do céu.
0: Bom dia, Inês.
11: Bom dia, Juliano. Bom dia, Loriana. Voto número 3.
0: Tá votado, então. Hilda e João votaram na número 1. Bom dia, obrigado pela audiência. Célia, bom dia. Meu voto é na 1 da Célia Klenk do Eldorado. Valeu, Célia Klenk. Aquele abraço. Mariciana Nazar, por aí. Bom dia, Juliana e Loriana. Eu e minha filha Karine votamos na 1. Tá votado, ó. Rosa Janiak, bom dia. O voto na número 1. Rosa Janiak da Vila Mariana. Do Alan, da Bruna, também na 1. Então, é 3 votos na 1. Rosa Janiak, Bruna e Alan.
1: Tá votado. Helena Gonçalves, bom dia, eu voto na número 1, é Helena Gonçalves, um abraço, Helena, seja bem-vinda.
0: Valeu, pessoal do loteamento Eldorado.
1: A Érica, bom dia, Juliano, eu voto na número 1, tá votado. É Sofia Miranda, bom dia, eu voto na 1, é a Sofia, que tá rindo, Juliano?
0: Continua.
1: Tem tudo os dentinhos na frente ainda, né? Alfredo, ligadinho por aqui. Bom dia, eu voto na número 1.
0: Tá botado. Gente, vocês estão ouvindo que eu tô sofrendo uma ameaça aqui?
1: Tá com tudo os dentinhos em dia, eu, né? Por isso que tá...
0: Eu
1: tá...
0: vou acionar a lei Mário do Penho. Eu vou criar a lei Mário do Penho.
1: Ai, meu Deus do céu. Vamos lá, Polaco, bom dia.
12: Bom dia, Juliano. Bom dia, Loriane.
1: Hello.
12: Hoje 3 votos. Meu... Minha filha, meu neto. Beleza? Abraço.
1: Na qual?
12: Viu? Eu esqueci na número 2, beleza?
0: Abraço. Bom. Beleza, abraço. Valeu. Josiane tá por aí também. Bom dia. O voto na número 2 é a Josiane. Ó, o pessoal lá de Frontin apareceu, Margarido. Alô, Leonardo Paloski, a Baba lá de Frontin. Bom dia, Juliano. Abraço, Loriane. Música 3 hoje pra nós. Obrigado. Valeu, Leonardo.
1: Um abraço.
0: Valeu, Marli. Aquele abraço.
1: Um abraço, sejam bem-vindos. Matheus, bom dia. Eu voto na número 1, é o Matheus. Um abraço. Dona Lina Cláudia, bom dia.
13: Bom dia, eu voto na número 3.
0: Tá bom, tá votado. A Matilde foi de número 3 também. Helena Novakoski, número 2. Geraldo Borrum, bom dia, Geraldo. Bom dia, hoje eu voto na 2. Abraço. Marlene votou na número 2. Bom dia, Marlene. Obrigado pela audiência. Crislaine Loginski por aí. Diga, Crislaine. Bom dia, meu voto é na 3. Crislaine Loginski. Valeu, obrigado pela audiência. Você segue votando aí. 3542-1832. 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
1: Sim, verdade, bem fácil, pessoal. Edmar Nasa, bom dia, Juliana e Loriane, eu e a minha esposa Rosângela. E a minha mãe, Natália, votamos na número 2.
0: Tá votado, valeu. Marta Baniuk votou na número 2. Bom dia, Marta. Teodósia votou na número 3. Josemara Pedroso, bom dia. 3 votos na 1. Yuri Cauã e a Josemara. Tá votado, então.
1: Quem mais? Heraldo. Bom dia, seu Heraldo. Bom dia, Juliano. Voto na 1. Um abraço.
0: Valeu, tá Heraldo. Votado. Lídia Feranzovic votou na número 1. A Jéssica votou na número 1. É, então são dois votos, a Lídia e a filha dela, a Jéssica.
1: Abraço,
0: dois
1: Jéssica, votinhos. Lídia, sejam bem-vindas. Eu, Lália Kujibloski, bom dia, eu voto na número 2, tá votado, um abraço pra você. Lúcia Povarne votou na número 2, abraço, dona Lúcia.
0: Maria Esmil votou na número 2, Hélio Ferreira foi na 3, Luciane votou na número 1, bom dia, Luciane. Michele Lenker na número 2. Estefano, fala, Estefano.
14: E aí, Julião, nosso escondrô, como é que vai, tudo bem? E eu voto no número 3,
0: dúvida. Ô, Estefano, me conta o que é Ciscosdrovo, que eu não me lembro, não sei se você já contou ou não, mas eu não lembro o que é o Ciscosdrovo. É... quem mais aqui, deixa eu ver, Roseli Leal votou na número 3, Clemente, fala, Clemente.
15: Bom dia, Oriane, bom dia, seu Juliano, tudo mais, tudo beleza,
0: tudo mais,
15: tudo bom? Tá aí, hoje eu vou votar na 2, viu, Juliano? Daí me coloque no sorteio, viu? Daí fique com Deus e Deus que abençoe a rádio, beleza?
1: Ele fala bravo, tchau, gente.
0: Tchau. Até o Deus abençoe, né? Ele e fique com Deus e Deus que abençoe.
1: E Deus que abençoe. Imagina ele quando ele tá bravo, gente. Não quero nem ver. Não quero nem ver essa criatura quando ele tá bravo. Ele segue ligadinho por aqui. Bom dia, eu e Adriano Rafael, votamos na 3. Um abraço pra vocês, sejam bem-vindos.
0: Votado. Fábio, bom dia, Fábio. Bom dia, eu e o Laércio votamos na 2. Ô, Miguel, bom dia.
16: Bom dia, Juliano. Bom dia, Eliana. Aqui, Miguel Gorski. Eu voto na número 1.
0: Número 1, tá bom. Elizabeth Rio Azul votou na número 1. Bom dia, Elizabeth. Pedro, bom dia.
17: Bom dia, aqui é o Pedro do Jardim Emília, eu, meu filho João Samuel. Votamos na número 3. Pois é, vocês estão falando da água, né? É. Daí a gente fica apagando só o ar, né? É. Porque quando volta a água, daí demora pra normalizar.
0: E então, o relógio fica girando, virando,
17: só com o ar. E eles estão cobrando, né?
0: Pois é. Foi o que eu falei, privatização o nome disso. Alô, Márcia, bom dia. Márcia votou na número 3. Juscelia Chuco votou na número 3. Margarete, oi, bom dia, meu voto é na 2. Do meu pai Adão Drevenoski, também é na 2. Bom dia, Juliana e Loriane, hoje dois votos na número 1. A Jussi e o Japa, lá da eletrônica do Japa. Luiz César conosco, bom dia, Juliana e Loriane, eu voto na 3, é o Luiz César. Eliane Lima, bom dia, Juliano, tudo bem com vocês? Faixa 3, quero concorrer os prêmios, abraço da Eliane Francisca de Lima de Malé.
1: Jéssica Leal, ligadinha por aqui, bom dia, Jéssica Leal, voto na número 1, abraço, Jéssica. Célia, bom dia, Juliano, é a Célia da Vila São Pedro, meu voto e do meu esposo Celso é na número 1, um abraço, pessoal. Stefano.
14: Ciscosdrovo, fique com saúde.
0: Ah, Ciscosdrovo, fique com saúde. Então, Ciscosdrovo com saúde também. Luciane, ah, não é Luciane, quem que é agora? Deixa eu ver aqui, ó.
18: Oi, Juliano.
0: Aí, é Luciano.
18: Manda um recado pro Floriano e Aras que fecha essas galinhas dele, que eu não sou obrigado a criar galinha toda.
0: Eita! Ou pegue uma, mande pra mim, Luciane. Mas mande limpa, já que eu não sei limpar. Mentira, não pegue. Não pode.
1: Juliano.
0: Lauro Romanichem, bom dia. Eu voto na 3, é o Lauro Romanichem. Reginaldo, bom dia. Eu voto na número 2. Olha que lugar bonito que ele tá lá.
1: Lugar bonito.
0: Meu Deus do céu. Interiorzão, com plantação de comida pra gado, eu acho que é. Deixa eu ver aqui.
1: Sim.
0: Daqui a pouco é...
1: Rética.
0: Rética.
1: É isso, é rética.
0: Claro que não, isso aqui é azevém.
1: Ah.
0: Rética é trigo.
1: Na verdade, acho que eu não... É, rética é trigo.
0: Eu acho que é.
1: Oxe.
0: Faz salada, inclusive.
1: Não sei, na final não sei, mas rética é bom colocar na salada.
0: Sim, Deus tá querendo colocar azevém na salada.
1: Ah, tanto faz. Tanto faz, se eu não mato, gente, colocando um vinagrinho ali. Não, gente, por favor, não façam isso.
0: É cada ideia que nós temos aqui. Pegar a galinha dos outros, comer as eventos, pelo amor de Deus.
1: Não, gente, não façam isso, pelo amor de Deus. Crianças, não escutem o que eu falei. César Schmick, ligadinho por aqui. Beleza, meus amigos, voto na 1. Tá votado. Paty Santos, bom dia, eu voto na número 3.
0: Paty Santos é do Taquari Cruz Machado, né?
1: Isso mesmo, um abraço,
0: bom
1: pessoal.
0: Bom dia, Paty. Terezinha da Cruz, bom dia, eu voto na 1. Terezinha da Cruz, valeu, obrigado pela audiência. Hoje vai dar.
1: Ihu! Gente, não tá saindo. Calma aí.
0: Vai lá, quero ver.
1: Ihu!
0: Mais uma vez, vamos tentar de novo. Não, vai ter que sair esse negócio, vai lá.
1: Ihu! Ihu!
0: Aê! Saiu o erro dela!
1: Quer ter... Ai, gente.
0: Mais uma vez? Só pra ver se deu boa?
1: Não quero mais.
0: Mais uma vez, só mais uma.
1: Ihu!
0: Não, não, não, esse não saiu.
1: Ihu!
0: Ah, fechou aqui, gente. Medi três aqui, já passamos do horário, inclusive.
1: 128 votos, pessoalzinho do céu.
0: Pessoalzinho, pessoalzinho. Não, vocês votaram demais.
1: Não quero falar com ela. Amado Batista, 44 votos. Amanheceu chovendo. Walter Moraes, 53 votos, que foi a campeã. E bobeou a gente, pimba. Fez 31 votos.
0: Campeã, quem ganhou, então?
1: Campeã, Walter Moraes. Amanheceu chovendo.
0: É mesmo?

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2: Ó Maria Santíssima, que em vossa imagem milagrosa de Aparecida espalhais inúmeros benefícios sobre o Brasil. Eu, embora indigno de pertencer ao número dos vossos servos, mas desejando participar dos benefícios da vossa misericórdia, prostrado a vossos pés, consagro-vos o entendimento, para que sempre pense no amor que mereceis. Consagro-vos a língua, para que sempre vos louve e propague a vossa devoção. Consagro-vos o coração, para que depois de Deus vos ame sobre todas as coisas. Recebei-nos, ó Rainha incomparável, no ditoso número dos vossos servos. Acolhei-nos debaixo da vossa proteção. Socorrei-nos em nossas necessidades espirituais e temporais, e sobretudo na hora da nossa morte. Abençoai-nos, ó Mãe Celestial, e com vossa poderosa intercessão, fortalecei-nos em nossa fraqueza, a fim de que, servindo-vos fielmente nesta vida, possamos louvar-vos, amar-vos e render-vos graças no céu, por toda a eternidade.

0: pela intercessão de Nossa Senhora Aparecida, Rainha e Padroeira do Brasil, a bênção de Deus Onipotente, Pai, Filho e Espírito Santo, desça sobre vós e permaneça sempre. Amém.
1: Doze horas e 12 minutos, está no ar o Meio Dia Cidadão da sua quarta-feira, 26 de agosto de 2026. 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
1: Vamos para a previsão do tempo para esta quarta-feira, hoje, 26 de agosto. Temperatura neste momento na casa dos 17 graus. A máxima prevista para hoje é de 25, mas não sei se chega nesses 25, né? Se passou o meio-dia já e está no 17 ainda. A mínima na madrugada foi de 13. Dia de sol com algumas nuvens e névoa ao amanhecer. Noite de céu limpo. Tá, mas eu passei a informação errada aqui, perdão. Essa aqui é a previsão para quinta. Hoje a máxima é de 22. Então vamos de novo aqui, ó. Mínima na madrugada foi de 9, máxima hoje 22. Sol com muitas nuvens e pancadas de chuva à noite. Mas é bem pouquinho, 0,3 milímetros. Céu nublado com possibilidade de garoa à noite. Então, mínima 9, máxima 22. Agora sim, quinta-feira, amanhã, dia de sol com algumas nuvens e névoa ao amanhecer. Noite de céu limpo, mínima 13, máxima 25. Não há previsão de chuva para quinta-feira. Sexta-feira, a temperatura sobe mais ainda, sendo que a mínima é 17, a máxima pode chegar aos 29 graus. Dia de sol com algumas nuvens e névoa ao amanhecer. Noite com poucas nuvens. 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
1: Vamos aos avisos do Hospital de Caridade São Pedro. 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Avisos de hoje do Hospital de Caridade São Pedro são os seguintes. Fagner Dirceu Vladica, da Colônia 3, está melhor. Tadeu Kiaskevics, da Vila São Pedro, passa bem. Laura Bileschi, da Vila Choma, está um pouco melhor. Edvirgens Dorocinski, da Vila Caroline, passa bem. Ezequiel Paz, do Charqueada, está um pouco melhor. Ambrósio Rogoski Orne, de Dorizon, passa bem. E Ambrósio Kulic, da Vila Caroline, está um pouco melhor. Esses são os avisos de hoje do Hospital de Caridade São Pedro. Não tivemos ocorrência atendida pelo Corpo de Bombeiros nas últimas 24 horas. Meio-dia e 15 agora.
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1: 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Feijão preto, saca de 60 quilos, R$190. Milho amarelo comum, também saca de 60 quilos, R$58. Soja industrial tipo 1, saca de 60 quilos, R$132. Boimpel, arroba, R$335. Erva mate folha, aposta na indústria, o arroba, R$18. Suíno em pé tipo carne, ou seja, o porco vivo, quilo, R$4,85. Hoje é dia de Nossa Senhora do Monte Claro. Daqui a pouquinho nós teremos aqui uma participação da professora Gisélia, também da doutora Simone Barbosa e demais pessoas que irão apresentar uma homenagem aqui e falar um pouco sobre Nossa Senhora do Monte Claro. 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A agrônoma Ingrid Pichelis-Klein avisa os proprietários de imóveis rurais que já iniciaram as declarações do ITR e CCIR, INCRA, do ano de 2026. Está realizando o preenchimento e emissão dos mesmos no seu escritório em frente ao posto Orion do Centro. Lembrando que, além de fazer as declarações, ela também faz os pagamentos dos impostos. Evite as filas de banco e venha fazer a sua declaração conosco. O prazo do ITR é até dia 30 de setembro, mas não deixe para a última hora para não ter problema, porque às vezes a gente deixa para a última hora, acaba esquecendo, acaba dando imprevistos e aí isso cria um problemão. Então, procure já a Ingrid ali no escritório próximo ao posto Orion do Centro. A Junta de Serviço Militar avisa os jovens alistados neste ano de 2026 que a inspeção de saúde será realizada no Centro Dia, localizado na rua 15 de novembro, 883, no centro de Malé, no dia 10 de setembro, quinta-feira, às 7 horas da manhã. Deve levar carteira de identidade, que é o RG, e também o CPF. Tá com dúvidas? Quer mais informações? 42-0800-542-1205, ramal 1035. Falar com o secretário Rodrigo. Agora 12 horas mais 17 minutos, meio-dia 17. 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

Muito boa tarde para você, povo querido, povo amado, ouvinte da rádio, você que nos ouve na cidade, em Dorizon, Rio Claro, nas colônias, nos vicinais, nas vilas. É uma alegria sempre estar usando o microfone aqui para levar informações para você de interesse da população maletense do município de Malé. Primeiramente, quero comentar que ontem nós participamos de uma reunião lá em Irati, juntamente com o prefeito Pedro, juntamente com o novo secretário de esportes do município de Malé. Estivemos em Irati numa importante reunião e teremos aí muitas novidades para frente, principalmente para o início do ano que vem. Por enquanto, nós não vamos comentar, né, do que se trata, mas podem ter certeza que vocês vão ter novidades grandes e importantes para o esporte do município de Malé. E por falar em esporte, tivemos aí o cancelamento do JAM, Jogos Abertos de Malé. Infelizmente, né, eu fiz parte da história da criação desse JAM desde lá o princípio, juntamente com o próprio Valdir na época, também demais colaboradores, e claro,

município de Malé, a garganta, velho, a rinite está atacando aqui. Além da queda de energia elétrica, que já está se estendendo aí por longas semanas, meses, anos, né? E não é só em Malé. Hoje eu vi uma reportagem, inclusive, que em São Paulo, depois que privatizou também, virou uma vergonha a questão de queda de energia, de picos, enfim. Então, nós estamos cobrando essas melhorias, mas também está faltando água em vários locais aí. Eu quero explicar que nós já participamos de várias reuniões com relação à questão da Sanepar em Ponta Grossa, em União da Vitória, Curitiba, inclusive com a presidência da Sanepar. Para quem não sabe, é o Lipsk, que trabalhava já em gestões anteriores aqui no município de Malé. Ele conhece bem o município de Malé. E se você passar de próximo ao Nicolau Copérnico, você vai perceber que está havendo ali uma grande obra na Sanepar. E nós sabemos que essa obra estava programada para, segundo a empresa Sanepar, para acabar de vez, né, com os problemas da falta de água em algumas vilas aqui do município de Malé, inclusive do Urizon. Para quem não sabe, esse projeto prevê o encanamento, né, de tubulação que vai levar água a Dorizon também, ali, para acabar com o problema constante de falta de água em Dorizon. Então, mais importante, que essa promessa de investimentos, de melhorias, já está saindo do papel. Eles já estão fazendo essa obra. Inclusive, para frente, nós vamos trazer mais informações, mas são milhões de reais que serão investidos aí no município de Malé, que promete acabar com o problema. Inclusive, já existe um pedido nosso ali por parte de vereadores, da Câmara Municipal, da própria administração municipal, com relação ao problema também da falta de água lá pro lado do Lajadinho, né? Nós sabemos que ali no Lajado tem um problema seríssimo de falta de água, né? E existem poços lá que foram perfurados que não dão vazão, que não suprem a necessidade, tem um problema seríssimo. E houve até um pedido para que a empresa Sanepar estudasse a possibilidade de levar água da própria Sanepar até lá. Então, sem essa obra, que vai aumentar bastante a potência dessas bombas que levam água aí para vários locais aí, essa estação, né, que está sendo feita, ela vai ter maior capacidade para acabar com a falta de água, e daí sim pode até existir essa possibilidade da água ser bombeada para outros locais aonde hoje não existe água da Sanepar. Então, essa é a esperança também. E nós sabemos também que a própria estação de tratamento ali da rede de esgoto, que fica ali próximo ao conjunto Irmã Dulce, existe uma previsão a longo prazo, não é da noite para o dia, mas que ela também será retirada dali. Já conversamos sobre isso com a própria presidência da Sanepar. Realmente existe esse projeto, e a longo prazo essa estação será retirada dali, até pela questão, né, da localização, do próprio cheiro, traz bastante transtorno. Então, ela será mudada para outro local. Mas, como eu falei, isso não é da noite para o dia. Mas o importante é que essas obras estão saindo. Você passando ali perto do Nicolau Copérnico, da escola, né, você percebe que está havendo um grande investimento, e nós esperamos que acabe realmente com essa questão da falta de água em Durizon, em Malé, em toda a nossa, as nossas vilas aqui do município. E claro, como essa obra está sendo executada, eles terão que fazer interrupções aí, pontuais com relação à questão da água. Provavelmente a obra vai trazer transtornos, né? Mas é necessário, e a previsão é que acabe de vez com o problema de falta de água. E para frente, como eu falei, nos próximos programas a gente vai trazer informações aí, com o próprio pessoal da Sanepar, sobre o andamento dessa obra, valor investido e a previsão para ela ser concluída, tá bom? Por hoje é só, um grande abraço, fique com Deus, uma ótima quarta-feira, e eu volto no próximo programa.

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1: 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Agora vamos viajar até a Polônia para conhecer uma das mais belas e importantes manifestações de fé do povo polonês, Nossa Senhora de Monte Claro. É um dos maiores símbolos da religiosidade e da cultura polonesa. Sua história atravessa séculos e reúne fé, tradição, devoção e esperança. Para o povo polonês, ela representa muito mais do que uma imagem. É presença, proteção e um símbolo de identidade que acompanha gerações. É justamente esta história de fé e devoção que será contada agora, através da apresentação da professora Gisélia Ivone de Almeida Vronsky, também da doutora Simone Barbosa, da Inês Saxer, Iria Gjelczak, Rita Flescher, Dalvina Krasowski, Lídia Komar e Cauã Vitório Komar. Vamos acompanhar.
2: Boa tarde, ouvintes da Cidadão. Dzień dobry, słuchacze Radia Cidadão. Hoje, 26 de agosto, a Polônia reza unida e agradece pela proteção que recebe de Nossa Senhora do Monte Claro, a Czarna Madonna, a Matka Boska de Częstochowa. O santuário está na cidade de Częstochowa. O centro é o Mosteiro dos Paulinos, onde se encontra o quadro da Virgem, da Rainha da Polônia e sua eterna protetora. E hoje, nosso grupo Polski Głos, através da Rádio Cidadão, quer falar sobre esse dia tão importante para os poloneses, tanto que, quando tiveram que sair da sua pátria, nas suas bagagens vinha o quadro de Matka Boska de Częstochowa. E também queremos pedir bênção a todos os maletenses. Niech będzie pochwalony Jezus Chrystus.
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4: Quem teria pintado o quadro de Matka Boska Częstochowska? O autor é desconhecido, embora existam lendas a respeito. Uma diz que São Lucas teria pintado nas tábuas da mesa de Nossa Senhora.
5: Quando o quadro chegou à Polônia, veio de Constantinopla, hoje Istambul, na Turquia, em 1270, o príncipe Vladislav Opolchek, em 31 de agosto de 1384, leva até Częstochowa por ocasião da fundação do Mosteiro dos Paulinos.
6: Por que Matka Boska é negra? Czarna Madonna? Também há algumas explicações, como seria pelo envelhecimento do verniz ou pela fumaça das velas e incenso.
2: No quadro, o menino Jesus tem o rosto virado para a mãe, a mão direita em posição de bênção e na mão esquerda segura o evangelho.
7: Como surgiram os ferimentos no rosto de Matka Boska? Segundo o historiador Jan Długosz, um grupo de Rusita radical, junto com outros, invadiram o Mosteiro dos Paulinos em 16 de junho de 1430. Profanaram o mosteiro, destruíram, arrancaram o quadro do altar e tentaram cortar com espadas, pois acharam que dentro dele tinha ouro e dinheiro.
8: Não acharam nada. Queriam destruir o quadro, roubaram cálices, cruzes, decorações. E com espadas cortaram o lado direito do rosto de Nossa Senhora, de Monte Claro. E também fizeram cortes no seu pescoço. Em 1434, o quadro foi renovado em Cracóvia, mas não conseguiram tirar os cortes.
6: Por que Czarna Madonna de Jasnogór é considerada a rainha da Polônia? Pela grande e forte fé dos poloneses e pelos vários acontecimentos na história da Polônia. Quando inúmeras vezes a Polônia foi atacada, invadida, por exemplo, pelos suecos e turcos. A força polonesa era menor diante do inimigo, mas venceram, pois a fé foi importante em vários episódios.
4: É também pelos milhares de milagres de Matka Boska Częstochowska, a Negra Madonna. O santuário de Jasna Góra, de Monte Claro, recebe milhares de peregrinos do mundo inteiro. Monte Claro passou a ser descrito por poetas e escritores famosos.

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3: Meio-dia e 39. Seguindo com as informações do Meio-Dia Cidadão da sua quarta-feira, 26 de agosto de 2026. Nós seguimos aqui então. Nota de falecimento. Em nome da funerária Steven, com profundo pesar, comunicamos o falecimento de Catarina Carpen, ocorrido hoje às 8 horas da manhã em sua residência. Catarina tinha 92 anos de idade. Seu corpo está sendo velado na Capela Mortuária Municipal de Dorizon. Missa de corpo presente, hoje às 16h. Sepultamento será às 17h no cemitério de Dorizon. A família e amigos, nossas sentidas condolências. Meio-dia e 40 agora. 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Avisos do padre Daniel Horodesky. Quarta-feira, hoje, 19 horas, Divina Liturgia na Capela do Seminário. Passagem de 52 anos de matrimônio de Paulo e Natália Kogut. Que Deus abençoe, comemorando bodas de argila. Vem aí na Capela São Sebastião, na Vila Carolina, e grande tarde dançante, bingo, no dia 6 de setembro. Você é nosso convidado especial. Festa da Padroeira Nossa Senhora do Monte Claro, na Colônia 2, em Malé, dia 23 de agosto. 6 da manhã, alvorada festiva, 10h45, Santa Missa, meio-dia, almoço com churrasco e completo serviço de bar e cozinha. 1 da tarde, início da tarde recreativa, com bingo, leilão e bingão do Milão. 4 da tarde, início da tarde dançante, animada pelo grupo Vento Sul. 8 da noite, encerramento. Almoço comunitário na capela Nossa Senhora da Assunção, na Colônia Dulce, dia 23 de agosto. Já foi-se aqui, né? Hoje é 26 já, então faz tempo que foi isso aqui. Torneio de truco e bingo no Barracão Novo. Bingo no pavilhão na Capela São Pedro, dia 6 de setembro. Tarde festiva na Capela São Sebastião, na Vila Carolina, e também dia 6 de setembro. 1 da tarde, início do bingo e leilão. Haverá completo serviço de bar e cozinha. 4 da tarde, início da tarde dançante, animada pelo grupo Compasso do Sul. 5 da tarde, sorteio do bingão do Milão. Haverá segurança no local. Não será aceito som de terceiros nem vendedores ambulantes. Também não será aceito bebidas de fora. Nos dias 4 e 5 haverá vendas dos produtos da cozinha o dia todo. Grandiosa festa da costela na paróquia São José em Dorizon, dia 27 de setembro. A festa mais tradicional da região. 6 horas, alvorada festiva, logo após rodada de chimarrão e encontro de gaiteiros. 8h30 da manhã, bênção das costelas. 10 da manhã, divina liturgia, cantada pelo coral Catedral Imaculada Conceição. 11 da manhã, recepção e bênção dos cavaleiros. Meio-dia, almoço com buffet livre com costela. Buffet livre com costela e leitão assada em fogo de chão. Também terá galinhada, mandioca, arroz branco, maionese, farofa e saladas. Coral Catedral Imaculada Conceição, também Criolo Batista e Portal da História estarão animando a festa. Após o almoço, tarde festiva então, com serviço completo de bar e cozinha e rodada de bingo e leilão. Tarde dançante, com animação de Criolo Batista e Portal História. 5h30 da tarde, haverá sorteio da rifa. 16 minutos antecedendo a 1 da tarde. A costela e leitão fica em apoio do Brasil da Tradição e São Tiago. Fica, na verdade, fica por conta, né, do Brasil da Tradição e do Grupo São Tiago, do CTG São Tiago. Vendas de ingressos dos almoços antecipados nos pontos de costume. Agrodu, Japonês e na Nutri Malé, em Dorizon, na Agropecuária Dorizon e com a Loxandra. Haverá churrasco à parte. 15 minutos antecedendo a 1 da tarde. Agradecimento à diretoria da Capela Nossa Senhora do Monte Claro, da Colônia 2, com o coração cheio de gratidão, agradece a toda a comunidade que, de uma forma ou outra, ajudou na preparação e organização da festa da padroeira Nossa Senhora do Monte Claro. Muito obrigado a cada pessoa que colaborou com suas orações, doações para o bingo, leilão, rifa, cozinha, pessoas que ajudam com serviços, dedicação, fé e presença. E a cada ajuda foi muito importante e fez a diferença para que tudo acontecesse com tanto carinho. Agradece também a todos que tiveram presentes com famílias, aos voluntários e a todas as pessoas da comunidade e de outras comunidades que se dedicaram para que nossa festa fosse um momento bonito de união, fé e alegria. Que Deus recompense a cada gesto de amor e generosidade. E que Nossa Senhora do Monte Claro abençoe, proteja e cubra com seu manto cada pessoa que colaborou. Muito obrigado a todos de coração. Nossa festa só foi possível graças à união e à fé de cada um. Agradece aos responsáveis da rifa, de blocos, aos vendedores, aos compradores, aos ganhadores, que são os seguintes. Atenção para os ganhadores da rifa. R$1.000 para Tiago e José Ferreira. R$500, cada um ganhou R$500. Matheus Lupes, Milton de Dorizon, Milton Trates de Dorizon, Lídia Blagien do Vicinal 7 e Mariana da Estrada de Palmas. Um forno elétrico, o ganhador foi Ednei Antônio Rossinski do Palmital. O pulverizador saiu para Sofia Gabriele Kuzer de Rio Azul. R$300, cada um ganhou R$300. Salete Peric, da Colônia 2, Guilherme da Vila Caroline, também a Maria Cirlei de Lai. Um leitão saiu para Vilmar José Tornovics, de Rio Claro. Uma fritadeira para Mário Pavelski, da Vila Caroline. Ganhou R$200, Matheus Lupes, Lorenzo Justechin, de Malé. Lanchonete Rio Claro, Irineu Potoski e Januário Brick. Ganhou R$100. Bruna Raquel, do Salto Braço do Potinga, também Jade de Souza do Jardim Emília. Ganhou chaleira elétrica, Marcelo Adão Cieclic, da Colônia 3. A costela saiu para Marciel Vic Stemposk, de Malé. Garrafa térmica para Matilde Iarenco, de Malé. E a caixa de cerveja para José Ivo Rodrigues. Eu acho que é o vice-prefeito, né, lá de Rio Claro do Sul. Claro, se beber não dirija, beba com moderação. Os prêmios devem ser retirados com o presidente Silvio Golenia na Colônia 2. O telefone dele é o 042-988-56-5456. 12:48 agora.
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3: Boa tarde, quarta-feira hoje, 26 de agosto de 2026. Eu sou Juliano Luz, trago para você a partir deste momento o Plantão Policial. As últimas informações no setor de segurança pública. O que aconteceu nas últimas horas na nossa região, você fica sabendo agora aqui no programa Plantão. E olha, idoso é preso suspeito de abuso sexual contra criança de 7 anos em São Mateus do Sul. Uma ocorrência de abuso sexual contra uma criança mobilizou a Polícia Militar na noite de ontem, segunda-feira, ou melhor, ontem não, na última segunda-feira, no bairro Amaral, Rua Ney Amintas de Barros Braga, em São Mateus do Sul. Segundo informações repassadas à polícia, a equipe foi acionada por volta das 19 horas para atender a situação. Conforme o relato, enquanto a mãe da criança estava trabalhando, um homem idoso teria dito que iria benzer a menina e, durante o ato, teria praticado atos de natureza sexual contra a criança. Os policiais foram até o endereço e ouviram a mãe da menor e também uma testemunha que teria presenciado os fatos. Diante dos relatos e das circunstâncias verificadas no local, o suspeito recebeu voz de prisão. O conselho tutelar também foi acionado para acompanhar a situação e garantir a proteção da criança, que foi encaminhada à rede de proteção integrada. Posteriormente, o suspeito, a responsável pela criança e demais envolvidos foram encaminhados à delegacia de polícia civil, onde foram adotadas as medidas cabíveis. Furto de fiação deixa ponte e ciclovia no escuro. Na prefeitura busca a solução. Os cabos subterrâneos foram retirados nas proximidades da Praça do Professor. O urbanismo avalia uma nova forma de instalar a rede. Vereador de Criciúma ataca advogados e diz que 50% estudam para roubar os pobres. O vereador Amaral Bittencourt afirmou na tribuna que metade dos advogados estuda para roubar o pobre e citou aposentadorias do INSS, a OAB Seccional de Santa Catarina e a Subseção de Criciúma assinaram nota de repúdio conjunta e anunciaram medidas judiciais institucionais. E na noite da última segunda-feira, dia 24, dois indivíduos armados invadiram uma conveniência no distrito de São Cristóvão, em União da Vitória, agrediram o proprietário e anunciaram um assalto. Durante a ação, foram roubados dinheiro, um notebook, um aparelho celular e outros objetos.
6: Após o crime, os autores fugiram em um veículo que os aguardava. Logo após o registro da ocorrência, equipes da Polícia Militar iniciaram diligências com o objetivo de identificar e localizar os envolvidos. Em menos de 24 horas, a Polícia Militar localizou e prendeu 4 suspeitos de participação no crime. Segundo as informações repassadas, alguns envolvidos seriam oriundos de Guarapuava. Durante a operação, os policiais também recuperaram parte dos objetos roubados, incluindo o notebook, além de apreenderem o veículo utilizado na fuga e armas de fogo. Um dos revólveres apreendidos teria sido utilizado durante o assalto. A ação rápida foi resultado do trabalho integrado das equipes da Polícia Militar e das diligências realizadas desde os primeiros momentos após o crime, que contribuíram para a identificação, localização e prisão dos suspeitos, além da recuperação dos bens e apreensão das armas. Bombeiros atendem princípio de incêndio em Chaminé e ainda a colisão entre ciclistas em Porto União. Na tarde de ontem, terça-feira, dia 25, o Corpo de Bombeiros de Porto União atendeu 2 chamados no bairro Cidade Nova, na rua Colonizador Max Metzler. Uma equipe deslocou para atendimento de um princípio de incêndio em Chaminé de uma residência. Ao chegar no local, não havia mais nenhum foco, sendo feita uma avaliação e orientação aos residentes. Pouco tempo depois, outra guarnição deslocou até a Avenida dos Ferroviários, próximo da rotatória da Tirol, onde a princípio ocorreu uma colisão entre ciclistas. No local foi encontrado um homem com uma lesão sem gravidade, sendo atendido pela equipe. Nota de falecimento. É com profundo pesar que a funerária Steven comunica o falecimento de Catarina Carpen, ocorrida hoje, dia 26 de agosto, aos 92 anos de idade. Faleceu então às 8 horas da manhã de hoje. Seu corpo está sendo velado na Capela Mortuária Municipal de Dorizon, em Malé. Missa de corpo presente será hoje às 4 da tarde. Sepultamento será às 5 da tarde no cemitério de Dorizon. A família de Catarina Carpen faleceu na manhã de hoje, 8 da manhã. Nossas sentidas condolências. E olha, carro pega fogo após colisão envolvendo 3 veículos na BR-476. Um grave acidente foi registrado na noite de terça-feira, dia 25, no quilômetro 345 da BR-476, próximo à ponte do Rio Rondinha, em Paula Freitas. A colisão envolveu 3 veículos. Conforme as primeiras informações, um Fiat Uno bateu contra o rodado de um caminhão com placas de Concórdia. Na sequência, o Uno atingiu uma Fiat Strada de Porto União. Após as colisões, o Fiat Uno pegou fogo e ficou completamente destruído. O motorista conseguiu ser retirado do veículo antes que as chamas tomassem conta do automóvel. Ele foi socorrido em estado grave pelas equipes de emergência e encaminhado para atendimento hospitalar. Uma senhora, que também estava envolvida na ocorrência, precisou ser socorrida. As circunstâncias do acidente ainda deverão ser apuradas pelas autoridades. O trânsito na região exigiu atenção dos motoristas durante o atendimento à ocorrência. Arma de fogo irregular é apreendida pela Polícia Militar durante patrulhamento em União da Vitória. A Polícia Militar apreendeu uma espingarda calibre 16, sem registro, na manhã de ontem, terça-feira, dia 25, durante uma ação de patrulhamento na região da linha Palmital, em União da Vitória. A equipe policial realizava diligências após receber denúncias de que estaria ocorrendo caça ilegal e disparos de arma de fogo na localidade. Durante as buscas em uma propriedade, os policiais localizaram a espingarda. Segundo as informações repassadas à Polícia Militar, a arma pertencia a familiares que já faleceram e não possuía registro regular. Nenhum suspeito relacionado às denúncias foi localizado durante a ação. Também não foram encontrados objetos ou outros materiais que indicassem a prática de caça ilegal. Diante da situação, a arma foi apreendida e encaminhada à Delegacia de Polícia Civil de União da Vitória, onde foram adotados os procedimentos cabíveis. E olha, a Polícia Civil conclui investigação sobre morte de bebê em creche da cidade de Caçador. A Polícia Civil de Santa Catarina concluiu a investigação sobre a morte de um bebê de 4 meses, ocorrida neste mês em uma unidade de educação infantil de Caçador, no meio oeste catarinense. O inquérito foi encerrado sem indiciamento, após a apuração não encontrar elementos que indiquem a prática de crime. A investigação foi conduzida pela Delegacia de Proteção à Criança, ao Adolescente, à Mulher e ao Idoso de Caçador. Durante os trabalhos foram ouvidos familiares, funcionários da unidade escolar e profissionais da saúde. A Polícia Civil também analisou prontuários médicos e documentos, registros da instituição e imagens do sistema de vídeo monitoramento. Segundo a apuração, o bebê havia começado a frequentar a unidade apenas um dia antes da morte e ainda estava em período de adaptação. As imagens analisadas permitiram reconstruir a sequência dos acontecimentos e mostraram que assim que uma alteração no estado de saúde da criança foi percebida dentro da sala, ela foi imediatamente encaminhada para atendimento médico. A unidade de pronto atendimento fica em frente à escola. Apesar do rápido encaminhamento e dos procedimentos de emergência realizados pela equipe médica, a criança já chegou ao local sem sinais vitais. Exames realizados pela polícia científica apontaram como causa provável da morte uma insuficiência respiratória aguda decorrente de processo infeccioso pulmonar, compatível com pneumonia. A perícia não identificou sinais de violência, trauma, broncoaspiração ou outros elementos que apontassem para uma causa externa. Também não foram encontrados elementos objetivos que permitissem atribuir o óbito a uma ação ou omissão criminosa de terceiros. Diante das provas reunidas, o inquérito foi concluído sem indiciamento. O procedimento será encaminhado ao Poder Judiciário e ao Ministério Público para análise. A Polícia Civil informou que a investigação foi conduzida de forma técnica e cuidadosa, considerando a gravidade e a sensibilidade do caso, com o objetivo de esclarecer as circunstâncias da morte e apresentar uma resposta à família e à sociedade. E olha, a Polícia Militar registra furto de gado, ameaça e dano em Rebouças. A Polícia Militar atendeu diferentes ocorrências em Rebouças durante a segunda-feira, dia 24 de agosto. Entre os registros estão furto de gado, ameaça de morte e dano em uma residência. Na localidade de Marmeleiro, a Polícia Militar registrou o furto de um boi. Segundo o proprietário, o animal pode ter sido levado ainda na sexta-feira, dia 21, durante a tarde ou à noite. A ocorrência foi registrada como furto qualificado na modalidade de abigeato, que é o furto de animais de criação. A vítima recebeu orientações sobre os procedimentos cabíveis. Homem relata nova ameaça de morte na Vila Ester. Por volta da 1 da tarde, de segunda-feira também, a equipe policial foi acionada para atender uma ocorrência de ameaça na Vila Ester. Segundo o solicitante, um homem que já teria feito ameaças anteriormente voltou a ameaçá-lo de morte. Os policiais realizaram buscas para tentar localizar o suspeito, mas ele não foi encontrado. A vítima foi orientada sobre os procedimentos junto à polícia judiciária. E uma televisão foi quebrada e casa encontrada revirada. Mais tarde, por volta das 6:30 da tarde de segunda-feira, a Polícia Militar de Rebouças voltou a atender uma ocorrência na Vila Ester. De acordo com o morador, ao chegar em casa, ele encontrou a porta aberta, a televisão quebrada e os pertences revirados. A equipe realizou o registro da ocorrência por dano e orientou o proprietário sobre as medidas cabíveis. As três situações foram formalizadas em boletins de ocorrência e seguem para os encaminhamentos previstos. E as informações de hoje eram estas. O plantão policial vai ficando por aqui. Nós temos um encontro marcado amanhã neste mesmo horário. Uma ótima tarde de quarta-feira para você. Fica com Deus e até amanhã. Tchau, tchau.

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13: 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Sejam bem-vindos ao programa Bandas do Sul, agora com o Jonathan, porque estamos em 26 de agosto de 2026. Aumenta o volume, vem.
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0: Boa programação, né? Isso aqui é maneiro demais. Você com a gente curtindo só sucesso no meio da sua semana. Musical RC atende o telefone, brinquedo dela, Raia Musical com Musical Integração sofre. Mas sofre aí, mas não me liga. Nave Sol, e é uma regravação do Grupo Safira. Novos vocais, a Morena Cor de Café, pra gente agitar o meio da semana dessa turma que já tá cansada de trabalhar, né? Beleza! Vamos, que tem mais dias aí na semana, beleza? Eu vou anunciando os melhores sucessos, as melhores bandas pra você aqui no programa. Daqui a pouco tem Corpo e Alma rolando.
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0: Maurício Lima.
1: Alô, Alex Dias, obrigado pelo convite de rainha. A gente entende, né, César?

Esse é fechamento da programação aqui no rádio. Balanço Latino, Ainda Morro Disso, da Nube Azul. Alex Dias com Rainha Musical e a Banda Legal. Beijo no coração. Brigadão pela audiência. Amanhã tamo de volta por aqui. Valeu, gente.

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0: Boa tarde, meu povo! Boa tarde, Malé! Boa tarde, região! Sejam todos bem-vindos! Está entrando no ar o programa Tarde é Sua. Hoje, que é quarta-feira, dia 26 de agosto do ano de 2026. Sejam todos bem-vindos aqui na programação. O programa Tarde é Sua está entrando no ar, vai até as 5 horas da tarde. Mande sua mensagem, participe. Nosso WhatsApp já está liberado para você mandar sua mensagem.
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0: É muito fácil. É só você salvar no seu celular 3542-1832. É o nosso WhatsApp, é fixo, não dá pra ligar porque o WhatsApp é pelo WhatsApp web, pelo computador a gente não consegue atender, mas pode salvar no teu celular que vai aparecer o WhatsApp pra vocês deste telefone. Então participe e fique à vontade pra mandar sua mensagem, pra pedir a sua música aqui na programação. Estou aqui pra atender o seu pedido aqui na programação da Tarde é Sua. E vamos abrir o programa de hoje com nada mais, nada menos que Teodoro Sampaio e a Mulher Chorona aqui na programação. São 2 horas e 4 minutos.

0: Pinga em mim, Sérgio Reis, aqui na programação, na tarde é sua, 2 horas e seus 11 minutinhos. Deixa eu ver quem já está por aqui confirmando audiência e participando aqui da nossa programação. Uma ótima tarde para Edmilson, para Marli, estão por aqui. A Janina Clora também está por aqui. O Dionísio Bandacheski também está por aqui. Uma ótima tarde para vocês. Boa tarde, Edmilson. Boa
1: tarde, amiga Eliane. Tudo beleza? Tudo tranquilo?
0: Tudo
1: poderia
0: bem.
1: Tocar música com Portal Gaúcho, Trancão de Baile. Essa música eu queria oferecer para todos os nossos amigos, para você e toda a sua família, para a Loriane e para a família dela, para o seu Luiz Carlos, Dona Ney, para o seu Alois Lacov, para o Dionísio do Pinhalzinho e para o Polaco Majescão, beleza? Que oferece a Marli e o Edmilson de Falhar aqui de Veracruz. Forte abraço e tudo de bom! Quem gostaria de ouvir a música do Leonardo, Sonho por Sonho, só para ouvir, é a Marli Estefanhá aqui de Veracruz. Um forte abraço!
0: Um forte sonho, eu ia falar. Um forte abraço para vocês aí também. Obrigada pelo carinho da audiência aqui na programação. Uma excelente quarta-feira. E pediu, tá tocando Trancão de Baile aqui no programa Tarde é Sua.
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1: 2h25, gente, deu uma travadinha aqui no computador, mas voltou já.
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0: Voltamos por aqui, são 2h33 e vamos lá para as participações. Diga, Janina Cloda.
1: Boa tarde, Eliane, tinha que pagar dois que errei, tá? Então, boa tarde, Loriane, boa tarde, Gael, boa tarde, Juliano, boa tarde, Eliane, boa tarde, Giovanni, boa tarde, Graia e boa tarde, Antônio Sumi. É, Eliane, a Xepka, a Josefa Xepko pede pra você tocar três músicas pra ela: Porca Véia, Rosa Branca e Mocinhas da Cidade. Então mande abraço pra Josefa Xepko, mande música pra Josefa Xepko, mande abraço pra todas as minhas amigas e mande abraço pra todos os meus amigos. Hoje de manhã não participei que estive ausente.
0: Então tá bom, dona Janina, Mocinhas da Cidade vai tocar aqui já já, tá bom? Dionísio Banachés, que também está por aqui. Boa tarde, Dionísio.
2: Boa tarde, minha amiga Eliane. Boa tarde para todos os amigos e amigas aí curtindo a tarde é sua na Cidadão. Estamos pelhando aqui na Serra Pinhalzinhense, dando uma descansada e dando uma bisbioletada no programa aí. Toca para nós curtir aí a música De Tranco e Vaneira dos Quatro Galdério, beleza? Tudo de bom.
0: Beleza, Dionísio, tudo é bom pra vocês aí também. Obrigada pelo carinho da audiência aqui na programação. De Tranco e Vaneira, os Quatro Galdérios, tá aqui já, já vai tocar na sequência, tá bom? Dionísio, um abração aí pra vocês. Quem tá por aqui também, a Elizabeth Rio Azul, boa tarde, tudo bem? Toque a música Isso Não É Amor com a banda Enigma, só para curtir, a Elizabeth de Rio Azul que está por aqui. Boa tarde, Elizabeth, uma ótima quarta-feira para você, obrigada pela audiência, pela participação. Vamos ouvir sim a banda Enigma, Isso Não É Amor, aqui na nossa programação. Então vamos com essas três mocinhas da cidade de Tranco e Vaneira e Isso Não É Amor, 2h35.

0: Banda Enigma aqui na programação, Isso Não É Amor, aqui no programa Tarde é Sua. E vamos lá para as participações, quem mais está por aqui ouvindo a nossa programação? Quem mais está por aqui? Deixa eu ver, Janina mandou um joia. Diga, Vitor Meirelles, boa tarde.
1: Boa tarde, Leandro, tudo tranquilo, na santa?
0: Tudo na santa.
1: Toca a música, o filho do Rio Grande. A flor do meu jardim, para escutar em casa, tá bom? Tudo de bom para você, um abraço. Até amanhã, se Deus quiser.
0: Até amanhã, se Deus quiser, seu Vitor. Vamos ouvir sim a flor do meu jardim aqui na programação. Nesse momento, agora, pode aumentar o volume do rádio.

0: Vamos para um rápido intervalo e voltamos já com o programa Tarde é Sua.
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0: Voltamos por aqui, 2h55, por aqui na programação. Boa tarde para Menatia Pirog. Olá, Menatia. Tudo bem com você? Quem tá por aqui também é o Alois. Alô, Alois.
1: Boa tarde, minha amiga dona Aliane. Tudo bom? Vou até aguardar o seu sono, bem tranquilo. Eu já tocar a música Fruta da Mata. Essa música vai lá para dona Marlene, lá pro seu amigo, o seu Rio, que são meus amigos. Lá pro seu Luiz, pra dona Neiva, pro Jessicão e pra auxiliar da dona Aliane. Tudo de bom!
0: Tudo é bom, seu Loizê. Vamos ouvir então os Frutos da Mata com o Baitaca aqui na nossa programaciones. Quem tá por aqui também é a Solange. Hoje estamos te levando de carona com o esposo José e a filha Júlia. É a Solange. Um abração pra vocês. Uma boa viagem, né? Pra onde for que estejam indo, né? Uma boa viagem, que Deus acompanhe vocês. Oi, boa tarde, tudo bem? Então aqui é a música do Zé Felipe e Ana Castela, Sua Boca Mente, pra mim, pro Matheus e pra você. Obrigada, Helena, que mandou a mensagem por aqui. Boa tarde, Helena, um abraço pra você, obrigada pela audiência também, pela participação. Vamos seguindo por aqui, então. Vamos seguindo por aqui com os Frutos da Mata, com o Baitaca, pedido do Aloysio Vahovic.

0: Sua Boca Mentes, Zé Felipe com Ana Castela aqui na programação da Tarde é Sua, 3:03 por aqui. Quem está por aqui também é o Luiz Robaskevich, boa tarde, toque Amor Virtual, deixa eu achar o Amor Virtual aqui. Amor Virtual. Hoje em dia é amor virtual, né? Antigamente a gente tinha o bichinho virtual, né? Ai, ai, quem que não tinha, né? Quem que não tinha o bichinho virtual que não podia deixar de morrer, coitadinho. Boa tarde, toque o Menino Caçador. Menino Caçador pra mim, que pra mim hoje, eu com o Bento. Alô, Elisete, alô, Bento, um abração pra vocês. Obrigada pelo carinho da audiência, também pela participação. Vamos ouvir então Zé Moraes e o Amor Virtual e na sequência, o Menino Caçador com Lourenço e Lorival. São 3:04 por aqui.
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E ouvimos por aqui também o menino caçador aqui na programação da Tarde é Sua, a pedido da Elisete aqui na programação. Toque a música do Outro Lado da Cidade, Só Para Curtir. Deixa eu procurar aqui essa música e já colocar para tocar aqui do Outro Lado da Cidade, música do Nossa Senhora, tem Guilherme Santiago, Zezé de Camargo, Mato Grosso e Matias. Vamos com o Guilherme Santiago aqui na programação.

0: Guilherme caro, Santiago, do outro lado da cidade. São 3h15. 15h15, gente. É hora da coincidência.
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3 horinhas e seus 20 minutinhos aqui na programação. Deixa eu mandar um abraço pro pessoal lá da Geraltec, pessoal que sempre estão ligadinhos aqui na programação. Alô, pessoal da Geraltec, pessoal da Agrodu, pessoal dos comércios que sempre estão ligadinhos. A Franciele lá da LL Móveis também sempre tá ligada aqui na programação. Da Avenida Bikes também, pessoal sempre tá ouvindo. Você que estiver ouvindo a programação, manda uma mensagenzinha aqui pra gente no 3542-1832 e peça a sua música. Vamos seguindo por aqui com o trio Parada Dura e o Telefone Mudo.

colocar ali pra mim ver se eu acho ela no Spotify. O pedido da Ana Maria Chechin, já vou tocar aqui na programação. Tá bom, Maria?

E ouvimos por aí o Mother Talking, aqui a pedido do Romeu aqui na programação. O Romeu falou que disse que a tradução dessa música é muito bonita. Vou procurar ali a tradução, tá bom, Romeu? Pra ouvir aqui, tá bom? Um abraço pra vocês. Elizabeth mandou as mensagens por aqui. Menatia Pirog também mandou mensagem por aqui. Toque uma música do Gildo de Freitas. Menatia que mandou mensagem. Alô, Menatia, um abração pra você. Obrigada pela audiência, pela participação. Deixa eu procurar o Gildo de Freitas aqui. Deixa eu ver só qual que eu vou tocar dela, do Gildo de Freitas. Estrada da Vida, Gildo de Freitas, 3h38.

0: Gilda de Freitas e a Estrada da Vida aqui na programação na Tarde a Sua. São 3 horas e 40 minutinhos, 20 minutos para as 4 horas da tarde. Intervalinho, coisa rápida, eu já volto por aqui.
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Coração Espinhado aqui na programação. Na tarde é sua, 5 minutinhos para as 4 horas da tarde. Quem está por aqui é a dona Lúcia Polvarne. Boa tarde, toque Gaiteiro Feliz. Quem será que canta o Gaiteiro Feliz? Eu acho que pelo nome da música deve ser o Porca Véia. Eu acho, vamos ver. Mas não é que acertei, mas credo, não é que eu já sabia, gente. Eu só dei um chutão. Toque a música Pelejando com o Rick e o Renner, só para curtir, pode deixar comigo. Vamos colocar aqui o Pelejando. Essa música é show de bola de boa, né? Muito boa essa música. E um ops pra Janina, que mandou um ops por aqui também. Vamos lá então, de Gaiteiro Feliz, aqui no programa Tarde é Sua.

0: E tá aí a música do Pelejando, do Rick com o Renner, aqui na programação da Tarde é Sua. E ouvimos também o Porca Veia Gaiteiro Feliz, aqui na programação, a pedido da Lúcia Folvarni, aqui no programa Tarde é Sua. São 4:02.
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0: Vamos seguindo por aqui na programação da Tarde é Sua com a moleca do Renner.

E ouvimos por aqui o Gino com o Geno, nós em Verga, mais um quebra aqui na programação da Tarde é Sua. São 16 horas e 12 minutinhos. O Eliseu está ouvindo a programação por aqui. Mandou boa tarde, Eliane. Toque a música debaixo do cacho, beleza? Obrigada e tudo de bom. Eu que agradeço, Eliseu. Obrigada pelo carinho da audiência e também pela participação aqui na nossa programação. Deixa eu procurar aqui o debaixo do cacho. Pode aumentar o volume do rádio, Eliseu? Tá tocando.

0: Enxodocaixo com a Paula Fernandes, aqui na programação da Tarde é Sua, 16h16, intervalinho, coisa rápida, eu já volto.
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0: Cavaco voou, Ginigeno, aqui na programação da Tarde é Sua, são 16h33. Diga, Janina.
1: Olá, Eliane, vou falar um tchau adiantado, senão depois não dá tempo de você ver, não dá tempo de falar, às vezes, quando eu não falo tchau, porque às vezes deu algum imprevisto aí, tá bom? Então, tchau, até amanhã, Eliane, mas estou escutando, tá? Que você tenha o resto do dia abençoado, que Deus te abençoe, fique com Deus, tudo de bom para você, que você tenha uma noite abençoada, que Deus abençoe a noite, os anjinhos que protejam, todos os anjos, todos os santos, São José, Nossa Senhora, que Deus cuide de você, que Jesus cuide de você, que todos os santos cuidem de você, todos os anjos cuidem de você, um abraço. Mas tô escutando, até amanhã, tá bom? Tô escutando.
0: Beleza, Janina, Deus que te abençoe também, um abraço e até amanhã. Intervalinho bem rápido, eu já volto.
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Fera Mansa aqui na programação da Tarde é Sua. São 16h43. O Adriano está por aqui. Boa tarde, tudo tranquilo, viu? Gostaria que você tocasse a música Toalha Branca só para curtir. E ofereço para todos que estão na escuta, tudo de bom e tchau e obrigada. Elizabeth pediu a saideira, ponto final com Di Paulo e Paulino. Para nós que estamos tomando um chimarrão, Elizabeth, um ótimo final de tarde e até amanhã. Um ótimo final de tarde para vocês aí também. E até amanhã, Elizabeth. Um abraço. Obrigada pela audiência e pela participação.

0: até o final, eu e você.
1: Simbora, capurana! 16h51, Maier Maraísa, Bengala e Crochê e Elizabeth pediu de Paulo e Paulinho, ponto final. E é com essa que a gente vai encerrando a programação de hoje, meu povo. Fiquem todos com Deus. Um grande abraço. Volta amanhã a partir das 2 da tarde com mais um programa Tarde da Sua pra vocês. Fiquem todos com Deus. Um grande abraço e até amanhã, se Deus quiser.

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0: 5 e 4.
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1: Cheguei, pessoal. Cheguei, pessoalzinho. Sejam bem-vindos aqui na programação. 17 horas 9 minutinhos. Sejam todos bem-vindos. Fiquem todos à vontade para mandar sua mensagem, pedir sua música favorita, mandar o seu palpitinho da nossa brincadeira valendo R$50 no Pix. As dicas são mais... É um número, tá, pessoal? É um número mais de 200, menos de 600 e é um número par. E é um númerozinho par, tá bom, pessoal? Lembrando que sexta-feira tem sorteio aqui na programação, uma pizza oferecimento Pizzaria dos Roico, uma caipirinha oferecimento Felipe's Distribuidora. Lembrando, se beber não dirige, sempre beba com moderação. 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

0: JBL Paraguaia, aqui na programação, 17 horas 12 minutinhos. Sejam todos bem-vindos. Sejam todos bem-vindos, meu povo querido. Quem já chegou por aqui foi o seu Adriano Chagas. Boa tarde, Loriane, tudo tranquilo? Gostaria que tocasse a música Nelório Valente, é isso? João Paulo e Daniel. Só pra curtir, tudo de bom. Tchau, obrigada. Tchau, Denato, seu Adriano Chagas. Obrigado pela sua audiência. Elizabeth, boa tarde, tudo bem? Toca a música Clube de Batidas, Rio Negro e Solimões. Só pra curtir. Quem pede é Elizabeth de Rio Azul. Palpite 408, 536. Vamos achar a musiquinha dela aqui. Achar a musiquinha dela. A do Adriano já tá na fila, tá, Adriano? Tá, o teu pedido musical. Clube do Batidão. Aí é bonito. Clube do Batidão. Tá na fila. Agora vamos conferir os palpitinhos. 408, 536. Sua respostinha é essa.
1: Mas é o inferno.
2: Ai, que ódio.
0: Errou, Elizabeth. Abraço, Elisa. Seja bem-vinda, Elizabeth. Edemir chegou por aqui com a Marli.
3: Boa tarde, nossa amiguinha Lorianinha. Hello. Tudo beleza? Tudo tranquilo? Hello. Poderia tocar a música dos Monarcas, Cheiro de Galpão? Para nós que estamos na escuta, e essa música queria oferecer para todos os nossos amigos, para você e toda a sua família. Para a Eliane Darage, para a família dela, para o seu Luiz Carlos, Dona Ney, para o seu Alois Laforte, para o Dionísio do Pinhalzinho e para o Polaco Majestão, que oferece a Marli e o Edmilson, que vem aqui de Veracruz. Forte abraço e tudo de bom!
0: E tudo de bom, e tudo de bom. Obrigado pela audiência. Pessoal, já vamos ouvir essas três musiquinhas aqui? Vamos ouvir?

0: culpado. Vamos tocar. Ontem também teve bastante pedido musical diferente, pessoal. Tá na fila, Sandra. Vamos ver os palpitinhos. Sua respostinha está...
1: Ai, que ótimo!
0: Errou, Sandra! Errou, Sandra! Abraço pra você! Maria, 284 ou 499? Sua respostinha está...
2: Errou!
1: Ai, que ódio!
0: Errou! Pessoal, lembrando que é número par, tá? É número par. Tem que terminar com 0, 2, 4, 6 ou 8, tá, pessoal? Vamos lá, quem mais? Janina Cloda. Fala, dona Janina.
3: Boa tarde, Loriane. Boa tarde, Gael. Boa tarde, Juliano. Boa tarde, Eliane. Boa tarde, Giovanni. Boa tarde, Graia. Boa tarde, Antônio Sul. A Josefa Chico pede pra você mandar 3 músicas pra ela. Porca Véia, Rosa Branca e Mocinha da Cidade. Então manda música pra Josefa Chico, manda abraço pra Josefa Chico, manda abraço pra todas as minhas amigas e manda abraço pra todos os meus amigos. Meu primeiro palpite é 500, segundo 588.
0: Vamos ver se é isso. Sua resposta está...
1: Ai, que ódio!
0: Errou, dona Janina. Abraço pra dona Josefa Chepco. Lina Cláudia. Oi, dona Lina Cláudia.
4: Meu palpite é 300.
0: 300, vamos ver. Sua respostinha está...
2: Mas é o inferno!
1: Ai, que ódio!
0: Errou, dona Lina Cláudia. Reginaldo, boa tarde, toque a música Moletom. Moletom. Ela foi embora com meu moletom. Tcharunaruna. E hoje vocês nem venham aqui me atazanar, ficar falando das músicas, gente. É os ouvintes que pedem. Ontem teve bastante música diferente. Ontem teve bastante música diferente, aí o abençoado do ouvinte veio falar assim, ai, essa música é ruim. Vocês não vêm me atrasar, vocês não vêm falar coisa. Vocês não vêm falar que vocês vão escutar, vocês não pensem que eu vou ficar quieta. Que eu não sou dessas, não. Que eu não sou dessas de ficar quieta, não. Se vocês me xingar aqui, ó, mandar mensagem pra mim, eu vou ler. Eu leio tudo que vocês mandam, vocês falam assim, ai, esse programa é ruim, eu leio. Mas fique sabendo que você vai escutar também, não sou obrigada. Não sou obrigada a nada. Combinado, meu povo? Tcharunaru, nananana. Ó, o Reginaldo, é isso aí, é isso aí. É isso aí mesmo. Vamos botar o ar no galinheiro. Dona Lúcia Polvarne. Boa tarde, meu palpite é 402 e toque a música Triste Romance. Vamos tocar. Vamos tocar. Dezessete horas e 28 minutinhos. Triste Romance, Os Filhos do Rio Grande. Tá na fila, dona Lúcia. Um abraço pra você, dona Lúcia. Seja bem-vinda. Seja bem-vinda. Elizabeth, toque a música... Só bebendo, com Gino e Gino, só pra curtir. Na, na, na, na, na, na. Vamos procurar essa musiquinha. Só bebendo. É, aí é só bebendo. Calma aí que eu acho que eu deixei um palpite pra trás. Da Lúcia, dona Lúcia, 402, 402. Vamos ver? Sua respostinha está...
1: Ai, que ódio!
2: Mas é o inferno!
0: Errou, dona Lúcia. Um abraço pra você, dona Lúcia. Um abraço, Ana Maria Borcati. Oi, Lori, tudo bem? Tudo bem, tudo ótimo. E você, dona Ana Maria? Tudo certinho? Palpite 412 ou 510.

0: Sua respostinha está...
1: Ai, que ódio!
0: Errou, dona Ana Maria, abraço pra você, um abraço, seja bem-vinda. O que vocês acham da gente já ouvir as musiquinhas, pessoal? Hoje eu não vou deixar, hoje de verdade, gente, prometo, não vou deixar acumular muita música aqui. Assim que vai chegando, a gente já vai... Cadê o negócio pra me pausar aqui? Aê! Não vou deixar acumular muito, não. Então vamos deixar cheiro de culpado.
2: Aí, Júnior, o que será que tinha naquele áudio, hein, meu irmão?
3: César, eu também quero saber, velho.

0: 17h45, sejam bem-vindos, pessoal. Intervalinho correndo, tudo, eu volto já.
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0: 5:51. 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
4: Voltei, pessoal, 17:56. Sejam bem-vindos. Sejam bem-vindos, meu povo. Vamos ver quem mais. Quem mais por aqui? Sandra, 310 ou 312. Deixa eu ver. 310, 312. Sua respostinha está.
5: Ai, que ódio!
4: Errou, Sandra! Abraço, Sandra! Obrigado pela audiência, dona Zumirinha! Boa tarde, Loriane! 272 ou 332? Sua respostinha está...
5: Ai, que ódio!
4: Errou, dona Zumirinha! Abraço, dona Zumira! Seja bem-vinda! Um abração pra você! Jane Oliveira, boa tarde, tem 482 ou 422? Sua respostinha está...
5: Ai, que ódio!
4: Errou, dona Jane, abraço, Jane, obrigado pela audiência, muito boa sorte no próximo palpitinho. Dona Lina, fala, dona Lina.
6: Meu segundo palpite é 250.
4: 250. Sua resposta está...
7: Mas é o inferno!
5: Ai, que ódio!
4: Errou, dona Lina! Seja bem-vinda, dona Lina. Tati! Né, Tati, né? Ai, meu Deus do céu! O vídeo dela 288 ou 366... Sua respostinha está...
5: Ai, que ódio!
4: Errou, Tati. Um abraço, Tati. Um abraço, Tati. Um abraço pro Celzinho, ligadinho por aqui também. Nosso ouvintinho número 1, Michele Leiniker. Olá, Anne, tudo bem? Meu palpite, 326, do meu marido, 328. Sua resposta está...
5: Ai, que ódio!
4: Errou, dona Michele. Abraço, Michele. Sueli, boa tarde, tudo bem? 322 ou 390? Sua respostinha está...
5: Ai, que ódio!
4: Errou, dona Sueli. Abraço... Abraço, Sueli. Ó, outra Sueli agora, ó. Foi uma Sueli, agora é outra. Boa tarde, nossos palpites são da Poliana, 552, do Aurélio, 554, da Sofia, 532, e o meu, 438. Suas respostinhas estão...
5: Ai, que ódio!
7: Mas é o inferno!
4: Erradas, um abração, obrigada pela audiência. A Poliana, Aurélio, Sofia, Dona Sueli, sempre ligadinhos aqui na programação. Um abraço pra vocês. João Maria de Moura. Boa tarde, é o João. Toque a música Cachorro Pitoco, com Teodoro Sampaio. Ou Carta com Eduardo Costa. Essa é pra relembrar. Parte o coração, diz ele. Só pra ouvir, só pra ouvir. Só pra ouvir partir nosso coração. Cadê? Cachorro Pitoco. Cachorro Pitoco, essa é pra dar uma animada, né, gente? Cachorro Pitoco. Como eu tô boazinho, eu vou colocar as duas dele, gente. Vou colocar as duas que ele pediu aqui, ó. Cachorro Pitoco. Teodoro Sampaio. E a outra, a Carta, Eduardo Costa. Pra dar uma balanceada, né, gente? Não podemos ficar também muito feliz, né? Tem que ter uma sofrência. Lá, tá na fila, tá na fila. Abraço, é o João. João Maria de Moura. Fala, dona Janina.
8: Oi, Lorian, esqueci de falar, não participei hoje de manhã que eu tava ausente.
4: Tá bom, dona Janina, abraço pra você, dona Janina. Rosa Casmierchak, boa tarde, 324 ou 422. Sua respostinha está...
5: Ai, que ódio!
4: Errou, dona Rosa! Um abraço, dona Rosa! Seja bem-vinda, dona Rosa! Daí tudo certinho? Tudo dominado? Tudo dominado, dona Rosa! Seu Heraldo! Boa tarde, Anne! Palpite 444 ou 510. Toque a música Contrai a Veia. Lembrança boa! Vamos procurar essa musiquinha... Lá, vamos lá, vamos lá. Lembrança boa. Quatrocentos e quarenta e quatro, quinhentos e dez. Suas respostinhas estão...
5: Ai, que ótimo!
4: Errou, seu Heraldo. Obrigada pela audiência, seu Heraldo. Vitoldo, fala, seu Vitoldo.
9: Bom dia, tudo bem? Ótimo. Quarta-feira. Eu vou votar no número 3. Tchau, obrigado.
4: Tchau, Denado. Por que será que chegou agora?
10: Bom dia, seu Heraldo. Tudo bem? Ótimo, segunda-feira.
4: Por que usou o áudio dele na segunda-feira também? Chegou 5h30. E era o voto dele. E agora chegou 17h39 que chegou o áudiozinho do seu Vitoldo. Dararara. Dona Lúcia Alfonvarni, 510 é o palpitinho dela. Sua respostinha está...
5: Ai, que ódio!
4: Errou, dona Lúcia. Um abraço, dona Lúcia. Seu Luiz Robasquete. Boa tarde, Anne. Se possível, toque a música Morena Misteriosa. Morena Misteriosa. Darunarunana. Vamos lá. 18 horas, 4 minutinhos. Banda Céu e Cantos. Pessoal, vamos de música então? Como eu falei, eu não vou deixar acumular muita música hoje não. Então vamos de música. Pitoco, Teodoro Sampaio.

0: Um tchurum-tchum, morena misteriosa, aqui na programação 18:18, meu povo. 18 horas, 18 minutinhos, sejam bem-vindos, vamos ver quem mais por aqui. Dona Shirley Rogunski, boa tarde, Loura, e hoje meus palpites 316, do seu Severino 342, da Natiele 374, Anderson 384 e da Alicia 322. E toque a música Velho Casarão pra nós que estamos na escuta. Vamos procurar a musiquinha aqui. Vamos procurar esta musiquinha. Teixeirinha. Tá na fila a Dona Shirley. Suas respostinhas estão...
1: Ai, que ódio!
0: Errou! Um abraço, Dona Shirley, seu Severino, Natiele, Anderson, Alicia. Sejam bem-vindos. Inês Kaminski. Oi, Lori. Eu acho que é 448. Ou 460, a Mirelle acha que é 480 ou 492. Tua respostinha está...
2: Mas é o inferno!
1: Errou!
0: Ai, que voz, gente. Ai, que voz. Que ódio dessa voz. Elizabeth, toque... Léo Magalhães, onde anda, meu amor? Só pra curtir. 548, 566. Tua respostinhazinha está...
1: Ai, que ódio!
2: Mas é o inferno!
0: Errou! Onde anda, meu amor? Onde anda... Será que é essa a música, gente? 18 horas 20 minutinhos. Léo Magalhães. Ao vivo. Não gosto quando é ao vivo, gente, que eles ficam falando muita coisa, nada a ver. Vamos procurar uma aqui que não é. Darunarunana. Léo Magalhães. Tá na fila. Nani! Oi, 308, 428. A Larissa acha que é 508 ou 604. Toque Amadurecer, do Cheloquedo. Cheloquedo, vamos tocar. Cheloquedo. Loquedo. Seus loquedo. Loquedo parece um xingamento, né, pessoal? Darunarunana. Vamos lá, vamos conferir os palpites. Sua respostinha está...
1: Ai, que ódio!
2: Mas é o inferno!
0: Errou! Nani, Larissa, abraço, obrigado pela audiência. Adriano Chagas, meu palpite, 598, 508, se possível, eu gostaria que tocasse a música Cachorro Amigo, Lourenço e Lorival, só pra curtir, teu programa é nota mil, de vez em quando eu mando bem. Vou procurar essa musiquinha. Cachorro Amigo. Tá na fila. Palpites. Vamos conferir. Sua respostinha está...
1: Ai, que ódio!
2: Mas é o inferno!
0: Errou, seu Adriano Chagas, seu Sérgio Gibasque. Boa tarde, se puder tocar a música Morto de Saudade. Não, Morto por Dentro. Da onde que eu tirei Morto de Saudade? Morto, saudade sua. Tarunarunana. Lá. 18 horas 22 minutinhos. Tá na fila, gente? Quanta música. Quanta musiquinha, que já temos intervalinho, eu já volto aí.
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2: Voltei, pessoalzinho! Voltei, 18 horas 32 minutinhos. Voltei, já vamos com as nossas musiquinhas. Velho casarão.

0: Pessoalzinho, 18 horas e 49 minutinhos. Sejam bem-vindos aqui na programação. Sejam todos bem-vindos. Vamos a quem mais? Quem mais por aqui? Dona Janina Cloda. Deixa eu colocar minha trilha. Aí, agora vai. Dona Janina Cloda por aqui. Seja bem-vinda, seu Reginaldo. Você pega mais uma espuma da cerveja. E ele já tá cá. Com o suquinho dele lá, né, seu Reginaldo? Né, seu Reginaldo, velho? Nossa, hoje passou rápido, hein, pessoal? Tá passando rápido, né? Que não acabou ainda. Mas já acaba. Só mais uma horinha e pouco. Espuma da cerveja, Giovanni. Tá na fila, seu Reginaldo. Obrigado pela sua audiência. Zenovski, olá, palpite 202 da Sônia, de Cândido 204, segundo palpite 414 da Sônia, segundo palpite 508. Vamos ver se é isso. Suas respostinhas estão...
1: Ai, que ódio!
0: Errou! E a Sônia, faz horas que não aparece a Dona Sônia, né? Faz horas que a Dona Sônia não aparece. João Maria! Eu moro na Vila Lopachinski, perto da água. Adoro tomar essa água. Muito obrigado por tocar a minha música. Água mineral? Perto da água mineral? Pior que é boa, gente, pior que é boa. Água mineral faz bem pra tudo. Pensar que a gente tem aqui de graça, né, pessoal? Só ir lá buscar, né? Tem cidade que não é assim, não. Água mineral, você só chega lá e enche os litros. A gente aqui é privilegiado. Vamos ver quem mais por aqui, seu Luiz. Fala, seu Luiz.
2: Boa tarde, minha amiga dona Oriane. Eu queria pedir uma música pra nós aqui. Do Os Mateadores, Dele que Dele, Vaneira. Essa música eu ofereço pro seu Edenilson, dona Marli, Polaco Majestão, seu Antônio Jorge Pastuco, Pastucão, Banda Chescão, seu Alois, meu primo Geraldo Mendes, seu Juliano, seu Giovanni, pra todo mundo, pra minha mãe Inês, minha sobrinha Paula, meu cunhado Chico, pra dona Oriane, dona Liane, pra dona Neiva. Toca aí. Os Mateadores, Dele que Dele, Vaneira. E eu vou pedir mais uma música pra aquele nosso amigo lá que não gostou das músicas. Tá nervoso? Vai pescar. Toca aí. Não tem problema se ele ficar nervoso de novo. Mas toca a música pra ele. Esqueci de dar o palpite, depois eu dou o palpite. Acabei de chegar do serviço, deixa eu tomar uma gelada pra molhar a goela. Tô cheio de pó que tava lixando massa. Meu Deus do céu.
0: Ai, meu Deus do céu. Verdade, tá nervoso? Vai pescar. Vamos colocar. Ele nem vai ouvir, ele não gosta. Seu Deus, nem vou colocar. Ele nem vai ouvir, ele não gosta. Se bem que pode estar ouvindo só pra criticar, né? Tem gente que é assim. Sabe o que é, gente? É pessoa que gosta, mas não admite. Assim, ó, ele gosta de ouvir porque ele ouve, mas faz uma critiquinha assim só pra dizer que não gosta. Gosto das pessoas que criticam tudo que você faz, mas aí depois vão lá e fazem igual. Ai, que ódio! Cara, eu tenho uma raiva de pessoa que vem e critica alguma coisa, assim, fala assim, ai, tal coisa que você faz, ai, eu acho nada a ver. Aí passa um tempo, vai lá e faz igualzinho. Ai, que ódio que eu tenho. Né? Vamos ver quem mais por aqui... Maria Sanete, boa noite, Loriane, uma ótima noite pra ti, abraço meu e do João Miguel, um abraço, Maria Sanete, João Miguel, sejam muito bem-vindos aqui na programação. Seu Dionísio Manachés, que fala.
3: Boa tarde, minha amiga Loriane, tudo chique e bacana, estamos aqui na cena Pinhãozinho, chegando da peleia, ligando o rádio e vamos mandar os palpitinhos da Dona Nízia 490. Ou 324. Eu acho que é 510 ou 526. Beleza? Manda um alô pro Edmilson, pra dona.
0: Calma aí, vamos ver os palpitinhos. As respostinhas estão.
3: Errou!
0: Errou!
3: Dona Marli, para o seu Luiz Carlos, a dona Neiva, toda a família deles em Florianópolis. E também, pô, Ita, pô, lá com o Majescão, pô, Ismael, pra todos os amigos e amigas aí que conversamos e brinquemos e se divertimos e bebimos ali na Colônia Dulce, domingo, no almoção comunitário, tava graúda a festança, tava show de bola. Um abraço pra minha mãe Anísia também, um abraço pra minha mãe Anísia, que me deu o cartão de almoço de presente, né? Tá louco de bom, né? Já é alguma coisa, né? Obrigado, mãe, tava de aniversário e eu que ganhei o presente. E toca pra nós curtir aí a música Não Te Anseia, com o Grupo Carqueja, e a minha mãe quer ouvir Trem Bala com Ana Vilela, beleza? Tudo de bom, daqui a pouco o Banda Chescão volta a incomodar mais um pouco.
0: Não Te Anseia, Grupo Carqueja. Calma aí que eu vou ter que colocar no finalzinho ali que eu esqueci a música da Dona Anísia.
3: Anseia com o Grupo Carqueja, e a minha mãe quer ouvir Trem Bala com Ana Vilela, beleza? Tudo de bom, daqui a pouco o Banda Chescão volta a incomodar mais um pouco.
0: Não deixa pro finalzinho, senão não dá tempo de nada. Trem Bala. Vamos ver quem mais. Jane Oliveira. 502, 568. Sua respostinha está...
1: Ai, que ódio!
0: Errou, Dona Jane. Abraço, Dona Jane. Seja bem-vinda, Dona Zulmirinha. Loriane, 334, 466. Sua respostinha está...
1: Ai, que ódio!
0: Errou! Errou! Dona... Zumira, fala seu Vitoldo.
4: Tá, tudo bem, ótimo assim, quarta-feira. Toque uma música, Baile na Serra, o Vitoldo e Velha Luz.
0: Baile na Serra. Tá na fila, seu Vitoldo. Dona Casemira. Palpites 400. Casemira de Rio Claro. Palpites 442, 552, 448, 554. Do Cláudio. Essa é do Cláudio. 448 do Cláudio. 554 também do Cláudio.

0: sua respostinha está...
1: Ai, que ódio!
0: Errou! Um abraço, dona Casimira, seu Cláudio. Seu Cláudio. Grecho, Grecho. Toca a música Senhorita. Acho que é Vitor e Léo. Vitor e Léo, se eu não me engano. Já tá cheio de música, gente. Cheio de música. Vocês estão que estão hoje, né? Não, é Grupo Tradição. Na verdade, tem vários aqui. Ó. Tem Vitor e Léo, Grupo Tradição. Chico Rei Paraná. Zé Geraldo. E agora, qual? Eu vou colocar com o Vitor e Léo, que é a que eu conheço, gente. Se não for essa, dê uns gritos, seu Grecho. Se não for essa, dê uns gritos. Aí, ó, que nós já trocamos. Intervalinho, pessoal. Volto já.
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Voltei pessoalzinho, 19 horas, um minutinho, sejam bem-vindos. Voltei e já vamos com as nossas musiquinhas, espuma da cerveja.

0: Henrique Juliano, Amor dos Outros. Amor dos Outros. Vamos procurar aqui. Tá na fila, vamos ver os palpitinhos. Sua respostinha está...
1: Ai, que horror!
2: Mas é o inferno!
0: Errou, seu Heraldo, dona Shirley. Segundo palpite, 432, 452. Da Natiele, 400... Não, calma aí. Da dona Shirley, 432. Do seu Severino, 452. Natiele, 476. Anderson, 492. Da Alicia, 444. Toque a música, pai e filho. Pai e filho, quem canta essa música aí? Vamos procurar. Rick Renner. Ah, não, é Chico e Teixeirinha. Pai e filho. Chico e Teixeira. Tá na filhinha. Darunarunana. Vamos lá, vamos ver os palpitinhos. Sua respostinha está...
1: Ai, que ódio!
0: Errou! Fala, seu polaco!
3: Boa noite, Lorian.
0: Hello!
3: Beleza, bom?
0: Beleza!
3: Toque pra nós do Porca Véia. Vou deixar saudade. Beleza! Ofereço pro seu Luiz, pra família dele, pro seu Aloysio, pro seu Edmilson, pra mãe dele, pro... seu Bandachesque lá, beleza? Pra você, pro Juliano, pro Gael, um abraço e tudo de bom.
0: Abraço e tudo de bom. Fala, seu Luiz. Ah, não, pulou pra Michele. Palpitinho 576, 318, peça a música. Olhos nos olhos. Olhos nos olhos. Tcharanuna. Nada a ver, não é essa, né, gente? Enfim, vamos lá. Quem que canta? Quem é o cantor? Olhos nos olhos. Maurício e Mauri. Tá na fila. Vamos ver os palpitinhos. A respostinhazinha está...
1: Ai, que ódio!
0: Errou! É, Maurício e Mauri, já coloquei ali, Maurício e Mauri. Dona Ney Vacelos. Gente, o que tá acontecendo com esses meus ouvintes nessa quarta-feira, gente?
4: Dona Oriane, palpite da Dona Neiva, 566, a minha 564. E amanhã eu não vou poder participar do programa. Isso. Eu queria ver se eu acertava hoje. Porque amanhã eu vou na formatura da Dona Amanda. A Dona Amanda amanhã se forma. A Dona Amanda vai virar doutora. Doutora Amanda. Mas não é médica, sabe? É advogada. Então agora eu posso aprontar, fazer bastante bagunça. Ir pra cadeia, ela vai lá me tirar, eu não vou pagar advogado. Vai, tudo de graça. Eita, coisa boa. Tendo uma filha advogada, ela tira o pai da cadeia. Não dá nada.
0: Agora nós andamos com a lei. Fale pra ela me defender também aqui, ó. Quando vim alguém se meter aqui, ó, comigo, eu falo, agora eu ando com a lei. Sua respostinhazinha está...
1: Ai, que ódio!
0: Que tal? Seu Luiz, esse venceu, esse zerou a vida, né? Filha advogada? Não é pra todo mundo, não. Nani, oi, palpites 408, 666, da Larissa 444 ou 566, toque, piorou, se piorou, relaxa, que é isso, Henrique Juliano? Gente, darunarunana. Lá. Ai, ai. Matei uma fraqueza, Jeca. Pior que não vai ter essa música, não.

0: mano do céu. Darunarunana. Calma aí. Vamos procurar. Você piorou, relaxa. Relaxa. Não tem essa, não. Só tem você piorou é porque vai melhorar. Sertanejo Play. Vou colocar essa na fila. Nem sempre é assim, né, gente? Vamos ver. Sua respostinha está...
1: Errou!
2: Ai, que ódio!
0: Você piorou porque vai melhorar. Às vezes é assim, né, gente? Às vezes a gente fica na pior um tempão até melhorar. Mas agora viva um... Viva, tranquila, pra ver se você não fica de zóia, só esperando acontecer alguma coisa. Esperando, quando tá tudo de bom, você pensa assim, ah, Matheus, certeza que logo, logo vai vir a bomba. Dona Zumira, oi, Loriane, 294, 374. Sua respostinha está...
2: Ai, que ódio!
0: Errou! Dona Zumirinha, errou, Dona Zumirinha. Gente, eu acho que eu vou ter que encerrar os pedidos musicais, porque tá cheio de música aqui. Eu agora nem lembro mais se eu vim no intervalo da onde foi que eu vim, minha gente do céu. Mas eu acho que vamos de música, que tá cheio de música aqui, ó, gente. Não sei se eu vou ter que encerrar, que tem bastante mesmo. Essa é pedido do seu Aloise. Bate, bate coração, Teixeirinha.

0: Tchum! Pessoal do céu, não vai dar nem tempo de eu tocar essas músicas que estão aqui, eu acho. Vamos ler nossas últimas mensagens, encerradas as participações, encerrados os pedidos musicais. Hoje teve música, né, meu povo? Deixa eu deletar esse status aqui. Vamos lá, últimas mensagens. Do Nazumir, eu já vi, da Cheske. 270, palpitinho. E agora esses palpites aí? É os primeiros ou o segundo? Vamos ver, acho que ele mandou o primeiro e o segundo junto, gente. 438. 370, 316. 370, de novo. 270, corrigindo. 2 respostinhas estão...
1: Ai, que ódio!
0: Errou! Dona Loreci, boa noite, Anny. Boa noite, Lori. Seja bem-vinda, Ana Maria. Pediu uma música só pra ouvir, não vai mais a tempo, gente. Desculpa. Seu Luiz também pedindo música. Deixem pra sexta, deixem pra sexta. Daiane, 350, 380. Duas respostinhas estão...
2: Errou!
1: Ai, que ódio!
0: Errou! Dona Janina, fala, Dona Janina.
3: Oi, Loriane, vou falar um tchau já, senão depois não dá tempo de você ver, posso esquecer, né? Então tchau, Loriane, até amanhã, que você tenha um dia abençoado, que Deus te abençoe, fique com Deus, tudo de bom pra você, que você tenha uma noite abençoada, que Deus abençoe a noite, que os anjos te protejam, todos os anjos, todos os santos, São José Nossa Senhora, que Deus cuide de você, que Jesus cuide de você, que todos os santos cuide de você, que todos os anjos cuidem de você. Um abraço, apertado, um beijo, e tô escutando, até amanhã, mas tô escutando, tá? É pra você, pro Juliano e pro Gael, tá bom?
0: Um abraço, Dona Janina, obrigado pela audiência. Nani mandou, o link, amanhã manda de novo, Nani, não sei se tocou aquela ou não. Sirlene, 472, sua resposta está...
1: Ai, que ódio!
0: Errou! Errou! Michele, sobremesa. Ela mandou, bora empatar. Ah, não! Bolo de chocolate! Bolo de chocolate! E eu falei pra vocês que eu tô desmaiando de fome, empadão. Vocês, 388, 368, sua respostinha está...
1: Ai, que ódio!
2: Errou!
0: Errou! Fala, Edmirso!
4: Eu e a mãe estamos desejando uma abençoada noite para você e toda a sua família, durmo com Deus lindinhos e até amanhã, se Deus quiser.
0: Até amanhã, abraço! Tati, 278 é o palpitinho dela.
1: Ai, que ódio!
2: Errou! É o inferno!
0: Errou! Errou, Tati! Então é isso, pessoal. Deixo aqui meu abraço, meu beijo. Obrigado pela audiência, pela participação de cada um de vocês. Fiquem todos com Deus. E até amanhã, se Deus quiser. Continue na programação. Continue na audiência. Que agora tem o programa do Pastor Roberto. Tá bom, pessoal? Deixa as propagandinhas rodando aqui, ó. Tem uns minutinhos ainda, porque meio que atrasou hoje, que vocês pediram bastante, bastante músicas, né, pessoal? Então vamos de propagandinha até o pastor chegar ali.
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0: muito boa noite! A paz do Senhor Jesus Cristo, estamos chegando. Mais uma vez o programa Momentos com Deus está no ar.
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0: Noite de quarta-feira, dia 26 do 8 de 2026, 8 horas da noite. Estamos aqui ao vivo na Rádio Cidadão FM 88.1 e é nós aqui, Pastor Roberto Carvalho Rodrigues, feliz da vida por poder estar aqui fazendo mais uma vez essa programação, podendo fazer parte da tua vida, compartilhar com você as bênçãos que vêm do céu para as nossas vidas.
1: Deus hoje vai fazer.
0: Esse programa é um programa abençoado por Deus, é um programa descontraído, é um programa onde nós sentimos queridos, né? Obrigado por esse povo que vai participar comigo aqui. Temos mimos, né?

0: casa. Chuva de poder, chuva de alegria, chuva de paz, chuva da presença de Jesus Cristo aí com você. Agora vamos lá pro Nordeste. Lá pro norte do Brasil. Escuta só. Eu tenho um sonho de um dia ir pra lá ainda, viu? Banda Som e Louvor chegando aqui. Medley, João viu, sou um milagre.
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mandar aquele alô, aquele abraço, aquela paz do Senhor lá pra Vila Rural, pro meu amigo Ederson Quevelu, que a família diz que já estão com o rádio, velho, diz que estão amarrado o rádio numa cadeira pro rádio não sair pulando lá. No último volume, diz que tá de fazer eco lá pro lado da CEPAC. Só dá a Rádio Cidadão e o programa Momentos com Deus lá e louvor, né? De pular pra cima lá, tá um negócio lá. Um abraço pra família Quevelu, que o Ederson fala aqui, né? Amanhã nós vamos fazer aquele adesivaço no carro dele que vai ser bonito de ver, né? Vamos encher de adesivo do Rodrigo Estacho aí, que vai ser de andar com o carro só chapéu. Um abraço aí pro Ederson Keveluk, pra família, né? Família Keveluk, família conhecidíssima aí, são uma bênção de Deus aí, sempre ligadinhos aqui comigo, vocês são demais, viu? Que Deus abençoe vocês demais. Pouco bom é pouco, é muito bom.

0: participando, vem pedindo louvor, que eu quero mandar um abraço, um alô aí pro Nido aí no Eldorado, que está conosco aqui. Ele fala aqui, boa noite, estamos na escuta, Carla, Paula, o Nido, o Ravi e o Rony, né? E tamo aí, todo mundo junto, né? E ele diz que é um programa pouco bom, né? Então é muito melhor que bom, né? Então é isso daí, né? Então vamos lá, vamos ver quem tá conosco mais aqui. A minha amiga, a minha irmã Maria Miquelina, ela fala, boa noite, meu irmão, a paz do Senhor Jesus, estamos escutando o seu programa há momentos com Deus, se for possível, toca o Divino Companheiro, já tá na lista aqui, já tá colocado aqui pra tocar aqui, vai ser depois do próximo segundo, terceiro louvor, já está aqui computado. Vamos ver quem tá conosco mais aqui, quero mandar um alô aqui pra Paula Cordeiro, que é a esposa do Nido, que tá, boa noite, pastor. O meu amigo Edmilson Estefanhac, lá do... Vamos ver o que o Edmilson tem pra nos falar aí. O Edmilson sempre manda um recadão bem bonito pra nós. Fala aí, Edmilson.
1: Boa noite, nosso grande amigo. Tudo beleza? Tudo tranquilo? Poderia tocar um hino de louvor para nós aí que estamos mateando e ouvindo esse maravilhoso programa, beleza? É a mãe Marli e o Edmilson Estefanhac aqui de Veracruz. Forte abraço e tudo de bom!
0: Aí é bonito demais, né? Aí chega a ser elegante, né? Tá tomando um chimarrão, bicho velho, né? Minha mãe Marli, um abraço pra vocês aí, né? Vocês são demais sempre conosco aqui, né? Sempre, sempre obrigado. O próximo louvor é pra vocês. Marcelo da Silva, paz do Senhor Jesus Cristo. Rosa Tesca, boa noite. Paz do Senhor, pastor. Paz do Senhor, seja bem-vinda. O Luiz tem uma mensagem aqui também. Vamos ver o que o Luiz tem a nos dizer aqui. Vamos dar uma pausa aqui. Fala aí, Luiz, Rogério, fala aí conosco.
2: Boa noite, pastor Roberto. Aqui é o Rogério. Peço que você punhasse nós na oração, na tua oração ali, abençoando eu e a mãe, minha irmã, que mora em União da Vitória, e a nossa família aí, e a todos os amigos aí, meus amigos e amiga da mãe, e nossos vizinhos, né? Põe, se puder tocar o louvor, ore mais. E também pode fazer o sorteio lá de R$30, vale a compra na loja do Jacinta, da Vitória Presentes.
0: Aí, ó, beleza? Beleza? Obrigado, obrigado.
2: Show de bola esse programa. Não, Roberto, deixa quieto, R$30 não. Põe R$50. R$50 em vale compra na loja do Jacinta. Vitória Presentes, para tirar.
0: Beleza, R$50, então. Olha aí, ó. Eita, abençoado esse Luiz Rogério, né? Olha, ó. Então acabamos de ganhar mais um brinde hoje pra gente sortear mais um mimo aí. R$50 em vale compras na loja Vitória Presentes da nossa amiga Jacinta. Oferecimento do meu amigo Luiz Rogério. E vamos colocar o louvor dele que já já.

né? Olha, mais ele pediu aqui, né? Vamos ver quem mais que está conosco aqui, né? Quem mais está chegando? Rafael fala, boa noite. Pastor Roberto, estamos na escuta de louvor. É eu, Rafael Tisca, e minha mãe, Laura Tisca. Coloque eu e minha mãe no sorteio. Sim, sim, obrigado pela participação, pela audiência. Vocês já estão aqui computados, estão aqui já com o nome anotadinhos, né? Também conosco aqui, né, o meu amigo Sérgio de Bosque. Ele fala, boa noite, pastor. Paz do Senhor, boa noite, paz do Senhor. Se puder, toque fidelidade. Mas vamos sim, vamos colocar aí. O Aguinaldo Santos mandando aquele positivo, né? Obrigado, Aguinaldo. Elizabeth, lá da cidade Rio Azul, Paraná, né? Ela tá aqui, boa noite, pastor. A paz do Senhor, toque o hino Filho com Gerson Rufino. Só pra curtir, a Elizabeth de Rio Azul. Deixa conosco a Márcia Maia. A paz do Senhor Jesus, seja bem-vinda, Laura Tisca. Eu também tô tomando um chimarrão e o filho Rafael jantando, né? E na escuta do louvor, pastor Roberto, obrigado, povo amado, povo abençoado por Deus. Toma o chimarrão, bolei aquela janta, né? E vamos curtindo louvores e daqui a pouco, né? A palavra do Senhor, né? E esse programa é abençoado. Se não tivesse vocês, viu? Vocês, ouvintes, não seria mesmo. Não seria um programa pouco bom, não, né? Seria um programa meio, mas é pouco bom, né? Demais, temos Deus, né? Temos Deus e os melhores ouvintes.

Que louvor maravilhoso de lindo, né? Esse louvor é top demais, minha casa. Eita, mas vamos dando sequência. 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